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1: 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E agora, rezemos juntos com as palavras de São João Paulo II. Ó Mãe dos homens e dos povos, vós que conheceis todos os seus sofrimentos e as suas esperanças, acolhei o nosso clamor, que movidos pelo Espírito Santo, elevamos diretamente ao vosso coração e abraçai com o amor da Mãe este nosso mundo humano, que vos confiamos e consagramos, cheios de inquietação pela sorte terrena e eterna dos homens e dos povos. Amém.

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1: Olá, boa noite. Você que está aqui na Rádio Catedral FM, uma excelente noite para você. Está começando agora o programa Com Maria. Eu sou Cláudia Jones, vamos juntinhos até as 10 da noite. Durante todo o mês de maio, vamos rezar a oração de Nossa Senhora de Fátima e teremos a consagração à Mãe de Deus. Você, ouvinte, pode enviar sua mensagem pelo WhatsApp 3231-3567.

Você ouviu Oração pela Mãe com Junho Chu, também Maria com Saudade com Bruna Marta e No Colo de Maria com Diego Fernandes. Neste terceiro sábado, vamos falar das paróquias de Nossa Senhora de Fátima, da Terceira Forania na Arquidiocese de São Sebastião, no Rio de Janeiro. Serão citadas quatro paróquias. A primeira fica na rua Mambarés, número 68, em Marechal Hermes, zona norte do Rio. Foi criada há 74 anos e pertence à Terceira Forania do Vicariato Episcopal Cascadura, tendo como pároco o padre Clauber Cosme Lopes. A segunda fica na Avenida Darcy Bittencourt Costa, número 150, em Olaria, na zona norte do Rio. Pertence à Terceira Forania do Vicariato Episcopal Leopoldina. Foi elevada há 54 anos. O pároco é o padre João Jefferson Chagas. A terceira fica na Estrada dos Sete Riachos, 834, em Coqueiros, Santíssimo, zona norte do Rio. Além de pertencer à Terceira Forania do Vicariato Episcopal Oeste, tem trabalho pastoral o pároco, o padre Jackson Vieira dos Santos Maia. E a quarta fica na Rua Engenheiro Manuel Segurado, número 192, em Bom Sucesso, zona norte do Rio. Ela pertence à Terceira Forania do Vicariato Episcopal Leopoldina e vai completar em 2026 16 anos. O padre é o pároco, é o padre Márcio Ferreira dos Santos. 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

0: Essa foi Nossa Senhora, Mãe das Nações, com o diácono Nelsinho Correia e a participação de Dalvimar Galo. Antes, Mãe, com Dom, e Por Ti, Maria, com o Ministério Carisma. Aguarde, logo após os comerciais, teremos a oração de Nossa Senhora de Fátima e a consagração a Nossa Senhora.
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1: Estamos de volta e neste momento a nossa oração à Nossa Senhora de Fátima.
2: Ó minha Senhora e minha Mãe, eu me ofereço todo a vós e em prova de minha devoção para convosco, vos consagro neste dia meus olhos, meus ouvidos, minha boca, meu coração e todo o meu ser. E já que sou vosso, ó incomparável Mãe, guardai-me e defendei-me como propriedade vossa. Amém.

Santa Maria, Santa Mulher, nos acolhe em seu manto sagrado, nos ensina a amar como Jesus nos amou, cheio de misericórdia e compreensão. Nos inspira a dedicar o nosso tempo para orar uns pelos outros. Aquela que diz com a voz doce e suave:

0: Ouvimos Maria de Nazaré com Danilo Diba. Também Santa Maria, gravado ao vivo por Alisson Castro. E Maria Passa na Frente com Juliana de Paula.
1: Ó, minha Senhora e minha Mãe, eu me ofereço todo a vós. E em prova de minha devoção para convosco, vos consagro neste dia meus olhos, meus ouvidos, minha boca, meu coração e todo o meu ser. E já que sou vosso, ó incomparável Mãe, guardai-me e defendei-me como propriedade vossa. Amém.

0: A última de hoje foi Maria, Nossa Mãe, com Eclésias. Antes, Coração de Maria, com Cantores de Deus. Estrada da Beleza, com Padre Cleuson Gomes. E Maria, Mãe de Jesus, com Álvaro e Daniel. Eu volto no próximo com Maria, com canções dedicadas a ela, a Mãe do Salvador.
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3: 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E agora, rezemos juntos com as palavras de São João Paulo II. Ó Mãe dos homens e dos povos, vós que conheceis todos os seus sofrimentos e as suas esperanças, acolhei o nosso clamor, que movidos pelo Espírito Santo, elevamos diretamente ao vosso coração e abraçai com o amor da Mãe este nosso mundo humano, que vos confiamos e consagramos, cheios de inquietação pela sorte terrena e eterna dos homens e dos povos. Amém.
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6: Hoje, sábado 16 de maio, dia que comemoramos Santo Honorato, São João Nepomuceno, Santa Margarida de Cartona, São Simão Stock, dia do Gari. E nós, pela Rádio Catedral 106.7, estamos iniciando a nossa oração da noite. Você na portaria de um edifício, você em casa cuidando de alguém, você se preparando para dormir, você que chegou em casa agora, você que está se preparando para sair, você no táxi, no presídio, no hospital cuidando de alguém, onde quer que você esteja, estamos juntos nesse sábado dedicado a Nossa Senhora e queremos assim partilhar com você alguma coisa daquilo que passa em nosso coração e na nossa caminhada de hoje. Depois de um rápido exame de consciência, podemos ver se este dia correspondeu ao título de Filho de Deus batizado que eu fui. E o Evangelho de hoje, João capítulo 16, versículo 23, nos ajuda nessa resposta. Diz o texto: se pedirdes ao Pai alguma coisa em meu nome, Ele vos dará. Até agora não pedistes nada em meu nome. Pedi e recebereis, para que a vossa alegria seja completa. Então, devemos ter, na perspectiva do espírito de fé e de oração, saber pedir a Deus. Oração significa o diálogo que você tem com Deus. você abre o seu coração e conversa com Deus. As coisas que passam pela sua cabeça, as preocupações, as alegrias, as contrariedades, as mancadas, aquilo que às vezes atrapalha, aquilo que às vezes ajuda e aquilo que às vezes faz com que possamos assim oferecer a Deus. E continua o texto: eu vos falei estas coisas por meio de figuras. Vem a hora em que não mais vos falarei em figuras, mas vos falarei claramente do Pai. Ou seja, a revelação e o descobrimento dessa amizade com o Pai. Continua o texto do Evangelho. Naquele dia pedireis em meu nome, e não digo que eu rogarei ao Pai por vós, pois o próprio Pai vos ama, porque vós me amastes e acreditastes que saí de junto de Deus. Eu saí do Pai e vim ao mundo. De novo, deixo o mundo e volto para o Pai. Então precisamos, mais do que nunca, ter essa certeza, ter essa partilha, ter essa confiança de quando temos uma preocupação, estarmos juntos do Pai. Nós estamos nos preparando para que no próximo domingo possamos comemorar a festa da Ascensão do Senhor, ou seja, o Cristo indo e voltando para a casa do Pai, preparando um lugar para nós. E devemos assim ter na nossa caminhada de fé, ou seja, a resposta que damos a Deus com a nossa vida, toda essa perspectiva, todas essas pequenas etapas, esses passos que devemos dar em nossa caminhada. Temos muito pela frente, devemos aprender ainda muito, devemos ter sensibilidade para que possamos assim oferecer o que há de melhor. Nós precisamos, mais do que nunca, em função da nossa missão, do nosso papel, do nosso trabalho, os discípulos foram autorizados por Jesus a pedir o necessário ao Pai, certo de que seriam atendidos. Nós, quando somos batizados, o primeiro gesto que nos é feito em nossa fronte é sinal da cruz, dizendo e marcando assim que pertencemos a Deus. E depois, quando joga um pouco de água em nossa cabeça e diz: eu te batizo em nome do Pai, do Filho e do Espírito Santo. Aquela realidade tão grande que, por essa água derramada em nossa cabeça, somos e nos tornamos assim filhos de Deus, por adoção, por meio de Jesus Cristo. E, a partir daquele momento, nos é ungido na nossa fronte com o óleo do crisma. Crisma significa consagração. E assim recebemos o tríplice munus de sacerdote, profeta e rei, para caminharmos e demonstrarmos na nossa caminhada que somos filhos de Deus. Nós precisamos, mais do que nunca, ter essa certeza, ter uma preocupação de mergulhar e conhecer a Deus a cada dia um pouco mais e em cada momento podermos dar uma resposta a Deus. Nós precisamos ver como Cristo fala abertamente do Pai, dos mistérios que envolvia seu ser e seu agir, enquanto Messias, Filho de Deus. A comunicação de Jesus com o Pai tem um nome: amor. Exatamente por causa e em razão desse amor, Jesus sai do Pai e, por meio de Maria, se encarna entre nós e volta para o Pai, por meio da ascensão, e retorna assim para o seu lugar junto do Pai. Tudo que for pedido ao Pai no amor será concedido em função do amor. Neste, por este e em razão deste, devemos experimentar sempre alegria verdadeira. Não existe um cristão triste, pois o fundamento da nossa fé, o fundamento da nossa vida, o fundamento da nossa caminhada, que iniciamos em Jesus Cristo pelo nosso batismo, veio do Pai, e daí alegria constante. Por isso, Jesus decidiu antecipar para seus discípulos o significado de sua vida e mistério, culminando no seu mistério pascal, que a fé em Jesus e ao seu projeto messiânico possa motivar e levar a esperança de se viver sob a custódia do amor. Quem sabe hoje vamos experimentar essa vivência. Amanhã, dia 17 de maio, domingo, dia que vamos comemorar Santa Basília, São Bruno, São Pascal Bailão, Dia Internacional das Telecomunicações, Dia do Trabalhador Rural Volante e dia também que vamos comemorar a Ascensão do Senhor aos céus. Pai nosso que estais nos céus, santificado seja o vosso nome, venha a nós o vosso reino, seja feita a vossa vontade, assim na terra como no céu. O pão nosso de cada dia nos dai hoje, perdoai as nossas ofensas, assim como nós perdoamos a quem nos tem ofendido. E não nos deixeis cair em tentação, mas livrai-nos do mal. Amém. Ave Maria, cheia de graça, o Senhor é convosco. Bendita sois vós entre as mulheres e bendito o fruto do vosso ventre, Jesus. Santa Maria, Mãe de Deus, rogai por nós, pecadores, agora e na hora de nossa morte. Amém. Senhor, fazei-me melhor que as coisas pequenas de cada dia, para que não me torne do tamanho delas. Fazei-me também maior que os grandes sofrimentos, para que não me desespere, tornando-os maiores do que eu. Finalmente, tornai-me maior que as grandes alegrias da vida, para que estas não me elevem, tornando-me menor do que elas. O Senhor Jesus Cristo esteja ao nosso lado para nos defender, dentro de nós para nos conservar, diante de nós para nos conduzir, atrás de nós para nos guardar, acima de nós para nos abençoar. Abençoe-nos o Deus Todo-Poderoso, Pai, Filho e Espírito Santo. Amém. Boa noite. Música.

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2: Amigos da Rádio Catedral, boa noite. Mais um sábado com vocês e com as músicas de Roberto Carlos. Vamos hoje com Sereia e depois recordaremos a versão em espanhol de Esse Cara Sou Eu, Vou Chegar Mais Cedo em Casa e A Mulher Que Eu Amo.

0: Agora uma paradinha para os nossos comerciais e daqui a pouco a gente volta com mais Roberto Carlos.
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2: Abrindo o segundo bloco do nosso programa, a carta de Antônio Celso, ouvinte de São João de Meriti, que oferece a sua esposa. Segundo bloco do nosso programa, a carta de Antônio Celso, ouvinte de São João de Meriti,

0: Obrigado, Daniela. Obrigado, Daniela.
1: E para terminar o Detalhes de hoje, como 2 e 2, palavras e a mensagem de Roberto Carlos, Jesus Salvador.
2: Quando você

0: Gostaram do programa de hoje? Então participe do programa Detalhes, escrevendo e mandando sua sugestão. É só acessar o nosso WhatsApp 3231-3567. Já visitou o site oficial de Roberto Carlos para saber das novidades? O endereço você sabe, mas não custa repetir: www.robertocarlos.com. No próximo sábado, a gente volta. Um bom fim de semana para todos.
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1: Boa noite, queridos ouvintes da Rádio Catedral FM. Aqui estamos para mais um Encontro com os Clássicos. Hoje teremos o prazer de ouvir uma seleção de concertos barrocos para violoncelo e orquestra de câmara, com um dos maiores violoncelistas do século XX, Mstislav Rostropovich. Iniciaremos ouvindo de Antônio Vivaldi o concerto em Ré maior, RV 406, em três movimentos: Allegro non molto, Andante e Minueto. Ouviremos com a Orquestra de Câmara São Paul o maestro Hugo Wolff e o violoncelista Rostropovich.

Acabamos de ouvir de Vivaldi o concerto em Ré maior, RV 406, para violoncelo e orquestra de câmara. Ouvimos com a orquestra de câmara Sampou, o maestro Hugo Wolff e o violoncelista Mitzlav Rostropovich. Em seguida, ouviremos de Giuseppe Tartini o concerto em Ré maior, escrito em 4 movimentos. Hoje ouviremos o primeiro largo, o segundo allegro e o terceiro grave. Ouviremos com a orquestra de câmara Sampou, o maestro Hugo Wolff e o violoncelista Rostropovich.

0: Acabamos de ouvir de Giuseppe Tartini três movimentos do Concerto em Ré Maior para violoncelo e orquestra de câmara, com a Orquestra de Câmara Sampol, o maestro Hugo Wolff e o violoncelista Rostropovich.
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0: 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E agora, rezemos juntos com as palavras de São João Paulo II. Ó Mãe dos homens e dos povos, vós que conheceis todos os seus sofrimentos e as suas esperanças, acolhei o nosso clamor, que movidos pelo Espírito Santo, elevamos diretamente ao vosso coração e abraçai com o amor da Mãe este nosso mundo humano, que vos confiamos e consagramos, cheios de inquietação pela sorte terrena e eterna dos homens e dos povos. Amém.

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1: Na segunda parte do nosso programa, ouviremos de Carl Philipp Emanuel Bach o concerto número 2, em si bemol maior, em 3 movimentos: Allegro, Adagio e Allegro Assai. Ouviremos com a Orquestra de Câmara de São Paulo, o maestro Hugo Wolff e o violoncelista Mitslav Rostropovich.

0: Acabamos de ouvir de Carl Philipp Emanuel Bach o concerto número 2 em si bemol maior com a Orquestra de Câmara São Paul, o maestro Hugo Wolf e o violoncelista Mitzlav Rostropovich. Queridos ouvintes, por hoje é só. Desejo a todos vocês uma boa noite e até o nosso próximo encontro.
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0: Caríssimos amigos e irmãos, que o Senhor Jesus Cristo ressuscitado esteja no coração de cada um de vocês. Chegamos ao domingo da Ascensão. Seria celebrado na quinta-feira passada, mas no Brasil, por não ser feriado, a festa solene da Ascensão passa para o domingo. Portanto, no lugar do sétimo domingo da Páscoa, celebramos a Ascensão do Senhor, que é esse final de semana. No domingo da Ascensão, caríssimos irmãos e irmãs, que seria o sétimo domingo da Páscoa, nós celebramos e comemoramos na igreja o Dia Mundial das Comunicações Sociais. É um dia desejado, colocado num documento do Concílio Vaticano II, o Inter Mirifica. Foi o único dia criado pelo Concílio Vaticano II, o Dia das Comunicações Sociais. É um decreto, é um pequeno documento que abriu justamente grandes portas importantes para a igreja com outros documentos sobre a comunicação, como chegamos hoje à inteligência artificial. Mas na gênese de tudo isso, além da história da igreja e além do trabalho da igreja na comunicação, tem um documento conciliar sobre a comunicação, Inter Mirifica, que abriu justamente esse Dia Mundial das Comunicações. Estamos no 60º Dia Mundial das Comunicações Sociais. E nós temos como tema desse ano, ligado um pouco à inteligência artificial, que tem sido os temas do Papa Leão XIV, preservar rostos e vozes humanos. Ou seja, preservar voz e rostos humanos significa que além daquilo que é artificial, além do que nós temos hoje, daquilo assim chamado inteligência artificial, voz e rostos humanos. Porque nós temos hoje muitas vozes e rostos da inteligência artificial que provoca e que confunde as pessoas, né? E aqui o Papa começa a sua mensagem para esse 60º Dia Mundial das Comunicações dizendo: o rosto e a voz são traços únicos e distintivos de cada pessoa, manifestam sua identidade irrepetível e são elemento constitutivo de cada encontro, né? E os antigos o sabiam muito bem, né? Portanto, esse é o tema desse Dia Mundial, 60º Dia Mundial das Comunicações Sociais, e que já tínhamos uma semana em muitas regiões que viveram esse belo momento, uma semana de comunicação, ou na véspera também, no dia do sábado, com reflexões, com temas, com um aprofundamento sobre o Dia Mundial das Comunicações Sociais. Queria abraçar a todos os membros da pastoral da comunicação espalhados pelo nosso país, né? Que Deus abençoe o trabalho, a missão, o entusiasmo de todos vocês nessa grande missão. Sabemos que hoje temos tantos desafios, além da inteligência artificial, os missionários digitais, que são algo um pouco mais recente, tanta coisa que vai acontecendo, que já aconteceu, mas que se deve a toda essa ação do Espírito Santo no Concílio Vaticano II, que um dos dois primeiros documentos do Concílio foi justamente sobre a comunicação, o Inter Mirifica, saíram juntos, liturgia e comunicação. Interessante essa providência de Deus. Portanto, com muita alegria, abraçamos o pessoal da comunicação e também aqueles que fazem comunicação, os nossos meios de comunicação, como estamos utilizando agora, através da televisão, do rádio, também de tudo aquilo que faz parte das mídias digitais. Ao mesmo tempo que nós celebramos o Dia Mundial das Comunicações, hoje também começa também a semana, né, a semana de oração pela unidade dos cristãos, que no hemisfério norte, do Equador para cima, é em janeiro, antes do dia 25 de janeiro, quando até o Papa celebra lá na Basílica de São Paulo, fora dos muros. No hemisfério sul, após o Equador, abaixo do Equador, é nessa semana que antecede Pentecostes. Estamos celebrando a Ascensão hoje, Pentecostes no próximo domingo. E o tema da semana de oração pela unidade dos cristãos é: há um só corpo e um só espírito, assim como fostes chamados para uma só esperança da vossa vocação. Efésios 4:4. Um só corpo e um só espírito, assim como fostes chamados para uma só esperança da vossa vocação. É o desejo da nossa caminhada de unidade. É muito importante, muito interessante, os cristãos sentarem e conversarem juntos, rezarem juntos. Temos justamente na semana que antecede Pentecostes, a semana de oração, que em cada lugar tem justamente sua maneira de ser. Como nós temos aqui, de termos os momentos das várias igrejas cristãs, vários locais, também com as intervenções de várias pessoas, depois da grande vigília ecumênica, né, pela unidade dos cristãos, no dia que antecede Pentecostes. Também nós tivemos aqui, nessa região nossa, também uma iniciativa interessante, que foi a questão de um roteiro de oração pelas famílias que têm justamente vários tipos de cristãos dentro de casa. Ou seja, campanha de oração pela unidade das famílias. Ou seja, para que todos sejam um, para que nós possamos rezar juntos e valorizar essa diversidade, né, no respeito mútuo, que os cristãos, mesmo diversas denominações dentro de uma mesma casa, possam dar testemunho de comunhão e de unidade. Começando a rezar juntos e ao mesmo tempo refletir juntos, importando justamente que nós possamos assim viver, assim nós caminharmos e procurar nessa semana de oração pela unidade dos cristãos, também fazer isso em família, além das nossas igrejas e comunidades. Nós lembramos, inclusive, que o Papa Leão XIV, quando esteve no Líbano, né, em novembro do ano passado, ele assinou uma declaração conjunta, né, juntamente com a Igreja Ortodoxa lá na época de Niceia. Né, ou seja, ele fala depois disso, ou seja, que continuamos a caminhar com firme determinação na vida do diálogo, no amor e na verdade, rumo à tão esperada restauração da plena comunhão entre as nossas igrejas irmãs, conscientes de que a unidade cristã não é simplesmente o resultado de esforços humanos, mas um dom que vem do alto. Convidamos todos os membros de nossas igrejas, clero, monges, pessoas consagradas e fiéis leigos, a procurar intensamente a realização da oração que Jesus Cristo dirigiu ao Pai, para que todos sejam um, como tu, Pai, estás em mim e eu em ti, e o mundo creia que tu me enviaste. Portanto, uma semana também muito bonita. Tivemos uma semana de comunicação, que conclui nesse final de semana, e uma semana que começa agora de oração pela unidade dos cristãos. Dinamismo da igreja nessa caminhada, que nós somos chamados a buscar esses caminhos. Constatamos nossas divisões, nossas dificuldades. Nós, no entanto, vemos que temos a fé em mesmo Jesus Cristo, Senhor e Salvador das nossas vidas, de nossa caminhada. Nesse domingo da ascensão, meus irmãos e irmãs, a palavra de Deus nos fala justamente do Senhor que sobe aos céus, termina a sua visibilidade aqui nesse mundo para deixar a ação do Espírito Santo conduzir a história da igreja e envia os cristãos, a igreja em missão, né? O livro dos Atos dos Apóstolos, a leitura primeira desse domingo da ascensão, conta a gente essa história, né? Os Atos dos Apóstolos, Lucas vai dizer, no meu primeiro livro, tratei tudo que Jesus fez e ensinou, tudo mais, falando de tudo que aconteceu, e Jesus se mostrou vivo, apareceu durante 40 dias, então entra agora esse aspecto que nós vemos aqui, falando do reino de Deus, e de não se afastar de Jerusalém, mas esperar a realização da promessa do Pai, da qual vós me ouvistes falar, ou seja, serão batizados com o Espírito Santo dentro de poucos dias, não é? E aí pensaram, será que vai agora restaurar o reino de Israel? Pensando que voltaria o reino antigo, né? Então o reino de Jesus é diferente do reino humano, não é? Não vos cabe saber os tempos e os momentos, mas recebereis o poder do Espírito Santo, que descerá sobre vós para seres as minhas testemunhas em Jerusalém, em toda a Judéia, na Samaria e até os confins da terra. Recebereis o Espírito Santo, o poder do Espírito Santo, que descerá sobre vós, para seres minhas testemunhas, aqui, ao redor e até o fim do mundo, não é? Essa é a missão que o Senhor nos dá, meus irmãos e irmãs, antes de se despedir desse momento do seu mistério, da encarnação, da sua presença aqui no planeta, ou seja, dessa forma ressuscitado. Ele vai estar continuar presente no meio de nós, de outro jeito, pela ação do Espírito Santo. E depois de dar essa missão para serem testemunhas dele pelo mundo afora, foi levado aos céus à vista deles. Uma nuvem o encobriu, de forma que seus olhos não podiam mais vê-lo. E os apóstolos continuavam olhando para o céu, enquanto Jesus subia. Apareceram então dois homens vestidos de branco, que eles disseram: homens da Galileia, por que ficais aqui parados olhando para o céu? Esse Jesus que vos foi levado para o céu virá do mesmo modo como vistes partir para o céu. Ou seja, vai lembrar para nós que no final dos tempos haverá também o Senhor que vem para julgar os vivos e os mortos. Mas aqui nós rezamos justamente aquilo que rezamos no creio. Subiu aos céus, onde está sentado à direita do Pai. E é nesse aspecto que a carta de São Paulo aos Efésios, meus irmãos e irmãs, que apresenta Jesus Cristo, saibais qual a esperança que seu chamado vos dá, com a riqueza da glória que está na vossa herança com os santos, e que imenso poder ele exerceu em favor de nós que cremos, de acordo com a sua ação e força onipotente, né? E aí ele manifestou sua força em Cristo quando ressuscitou dos mortos e o fez sentar-se à sua direita no céu. Você está sentado à sua direita, bem acima de toda autoridade, poder, potência, soberania ou qualquer título que se possa mencionar, não somente neste mundo, mas ainda no mundo futuro. Ele pôs tudo sob os seus pés e fez dele, do que está acima de tudo, a cabeça da igreja. Portanto, subiu aos céus, onde está sentado à direita de Deus Pai Todo-Poderoso, e voltará para julgar os vivos e os mortos. É um trecho do credo que nós rezamos. Portanto, nós vamos celebrando durante o ano a palavra de Deus e toda a liturgia que vai nos falando daquilo que nós cremos. Cristo enviou o seu Espírito Santo, ele, o Pai, a Santíssima Trindade unida até nós, mas ele continua presente pela ação do mesmo Espírito, mas subiu aos céus, onde está sentado à direita do Pai, e virá para julgar os vivos e os mortos. E a leitura segunda termina assim, ou seja, que ele está acima de tudo, que é o seu corpo, a plenitude daquele que possui a plenitude universal. E o Evangelho de Mateus, ele supõe justamente a ascensão e fala da missão. Ou seja, agora começa a missão de vocês. Jesus sobe aos céus, vai enviar o Espírito Santo e se cabe a vocês dar continuidade. Ou seja, os 11 foram para Galileia, junto com Jesus, ao monte que tinha indicado. Quando viram Jesus, prostraram-se diante dele. Ainda assim, alguns ainda duvidavam, não é? Toda a autoridade me foi dada no céu e sobre a terra. Portanto, ide e fazei discípulos meus todos os povos, batizando-os em nome do Pai e do Filho e do Espírito Santo, ensinando-os a observar tudo o que eu vos ordenei. Eis que eu estarei convosco todos os dias até o fim do mundo. Palavra do Senhor, que vai colocando para nós, meus irmãos e irmãs, que nos deixa a grande missão, a igreja, de anunciar o evangelho a toda criatura, né, e levando as pessoas pelo batismo a fazer parte do povo de Deus, ensinando tudo aquilo que ele nos ordenou. Esse belo dia que nós celebramos, meus irmãos e irmãs, nesse domingo, nesse final de semana, a ascensão do Senhor, a presença de Cristo que é continuada pela ação do seu Espírito Santo em nossa vida, e ao mesmo tempo o envio missionário a todos os povos, a todas as pessoas, com a ação do Espírito Santo em nossa vida. E é aquilo que nós cremos, rezamos na profissão de fé. Subiu aos céus, né, está sentado diante de Deus Pai Todo-Poderoso, de onde há de vir para julgar os vivos e os mortos. Isso que a palavra de Deus coloca para nós nesse final de semana, que nos impulsiona a cada vez mais encontrarmos o Cristo pela ação do Espírito Santo e sermos suas testemunhas em todos os cantos, dar continuidade à missão, à evangelização que não é obrigar ninguém a crer, mas testemunhar em quem nós cremos e como nós cremos, sabemos que Cristo é a nossa vida pela ação do Espírito Santo, que realmente traz transformações em nossos corações e em nossa vida. Esse Dia Mundial das Comunicações e início da Semana de Oração pela Unidade dos Cristãos nos encontre abertos à ação do Espírito Santo e caminhamos na unidade e na fraternidade. Que Deus abençoe a todos, em nome do Pai e do Filho e do Espírito Santo. Amém.
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3: 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Ó Mãe dos homens e dos povos, vós que conheceis todos os seus sofrimentos e as suas esperanças, acolhei o nosso clamor, que movidos pelo Espírito Santo, elevamos diretamente ao vosso coração e abraçai com o amor da Mãe este nosso mundo humano, que vos confiamos e consagramos, cheios de inquietação pela sorte terrena e eterna dos homens e dos povos. Amém.
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Santa Maria, Santa Mulher, nos acolhe em seu manto sagrado, nos ensina a amar como Jesus nos amou, cheio de misericórdia e compreensão. Nos inspira a dedicar o nosso tempo para orar uns pelos outros. Aquela que diz com voz doce e suave: fazei tudo

0: Valeu.
1: Obrigado, mãe!
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10: 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Ó Mãe dos homens e dos povos, vós que conheceis todos os seus sofrimentos e as suas esperanças, acolhei o nosso clamor, que movidos pelo Espírito Santo, elevamos diretamente ao vosso coração e abraçai com o amor da Mãe este nosso mundo humano, que vos confiamos e consagramos, cheios de inquietação pela sorte terrena e eterna dos homens e dos povos. Amém.
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0: 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Ó Mãe dos homens e dos povos, vós que conheceis todos os seus sofrimentos e as suas esperanças, acolhei o nosso clamor, que movidos pelo Espírito Santo, elevamos diretamente ao vosso coração e abraçai com o amor da Mãe este nosso mundo humano, que vos confiamos e consagramos, cheios de inquietação pela sorte terrena e eterna dos homens e dos povos. Amém.
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4: 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Ó Mãe dos homens e dos povos, vós que conheceis todos os seus sofrimentos e as suas esperanças, acolhei o nosso clamor, que movidos pelo Espírito Santo, elevamos diretamente ao vosso coração e abraçai com o amor da Mãe este nosso mundo humano, que vos confiamos e consagramos, cheios de inquietação pela sorte terrena e eterna dos homens e dos povos. Amém.
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Nós vos consagramos o Brasil e as pessoas que aqui se refugiam debaixo do teu manto sagrado. E que possamos afirmar dia a dia, de corpo e alma, espírito e coração, que o Brasil é terra de Santa Cruz e as portas do inferno não prevalecerão nesta terra, que por herança

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Ó Mãe dos homens e dos povos, vós que conheceis todos os seus sofrimentos e as suas esperanças, acolhei o nosso clamor, que movidos pelo Espírito Santo, elevamos diretamente ao vosso coração e abraçai com o amor da Mãe este nosso mundo humano, que vos confiamos e consagramos, cheios de inquietação pela sorte terrena e eterna dos homens e dos povos. Amém.

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0: Deus Pai Todo-Poderoso, Criador do céu e da terra, e em Jesus Cristo, seu único Filho, nosso Senhor, que foi concebido pelo poder do Espírito Santo, nasceu da Virgem Maria, padeceu sob Pôncio Pilatos, foi crucificado, morto e sepultado, desceu à mansão dos mortos, ressuscitou ao terceiro dia, subiu aos céus e está sentado à direita de Deus Pai Todo-Poderoso, donde há de vir a julgar os vivos e os mortos. Creio no Espírito Santo, na Santa Igreja Católica, na comunhão dos santos, na remissão dos pecados, na ressurreição da carne, na vida eterna. Amém. Pai nosso que estais no céu, santificado seja o vosso nome. Venha a nós o vosso reino, seja feita a vossa vontade, assim na terra como no céu.
1: O pão nosso de cada dia nos dai hoje. Perdoai-nos as nossas ofensas, assim como nós perdoamos a quem nos tem ofendido. E não nos deixeis cair em tentação, mas livrai-nos do mal. Amém.
0: Ave Maria, cheia de graça, o Senhor é convosco. Bendita sois vós entre as mulheres, e bendito é o fruto do vosso ventre, Jesus.
1: Santa Maria, Mãe de Deus, rogai por nós, pecadores, agora e na hora de nossa morte. Amém.
0: Ave Maria, cheia de graça, o Senhor é convosco. Bendita sois vós entre as mulheres, e bendito é o fruto do vosso ventre, Jesus.
1: Santa Maria, Mãe de Deus, rogai por nós, pecadores, agora e na hora de nossa morte. Amém.
0: Ave Maria, cheia de graça, o Senhor é convosco. Bendita sois vós entre as mulheres, e bendito é o fruto do vosso ventre, Jesus.
1: Santa Maria, Mãe de Deus, rogai por nós, pecadores, agora e na hora de nossa morte. Amém.

0: Pai nosso que estás no céu, santificado seja o vosso nome. Venha a nós o vosso reino, seja feita a vossa vontade, assim na terra como no céu.
1: O pão nosso de cada dia nos dai hoje. Perdoa

0: Amém.
1: Ave Maria, cheia de graça, o Senhor é convosco. Bendita sois vós entre as mulheres e bendito é o fruto do vosso ventre, Jesus.
0: Santa Maria, Mãe de Deus, rogai por nós, pecadores, agora e na hora de nossa morte. Amém.
1: Ave Maria, cheia de graça, o Senhor é convosco. Bendita sois vós entre as mulheres e bendito é o fruto do vosso ventre, Jesus.
0: Santa Maria, Mãe de Deus, rogai por nós, pecadores, agora e na hora de nossa morte. Amém.
1: Ave Maria, cheia de graça, o Senhor é convosco. Bendita sois vós entre as mulheres e bendito é o fruto do vosso ventre, Jesus.
0: Santa Maria, Mãe de Deus, rogai por nós, pecadores, agora e na hora de nossa morte. Amém.
1: Ave Maria, cheia de graça, o Senhor é convosco. Bendita sois vós entre as mulheres e bendito é o fruto do vosso ventre, Jesus.
0: Santa Maria, Mãe de Deus, rogai por nós, pecadores, agora e na hora de nossa morte. Amém.
1: Ave Maria, cheia de graça, o Senhor é convosco. Bendita sois vós entre as mulheres e bendito é o fruto do vosso ventre, Jesus.
0: Santa Maria, Mãe de Deus, rogai por nós, pecadores, agora e na hora de nossa morte. Amém.
1: Ave Maria, cheia de graça, o Senhor é convosco. Bendita sois vós entre as mulheres e bendito é o fruto do vosso ventre, Jesus.
0: Santa Maria, Mãe de Deus, rogai por nós, pecadores, agora e na hora de nossa morte. Amém.
1: Ave Maria, cheia de graça, o Senhor é convosco. Bendita sois vós entre as mulheres e bendito é o fruto do vosso ventre, Jesus.
0: Santa Maria, Mãe de Deus, rogai por nós, pecadores, agora e na hora de nossa morte. Amém.
1: Ave Maria, cheia de graça, o Senhor é convosco. Bendita sois vós entre as mulheres e bendito é o fruto do vosso ventre, Jesus.
0: Santa Maria, Mãe de Deus, rogai por nós, pecadores, agora e na hora de nossa morte. Amém.
1: Ave Maria, cheia de graça, o Senhor é convosco. Bendita sois vós entre as mulheres e bendito é o fruto do vosso ventre, Jesus.
0: Santa Maria, Mãe de Deus, rogai por nós, pecadores, agora e na hora de nossa morte. Amém.
1: Ave Maria, cheia de graça, o Senhor é convosco. Bendita sois vós entre as mulheres e bendito é o fruto do vosso ventre, Jesus.
0: Santa Maria, Mãe de Deus, rogai por nós, pecadores, agora e na hora de nossa morte. Amém.
1: Glória ao Pai, ao Filho e ao Espírito Santo,
0: como era

0: Pai nosso que estais no céu, santificado seja o vosso nome. Venha a nós o vosso reino, seja feita a vossa vontade, assim na terra como no céu.
1: O pão nosso de cada dia nos dai hoje. Perdoai-nos as nossas ofensas, assim como nós perdoamos a quem nos tem ofendido. E não nos deixeis cair em tentação, mas livrai-nos do mal. Amém.
0: Ave Maria, cheia de graça, o Senhor é convosco. Bendita sois vós entre as mulheres, e bendito é o fruto do vosso ventre, Jesus.
1: Santa Maria, Mãe de Deus, rogai por nós, pecadores, agora e na hora de nossa morte. Amém.
0: Ave Maria, cheia de graça, o Senhor é convosco. Bendita sois vós entre as mulheres, e bendito é o fruto do vosso ventre, Jesus.
1: Santa Maria, Mãe de Deus, rogai por nós, pecadores, agora e na hora de nossa morte. Amém.
0: Ave Maria, cheia de graça, o Senhor é convosco. Bendita sois vós entre as mulheres, e bendito é o fruto do vosso ventre, Jesus.
1: Santa Maria, Mãe de Deus, rogai por nós, pecadores, agora e na hora de nossa morte. Amém.
0: Ave Maria, cheia de graça, o Senhor é convosco. Bendita sois vós entre as mulheres, e bendito é o fruto do vosso ventre, Jesus.
1: Santa Maria, Mãe de Deus, rogai por nós, pecadores, agora e na hora de nossa morte. Amém.
0: Ave Maria, cheia de graça, o Senhor é convosco. Bendita sois vós entre as mulheres, e bendito é o fruto do vosso ventre, Jesus.
1: Santa Maria, Mãe de Deus, rogai por nós, pecadores, agora e na hora de nossa morte. Amém.
0: Ave Maria, cheia de graça, o Senhor é convosco. Bendita sois vós entre as mulheres, e bendito é o fruto do vosso ventre, Jesus.
1: Santa Maria, Mãe de Deus, rogai por nós, pecadores, agora e na hora de nossa morte. Amém.
0: Ave Maria, cheia de graça, o Senhor é convosco. Bendita sois vós entre as mulheres, e bendito é o fruto do vosso ventre, Jesus.
1: Santa Maria, Mãe de Deus, rogai por nós, pecadores, agora e na hora de nossa morte. Amém.
0: Ave Maria, cheia de graça, o Senhor é convosco. Bendita sois vós entre as mulheres, e bendito é o fruto do vosso ventre, Jesus.
1: Santa Maria, Mãe de Deus, rogai por nós, pecadores, agora e na hora de nossa morte. Amém.
0: Ave Maria, cheia de graça, o Senhor é convosco. Bendita sois vós entre as mulheres, e bendito é o fruto do vosso ventre, Jesus.
1: Santa Maria, Mãe de Deus, rogai por nós, pecadores, agora e na hora de nossa morte. Amém.
0: Ave Maria, cheia de graça, o Senhor é convosco. Bendita sois vós entre as mulheres, e bendito é o fruto do vosso ventre, Jesus.
1: Santa Maria, Mãe de Deus, rogai por nós, pecadores, agora e na hora de nossa morte. Amém.
0: Glória ao Pai, ao Filho e ao Espírito Santo,
1: como era no princípio, agora e sempre. Amém.

0: Pai nosso que estais no céu, santificado seja o vosso nome. Venha a nós o vosso reino, seja feita a vossa vontade, assim na terra como no céu.
1: O pão nosso de cada dia nos dai hoje. Perdoai-nos as nossas ofensas, assim como nós perdoamos a quem nos tem ofendido. E não nos deixeis cair em tentação, mas livrai-nos do mal. Amém.
0: Ave Maria, cheia de graça, o Senhor é convosco. Bendita sois vós entre as mulheres, e bendito é o fruto do vosso ventre, Jesus.
1: Santa Maria, Mãe de Deus, rogai por nós, pecadores, agora e na hora de nossa morte. Amém.
0: Ave Maria, cheia de graça, o Senhor é convosco. Bendita sois vós entre as mulheres, e bendito é o fruto do vosso ventre, Jesus.
1: Santa Maria, Mãe de Deus, rogai por nós, pecadores, agora e na hora de nossa morte. Amém.
0: Ave Maria, cheia de graça, o Senhor é convosco. Bendita sois vós entre as mulheres, e bendito é o fruto do vosso ventre, Jesus.
1: Santa Maria, Mãe de Deus, rogai por nós, pecadores, agora e na hora de nossa morte. Amém.
0: Ave Maria, cheia de graça, o Senhor é convosco. Bendita sois vós entre as mulheres, e bendito é o fruto do vosso ventre, Jesus.
1: Santa Maria, Mãe de Deus, rogai por nós, pecadores, agora e na hora de nossa morte. Amém.
0: Ave Maria, cheia de graça, o Senhor é convosco. Bendita sois vós entre as mulheres, e bendito é o fruto do vosso ventre, Jesus.
1: Santa Maria, Mãe de Deus, rogai por nós, pecadores, agora e na hora de nossa morte. Amém.
0: Ave Maria, cheia de graça, o Senhor é convosco. Bendita sois vós entre as mulheres, e bendito é o fruto do vosso ventre, Jesus.
1: Santa Maria, Mãe de Deus, rogai por nós, pecadores, agora e na hora de nossa morte. Amém.
0: Ave Maria, cheia de graça, o Senhor é convosco. Bendita sois vós entre as mulheres, e bendito é o fruto do vosso ventre, Jesus.
1: Santa Maria, Mãe de Deus, rogai por nós, pecadores, agora e na hora de nossa morte. Amém.
0: Ave Maria, cheia de graça, o Senhor é convosco. Bendita sois vós entre as mulheres, e bendito é o fruto do vosso ventre, Jesus.
1: Santa Maria, Mãe de Deus, rogai por nós, pecadores, agora e na hora de nossa morte. Amém.
0: Ave Maria, cheia de graça, o Senhor é convosco. Bendita sois vós entre as mulheres, e bendito é o fruto do vosso ventre, Jesus.
1: Santa Maria, Mãe de Deus, rogai por nós, pecadores, agora e na hora de nossa morte. Amém.
0: Ave Maria, cheia de graça, o Senhor é convosco. Bendita sois vós entre as mulheres, e bendito é o fruto do vosso ventre, Jesus.
1: Santa Maria, Mãe de Deus, rogai por nós, pecadores, agora e na hora de nossa morte. Amém.
0: Glória ao Pai, ao Filho e ao Espírito Santo,
1: como era no princípio, agora e sempre. Amém.

0: Pai nosso que estais no céu, santificado seja o vosso nome. Venha a nós o vosso reino, seja feita a vossa vontade, assim na terra como no céu.
1: O pão nosso de cada dia nos dai hoje. Perdoai-nos as nossas ofensas, assim como nós perdoamos a quem nos tem ofendido. E não nos deixeis cair em tentação, mas livrai-nos do mal. Amém.
0: Ave Maria, cheia de graça, o Senhor é convosco. Bendita sois vós entre as mulheres e bendito é o fruto do vosso ventre, Jesus.
1: Santa Maria, Mãe de Deus, rogai por nós, pecadores, agora e na hora de nossa morte. Amém.
0: Ave Maria, cheia de graça, o Senhor é convosco. Bendita sois vós entre as mulheres e bendito é o fruto do vosso ventre, Jesus.
1: Santa Maria, Mãe de Deus, rogai por nós, pecadores, agora e na hora de nossa morte. Amém.
0: Ave Maria, cheia de graça, o Senhor é convosco. Bendita sois vós entre as mulheres e bendito é o fruto do vosso ventre, Jesus.
1: Santa Maria, Mãe de Deus, rogai por nós, pecadores, agora e na hora de nossa morte. Amém.
0: Ave Maria, cheia de graça, o Senhor é convosco. Bendita sois vós entre as mulheres e bendito é o fruto do vosso ventre, Jesus.
1: Santa Maria, Mãe de Deus, rogai por nós, pecadores, agora e na hora de nossa morte. Amém.
0: Ave Maria, cheia de graça, o Senhor é convosco. Bendita sois vós entre as mulheres e bendito é o fruto do vosso ventre, Jesus.
1: Santa Maria, Mãe de Deus, rogai por nós, pecadores, agora e na hora de nossa morte. Amém.
0: Ave Maria, cheia de graça, o Senhor é convosco. Bendita sois vós entre as mulheres e bendito é o fruto do vosso ventre, Jesus.
1: Santa Maria, Mãe de Deus, rogai por nós, pecadores, agora e na hora de nossa morte. Amém.
0: Ave Maria, cheia de graça, o Senhor é convosco. Bendita sois vós entre as mulheres e bendito é o fruto do vosso ventre, Jesus.
1: Santa Maria, Mãe de Deus, rogai por nós, pecadores, agora e na hora de nossa morte. Amém.
0: Ave Maria, cheia de graça, o Senhor é convosco. Bendita sois vós entre as mulheres e bendito é o fruto do vosso ventre, Jesus.
1: Santa Maria, Mãe de Deus, rogai por nós, pecadores, agora e na hora de nossa morte. Amém.
0: Ave Maria, cheia de graça, o Senhor é convosco. Bendita sois vós entre as mulheres e bendito é o fruto do vosso ventre, Jesus.
1: Santa Maria, Mãe de Deus, rogai por nós, pecadores, agora e na hora de nossa morte. Amém.
0: Ave Maria, cheia de graça, o Senhor é convosco. Bendita sois vós entre as mulheres e bendito é o fruto do vosso ventre, Jesus.
1: Santa Maria, Mãe de Deus, rogai por nós, pecadores, agora e na hora de nossa morte. Amém.
0: Glória ao Pai, ao Filho e ao Espírito Santo,
1: como era no princípio, agora e sempre. Amém.

0: Nosso que estais no céu, santificado seja o vosso nome. Venha a nós o vosso reino, seja feita a vossa vontade, assim na terra como no céu.
1: O pão nosso de cada dia nos dai hoje.

0: Amém.
1: Ave Maria, cheia de graça, o Senhor é convosco. Bendita sois vós entre as mulheres e bendito é o fruto do vosso ventre, Jesus.
0: Santa Maria, Mãe de Deus, rogai por nós, pecadores, agora e na hora de nossa morte. Amém.
1: Ave Maria, cheia de graça, o Senhor é convosco. Bendita sois vós entre as mulheres e bendito é o fruto do vosso ventre, Jesus.
0: Santa Maria, Mãe de Deus, rogai por nós, pecadores, agora e na hora de nossa morte. Amém.
1: Ave Maria, cheia de graça, o Senhor é convosco. Bendita sois vós entre as mulheres e bendito é o fruto do vosso ventre, Jesus.
0: Santa Maria, Mãe de Deus, rogai por nós, pecadores, agora e na hora de nossa morte. Amém.
1: Ave Maria, cheia de graça, o Senhor é convosco. Bendita sois vós entre as mulheres e bendito é o fruto do vosso ventre, Jesus.
0: Santa Maria, Mãe de Deus, rogai por nós, pecadores, agora e na hora de nossa morte. Amém.
1: Ave Maria, cheia de graça, o Senhor é convosco. Bendita sois vós entre as mulheres e bendito é o fruto do vosso ventre, Jesus.
0: Santa Maria, Mãe de Deus, rogai por nós, pecadores, agora e na hora de nossa morte. Amém.
1: Ave Maria, cheia de graça, o Senhor é convosco. Bendita sois vós entre as mulheres e bendito é o fruto do vosso ventre, Jesus.
0: Santa Maria, Mãe de Deus, rogai por nós, pecadores, agora e na hora de nossa morte. Amém.
1: Ave Maria, cheia de graça, o Senhor é convosco. Bendita sois vós entre as mulheres e bendito é o fruto do vosso ventre, Jesus.
0: Santa Maria, Mãe de Deus, rogai por nós, pecadores, agora e na hora de nossa morte. Amém.
1: Ave Maria, cheia de graça, o Senhor é convosco. Bendita sois vós entre as mulheres e bendito é o fruto do vosso ventre, Jesus.
0: Santa Maria, Mãe de Deus, rogai por nós, pecadores, agora e na hora de nossa morte. Amém.
1: Ave Maria, cheia de graça, o Senhor é convosco. Bendita sois vós entre as mulheres e bendito é o fruto do vosso ventre, Jesus.
0: Santa Maria, Mãe de Deus, rogai por nós, pecadores, agora e na hora de nossa morte. Amém.
1: Ave Maria, cheia de graça, o Senhor é convosco. Bendita sois vós entre as mulheres e bendito é o fruto do vosso ventre, Jesus.
0: Santa Maria, Mãe de Deus, rogai por nós, pecadores, agora e na hora de nossa morte. Amém.

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1: Dia 17 de maio. Celebramos hoje a memória de um santo espanhol, São Pascual Bayón, religioso nascido no dia de Pentecostes, 16 de maio de 1540, em Torrehermosa, no Reino de Aragão. Este humilde irmão leigo, que não se julgou digno do sacerdócio, foi realmente pentecostal, isto é, favorecido extraordinariamente pelos dons do Espírito Santo, entre os quais o da sabedoria infusa. Pascual Bayón, iletrado, passou os anos de vida religiosa exercendo a modesta função de porteiro, mas é considerado teólogo da Eucaristia, não só pelas disputas que sustentou contra os calvinistas da França durante uma viagem sua a Paris, mas também por seus escritos que nos deixou, uma espécie de compêndio dos maiores tratados sobre esse assunto. A Eucaristia foi o centro de sua intensa vida espiritual e mereceu ser proclamado pelo Papa Leão XIII como patrono das obras eucarísticas e mais tarde patrono dos congressos eucarísticos internacionais. Seus pais, muito pobres, o haviam encaminhado ao trabalho em tenra idade, mandando pastorear as ovelhas da família e mais tarde a servir de empregado de rico criador. Longe do convívio humano e da igreja, passava horas inteiras em oração, privando-se do pouco alimento para mortificar o próprio corpo, que seguidamente submetia a flagelações. Aos 18 anos de idade, fez o pedido de ser admitido no convento de Santa Maria de Loreto, dos franciscanos reformados, mas a resposta foi claramente negativa. Enfim, a fama de santidade e de alguns prodígios operados abriram-lhe as portas do convento, onde pôde emitir os votos religiosos em 2 de fevereiro de 1564 como irmão leigo. Morreu jovem nas proximidades de Valência, em Vila Real, a 17 de maio de 1592, também no dia de Pentecostes, na idade de 52 anos. Em 1618 era proclamado bem-aventurado e em 1690 santo. São Pascual Bayón, rogai por nós.
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0: Louvado seja nosso Senhor Jesus Cristo, para sempre seja louvado. Um bom dia, querido amigo ouvinte da nossa Rádio Catedral FM 106,7, a sintonia da felicidade. Eu sou Fábio Almeida e esse é o nosso Rio em Santidade aqui para você nas ondas da nossa Rádio Catedral e você também que nos acompanha através das plataformas digitais. Que plataformas são essas, Fábio? Você que nos ouve online agora, ao vivo, pelo aplicativo ou site da Rádio Catedral. Você que nos ouve através dos nossos podcasts, o podcast Rio em Santidade, no Spotify, no Google Podcasts, no iTunes, no YouTube. Seja muito bem-vindo no YouTube, através, também no Spotify, através de vídeo. Seja muito bem-vindo, você está aqui me vendo, aqui nos nossos estúdios. Mas nós sempre começamos o nosso programa convidando o Padre João Cláudio para rezar o Tercinho do Amor. E hoje não vai ser diferente.
1: Em nome do Pai, do Filho e do Espírito Santo.
0: Amém.
1: Quero passar o meu céu
0: fazendo bem a terra.
1: Primeira dezena, Fábio Luiz.
0: Meu Jesus,
1: eu vos amo.
0: Meu Jesus,
1: eu vos amo.
0: Meu Jesus,
1: eu vos amo.
0: Meu Jesus,
1: eu vos amo.
0: Meu Jesus,
1: eu vos amo.
0: Meu Jesus,
1: eu vos amo.
0: Meu Jesus,
1: eu vos amo.
0: Meu Jesus,
1: eu vos amo.
0: Meu Jesus,
1: eu vos amo.
0: Meu Jesus,
1: eu vos amo.
0: Quero
1: passar o meu céu.
0: Meu Jesus,
1: eu vos amo.
0: Meu Jesus,
1: eu vos amo.
0: Meu Jesus,
1: eu vos amo.

0: Terceira dezena.
1: Fábio Luiz.
0: Meu Jesus,
1: eu vos amo.
0: Meu Jesus,
1: eu vos amo.
0: Meu Jesus,
1: eu vos amo.
0: Meu Jesus,
1: eu vos amo.
0: Meu Jesus,
1: eu vos amo.
0: Meu Jesus,
1: eu vos amo.
0: Meu Jesus,
1: eu vos amo.
0: Meu Jesus,
1: eu vos amo.
0: Meu Jesus,
1: eu vos amo.
0: Meu Jesus,
1: eu vos amo. Quero passar o meu céu fazendo bem a terra. Meu Jesus,
0: eu vos amo.
1: Meu Jesus,
0: eu vos amo.
1: Meu Jesus,
0: eu vos amo.
1: Meu Jesus,
0: eu vos amo.
1: Meu Jesus,
0: eu vos amo.
1: Meu Jesus,
0: eu vos amo.
1: Meu Jesus,
0: eu vos amo.
1: Meu Jesus,
0: eu vos amo.
1: Meu Jesus,
0: eu vos amo.
1: Meu Jesus,
0: eu vos amo.
1: Quero passar o meu céu
0: fazendo bem a terra.
1: Quinta e última dezena. Fábio Luiz.
0: Meu Jesus,
1: eu vos amo.
0: Meu Jesus,
1: eu vos amo.
0: Meu Jesus,
1: eu vos amo.
0: Meu Jesus,
1: eu vos amo.
0: Meu Jesus,
1: eu vos amo.
0: Meu Jesus,
1: eu vos amo.
0: Meu Jesus,
1: eu vos amo.
0: Meu Jesus,
1: eu vos amo.
0: Meu Jesus,
1: eu vos amo.
0: Meu Jesus,
1: eu vos amo. Meu Jesus, abençoai-me, santificai-me, enchei o meu coração de vosso amor. Meu Jesus, abençoai-me, santificai-me, enchei o meu coração de vosso amor. Meu Jesus, abençoai-me, santificai-me, enchei o meu coração de vosso amor.
2: E é sempre muito bom começar o nosso dia agradecendo a Deus, louvando a Deus. E eu quero louvar a Deus por você estar com a gente aqui todo domingo. Todo domingo você está aqui com a gente através da nossa Rádio Catedral FM. E você que está acompanhando por vídeo através do Spotify ou do YouTube, eu vou colocar aqui na tela para vocês uma estatística muito legal que a gente recebeu do Spotify esse ano, que é aqui das estatísticas desse ano. O Rio em Santidade, nós esse ano, somente esse ano, nós trouxemos para você como informação, como entretenimento, nós trouxemos mais de 600 minutos criados de conteúdo para você. O país que mais nos ouviu, obviamente, foi o Brasil, mas também nós fomos ouvidos por mais 4 países. O nosso número de ouvintes em relação ao ano passado cresceu 202%. Olha aí que beleza. E do top, né, das pessoas que mais ouvem o podcast, o Rio Santidade foi o mais ouvido entre 8. Então você, nossos 8, né, que nós fomos o número 1, muito obrigado. Você que faz parte desses 202 que chegaram esse ano, também seja muito bem-vindo. E você que nos acompanha já desde 2019 aqui com a gente na Rádio Catedral, muito obrigado. Sem você, nós não estaríamos aqui. E você sabe, né, que você pode e deve entrar em contato conosco através do nosso WhatsApp, o WhatsApp do Rio em Santidade, que é o número 21, código daqui do Rio de Janeiro, 978915735. Programa ao vivo é isso aí. 978915735. Eu ia dar o telefone da Igreja Nossa Senhora de Fátima lá em Niterói. Não. Nosso WhatsApp, o WhatsApp do Rio em Santidade, é o 978915735. Você manda a sua mensagem de texto com o nome da sua paróquia, seu nome, seu pedido de oração. Você quer saber a vida de algum santo, manda pra gente que nós vamos contar pra você ainda esse ano, ano que vem, durante o tempo que nós estivermos aqui na Rádio Catedral. Eu também quero agradecer a Deus porque nessa semana eu completei, né, eu, Fábio Almeida, completei 9 anos que estou aqui na Rádio Catedral. Eu comecei aqui na Rádio Catedral, né, em 2014, né, quando ainda era seminarista, né, da Arquidiocese, né, eu estudei aqui no Seminário São José, né, estudei para ser padre, não cheguei a me ordenar porque saí antes, né, descobri lá no seminário que essa não era a minha vocação, hoje sou casado, tenho 2 filhos, mas

a pedido da época do reitor, né, o padre Leandro Câmara, eu comecei aqui na Rádio Catedral no programa Convocação, programa do seminário. Logo que saí, o padre João Cláudio me chamou para assumir o Rezando com a Detinha aos sábados, e desde 2019 estamos aqui com o Rio em Santidade para você. Então, desde 2014, né, nós estamos com você aqui nas ondas da nossa Rádio Catedral FM. Muito obrigado por todos que aqui ajudam, né, a fazer o nosso trabalho. Todos os produtores já passaram, a diretora da nossa rádio, nosso cardeal. Muito obrigado por você, querido amigo ouvinte da nossa Rádio Catedral. Mas, apresentações e agradecimentos à parte, vocês vieram aqui para saber da vida de um santo, não é verdade? É. Então, nós vamos sim saber da vida de um grande santo. Um grande santo. Nós vamos saber hoje sobre a vida de São João da Cruz. Você conhece a vida de São João da Cruz? Não? Então você vai saber a partir de agora, aqui no nosso Rio em Santidade. Vem com a gente. São João da Cruz nasceu Juan de Yepes e Álvarez, numa família de conversos, descendentes de muçulmanos ou judeus convertidos ao cristianismo, em Fontiveros, perto de Ávila, uma cidade de aproximadamente 2 mil habitantes na época. Seu pai, Gonzalo, trabalhava como contador para parentes mais ricos que trabalhavam no comércio da seda. Porém, em 1529, depois de se casar com Catalina, uma órfã de classe inferior, Gonzalo foi rejeitado pela família e acabou sendo forçado a trabalhar com a esposa como tecelão. Ele morreu em 1545, quando João tinha por volta de 7 anos. 2 anos depois, o irmão mais velho de João, Luiz, morreu provavelmente por malnutrição, resultado da penúria que vivia a família depois da morte do seu principal provedor. Depois disso, Catalina mudou-se com João e Francisco e seu outro filho ainda vivo, Arévalo, em 1549, e 3 anos depois para Medina del Campo, onde finalmente conseguiu um emprego como tecelã. Em Medina, João entrou para uma escola para cerca de 160 crianças pobres, geralmente órfãs, e recebeu uma educação básica, principalmente a doutrina cristã, além de alguma comida, roupas e um lugar para viver. Lá, foi escolhido para servir como acólito no mosteiro vizinho de freiras agostinianas. Nos anos seguintes, João trabalhou no hospital e estudou humanidades na escola jesuíta entre 1559 e 1563. A Companhia de Jesus era uma organização recém-criada na época, fundada apenas alguns anos antes por Santo Inácio de Loyola, que já trouxemos aqui o programa. Você pode conferir, são 2 programas sobre Santo Inácio de Loyola, foi sobre São Francisco Xavier, que também é um jesuíta. A gente não falou ainda de Santo Inácio de Loyola, então, quem sabe no próximo programa. Então, mas se você quiser saber sobre outros jesuítas, nós temos aqui, né, sobre São Francisco Xavier, temos sobre São José de Anchieta, que foi jesuíta, estou aqui no Brasil, o apóstolo do Brasil, mas quem sabe em breve falaremos sobre Santo Inácio de Loyola. Em 1563, João entrou para a Ordem Carmelita e adotou o nome de João de São Matias. No ano seguinte, 1564, professou seus votos como carmelita e viajou para Salamanca, onde estudou teologia e filosofia na prestigiosa universidade da cidade, na época uma das 4 grandes da Europa, juntamente com Paris, Oxford e Bolonha. E no colégio de San Andrés. A estadia teria poderosa influência sobre suas obras posteriores, pois lecionava ali Frei Luiz de León,
estudos bíblicos, exegese, hebraico e aramaico. E um dos mais... esse Frei Luiz Leão, um dos mais destacados estudiosos em seu campo e autor de uma controversa tradução do Cântico dos Cânticos para o espanhol. Na época, as traduções da Bíblia para outras línguas eram proibidas na Espanha. João foi ordenado sacerdote em 1567 e deixou clara a sua intenção de se juntar à estrita ordem dos cartuchos, que o atraía por encorajar a contemplação solitária e silenciosa. Uma viagem de Salamanca até Medina del Campo, provavelmente em setembro do mesmo ano, mudou seus planos. Em Medina, João encontrou-se com uma carismática freira carmelita, chamada Teresa de Jesus, que estava na cidade para fundar seu segundo convento. Ela contou sobre seus projetos para reformar a ordem carmelita, que visava purificá-la ao reintroduzir a observância da regra original, de 1209, que havia sido relaxada pelo Papa Eugênio IV em 1432. De acordo com ela, a maior parte do dia e da noite deveria ser dedicada à recitação da liturgia das horas, aos estudos e leituras devocionais. A celebração da missa e a períodos de contemplação solitária. Para os frades, haveria ainda um tempo despendido na evangelização da população vizinha ao mosteiro. A abstinência completa de carne e longos períodos de jejum deveriam ser observados a partir da festa da Exaltação da Santa Cruz, dia 14 de setembro, até a Páscoa. Haveria ainda longos períodos de silêncio, especialmente entre as completas e a prima. As roupas deveriam ser mais rústicas e mais simples do que as que passaram a ser utilizadas depois de 1432. Além disso, todos deveriam obedecer à injunção contra o uso de calçados, que também havia sido relaxada em 1432. E foi dessa última observância que os seguidores de Teresa, entre os carmelitas, chamaram-se chamados de descalços, distinguindo dos frades e freiras não reformados. Teresa pediu a João que desistisse dos cartuchos para segui-la. Depois de um ano final estudando em Salamanca, em agosto de 1568, João viajou com Teresa de Medina para Valladolid, onde ela planejava fundar outro convento. Depois de passar algum tempo com Teresa ali, aprendendo mais sobre esta nova forma de vida carmelitana, em outubro do mesmo ano, acompanhado pelo frade Antônio de Jesus de Heredia, João partiu para fundar um novo mosteiro para frades, o primeiro a seguir os princípios de Teresa. Eles receberam a permissão para utilizar uma casa em ruínas em Durelo, no meio do caminho entre Ávila e Salamanca, que havia sido doada a Teresa. Em 28 de novembro de 1568, o mosteiro foi finalmente inaugurado e, no mesmo dia, João mudou seu nome para João da Cruz. Logo depois, em junho de 1570, os frades se mudaram de sua sede em Durelo, que estava pequena, para a cidade vizinha de Mancera de Abajo. Depois, João mudou-se novamente para fundar uma nova comunidade em Pastrana, em outubro, e outra em Alcalá de Henares, que tornar-se-ia uma casa de estudos dedicada ao treinamento de seus frades. Em 1572, João foi para Ávila a convite de Teresa, que na época era prioreza do Mosteiro da Visitação, na cidade. Em 1571, e tornou-se o diretor espiritual e confessor dela, das 130 freiras que viviam no mosteiro e da população da cidade. Em 1574, João acompanhou Teresa quando, numa viagem para fundar um novo mosteiro em Segóvia, retornando a Ávila em seguida. É provável que ele tenha permanecido ali até 1577. Em algum momento entre 74 e 77, do século XVI,
Enquanto rezava numa cabana com vista para o santuário, João teve uma visão de Cristo crucificado, que o levou a criar o seu famoso desenho visto de cima ou do alto. Você que está acompanhando por vídeo pode ver esse desenho agora. Em 1641, esse desenho foi emoldurado em Ávila e em 1951 inspirou o artista Salvador Dalí a pintar Cristo de São João da Cruz, que você também está vendo aí, uma obra belíssima. O período entre 75 e 77 assistiu ao aumento das tensões entre descalços e carmelitas espanhóis, por causa das reformas de Teresa e João. Desde 1566, vinham sendo supervisionadas por visitantes canônicos da Ordem dos Pregadores, os dominicanos, um em Castela e outro em Andalucia. Com amplos poderes, podiam mudar os membros de uma casa para outra e até mesmo de uma província para outra. Podiam ajudar superiores religiosos em suas funções e nomear outros, entre carmelitas ou dominicanos. Em Castela, o visitante era Pedro Fernandes, que prudentemente balanceou os interesses de descalços e não reformados. Na Andalucia, mais para o sul, porém, onde o visitante era Francisco Vargas, as tensões aumentaram por causa de sua visível preferência pelos frades descalços. Francisco pediu-lhes que fundassem mosteiros e conventos em várias cidades, contradizendo explicitamente as ordens do prior-geral carmelita, que era contra a expansão dos descalços na região. Como resultado, o capítulo geral carmelita se reuniu em Plasencia, na Itália, em maio de 76, para tratar desses eventos na Espanha, que ameaçavam sair do controle. A decisão foi suprimir totalmente as casas descalças. K. Van Haug, né, em 1991, estudioso, afirma que o objeto seria apenas as casas de Andalucia. E Pierce, nas obras completas, em 1943, afirma que seriam todos os mosteiros descalços, com exceção de dois. Contudo, a medida não foi imposta de imediato. Primeiro, porque o rei Filipe II apoiava algumas das reformas de Teresa e não concedeu a permissão necessária para que a ordem de fechamento fosse aplicada com rigor. Além disso, os descalços também contavam com o apoio do núncio papal no Reino da Espanha, Nicolò Ornameto, bispo de Pádua, que podia, em última instância, visitar e reformar qualquer ordem religiosa em sua jurisdição. Depois de receber um pedido de intervenção dos descalços, Ornameto substituiu Vargas como visitante na Andaluzia, onde o conflito começou, por Jerônimo Gracián, um sacerdote da Universidade de Alcalá, que, na verdade, era um carmelita descalço. Em janeiro de 1576, João foi preso em Medina del Campo por frades não reformados, mas acabou solto, depois da intervenção do núncio. Porém, quando Ornameto morreu, em 18 de junho de 1577, João ficou sem seu maior aliado e seus adversários aproveitaram a oportunidade. Na noite de 2 de dezembro de 77, um grupo de carmelitas contrários às reformas invadiram a casa de João em Ávila e o prenderam. Ele havia recebido ordens de alguns superiores contrários às suas ideias a deixar Ávila e voltar para sua casa original. Mas ele se recusou, alegando que seu trabalho havia sido aprovado pelo núncio espanhol, uma autoridade superior, o que resultou em sua prisão. Ele foi levado para um mosteiro em Toledo, que na época era o mosteiro carmelita mais importante em Castela, abrigando provavelmente uns 40 frades. João foi acusado de desobedecer às ordens de Plasencia e, apesar de seus argumentos, João acabou sendo condenado à prisão. Encarcerado no mosteiro, João foi mantido sob um regime brutal, que incluía uma surra de chicote em público ao menos uma vez por semana e um isolamento completo numa cela minúscula de 3x2 que mal abrigava seu corpo. Com exceção de raras ocasiões, nas
quais recebia permissão para utilizar uma lamparina, João era obrigado a subir no banco para conseguir ler seu breviário, utilizando a luz que escapava do cômodo vizinho através de um buraco na parede. Ele não podia trocar de roupas e era alimentado apenas com pão, água e restos de peixe salgado. Foi nesse período que João compôs grande parte do seu famoso poema Cântico Espiritual, além de outros menores, em papel fornecido por outro frade que era encarregado de vigiar a sua cela. João finalmente conseguiu escapar 9 meses depois, em 15 de agosto de 1578, através de uma pequena janela que existia na cela vizinha, depois de conseguir soltar as dobradiças da porta de sua cela. Depois de um período de convalescença, primeiro entre as freiras de Toledo, de Teresa de Ávila, em Toledo, e depois 6 semanas no Hospital de Santa Cruz, João retomou suas reformas. Em outubro de 78, ele se reuniu em Almodóvar del Campo com outros defensores da reforma cada vez mais conhecidos como Carmelitas Descalços. Lá, parte como resultado da resistência de outros carmelitas, os rebeldes decidiram solicitar do Papa a separação formal da nova ordem. Nessa reunião, João foi nomeado superior de El Calvario, um mosteiro isolado de cerca de 30 frades a 18 quilômetros de Beas, no alto das montanhas da Andalucia. Nesta época, ele conheceu Ana de Jesus, a superiora das freiras descalças da cidade, por causa de suas visitas semanais, sempre aos sábados, à cidade. Em El Calvário, João compôs a primeira versão de seu comentário sobre o Cântico Espiritual, provavelmente a pedido das freiras de Bea. Em 1579, João mudou-se para Baeza, uma cidade de cerca de 5 mil habitantes, para servir como reitor de uma nova escola. O ano de 1580 foi muito importante para a resolução do conflito com os carmelitas. Em junho, 22 de junho, Gregório XIII assinou um decreto intitulado Pia Consideratione, autorizando a separação. O frade dominicano Juan Velasquez de las Cuevas foi encarregado de fazer valer a decisão papal. No primeiro capítulo geral da nova ordem, realizado em Alcalá de Henares em 3 de março de 1581, João da Cruz foi eleito um dos definidores da comunidade e foi ele quem escreveu a primeira constituição da ordem. Na época, 1581, havia 22 casas, 300 frades, 200 freiras na Ordem dos Carmelitas Descalços. Em novembro de 1581, João foi enviado por Teresa para ajudar Ana de Jesus na fundação de um convento em Granada. Chegando à cidade em janeiro do ano seguinte, ela fundou imediatamente o convento, enquanto João seguiu para o mosteiro masculino de Los

Em nome do Pai, do Filho e do Espírito Santo. Amém. Que a paz do Senhor seja com todos vocês, caríssimos amigos e irmãos. Domingo, dia do Senhor, ascensão do Senhor, Jesus que sobe aos céus. Hoje também é o 60º Dia Mundial das Comunicações Sociais, que tem como tema preservar vozes e rostos humanos, do qual nós lemos a mensagem do Papa Leão XIV para esse dia durante essa semana. Hoje também se inicia a semana de Pentecostes, ou continua a novena de Pentecostes, para quem começou na quinta-feira passada, né, pedindo a Deus para que se renove sobre nós esse dom da ação do Espírito Santo em nossas vidas. Também hoje começa justamente a semana de oração pela unidade dos cristãos, que em nossa arquidiocese, no próximo sábado, teremos a vigília ecumênica lá na nossa igreja, na cidade de Copacabana, com o tema "Há um só corpo e um só espírito, assim como fosse chamados para uma só esperança da vossa vocação", Efésios 4:4. São os temas desse domingo da ascensão do Senhor, caríssimos amigos e irmãos. Depois de 40 dias da sua ressurreição, o Senhor hoje entrou no mais alto dos céus. A solenidade da ascensão nos convida a contemplar o Senhor glorificado. Ele não apenas consumou com toda a honra e louvor a obra salvífica, mas também levou a glória celeste e a natureza humana. Ele, a cabeça da igreja, ao subir aos céus, precede a nós o seu corpo, que ao longo da história está em contínua elevação até onde ele mesmo se encontra. Assim, o movimento da ascensão só ficará completo quando todos os membros do seu corpo tiverem sido atraídos para o Pai, vivificados pelo seu Espírito. Embora a ascensão do Senhor encerre o período da visibilidade do Senhor na carne, a liturgia, na verdade, não celebra uma ausência, mas sim um novo modo de presença. Essa doravante não se limita ao tempo e ao espaço, mas se estende a todos os lugares e alcança todos os tempos. Além disso, o Senhor não partiu para repousar do seu trabalho redentor. O seu trabalho é, daqui em diante, junto ao Pai, e desse modo, ele está bem mais perto de nós, muito mais perto de nós. Ele é o Emmanuel, o Deus conosco para sempre. E a palavra de Deus, meus irmãos e irmãs, vai colocar para todos nós com muita clareza isso, né? Nós vamos ver, meus irmãos e irmãs, que nos Atos dos Apóstolos, leitura primeira, conta a história da ascensão. Ou seja, não vos afaste de Jerusalém, espera a realização da promessa, ou seja, do Espírito Santo, e assim justamente dá aos discípulos justamente o poder de ir pelos confins da terra, ser testemunha de Jesus Cristo. E aí, uma nuvem, depois de dizerem isso, Jesus foi levado ao céu à vista deles, né? E uma nuvem o encobriu, de forma que seus olhos não podiam mais ver. Nós vemos depois o salmo de resposta, que tem como refrão: por entre aclamações, Deus se elevou, o Senhor subiu ao toque da trombeta. Na segunda leitura, a carta de São Paulo aos Filipenses, aos Efésios, digo, falava justamente isso. Ele manifestou a sua força em Cristo, quando ressuscitou dos mortos, o fez sentar-se à sua direita nos céus, bem acima de toda autoridade, poder, potência e soberania. E no Evangelho, meus irmãos e irmãs, aparece em Mateus que os discípulos foram para a Galiléia, ao monte que Jesus lhe tinha indicado. Quando viram Jesus, prostaram-se diante dele, e mesmo assim ainda alguns duvidaram, né? E assim Jesus aproximou-se e falou: toda autoridade me foi dada no céu e sobre a terra. Portanto, ide e fazei discípulos meus todos os povos, batizando-os em nome do Pai, do Filho e do Espírito Santo, ensinando a observar tudo que vos ordenei. Eu estarei convosco todos os dias até o fim do mundo. Meus irmãos e irmãs, portanto, a ascensão de Jesus que celebramos hoje representa a vitória definitiva da humanidade sobre o pecado e a morte. Nessa solenidade pascal, celebramos um dos artigos centrais da nossa fé, proclamando na oração de Cristo: o Senhor ressuscitou, subiu aos céus, está sentado
dita de Deus Pai Todo-Poderoso. A ascensão de Jesus nos lembra de seu destino final e glorioso, pois foi conhecido como Kyrios, Senhor, e Cristo pelo Pai. Celebramos também a esperança do destino humano, impulsionados pela força da ressurreição do Senhor, aguardando a nossa glorificação ao entrarmos no mais alto dos céus. Portanto, meus irmãos e irmãs, celebremos tantos acontecimentos nesse domingo e caminhamos nesse tempo da Páscoa que está por findar. Agora rezemos. Rainha do céu, alegrai-vos, aleluia, porque quem merecesse trazer em vosso seio, aleluia, ressuscitou como disse, aleluia, rogai a Deus por nós, aleluia. Exultai e alegrai-vos, ó Virgem Maria, aleluia, porque o Senhor ressuscitou verdadeiramente, aleluia. Oremos. Ó Deus, que vos dignaste alegrar o mundo com a ressurreição do vosso Filho Jesus Cristo, Senhor nosso, concedei-nos, vos suplicamos, que por sua mãe, a Virgem Maria, alcancemos as alegrias da vida eterna, por Cristo nosso Senhor. Amém. Glória ao Pai, ao Filho e ao Espírito Santo, como era no princípio, agora e sempre. Amém. Glória ao Pai, ao Filho e ao Espírito Santo, como era no princípio, agora e sempre. Amém. Glória ao Pai, ao Filho e ao Espírito Santo, como era no princípio, agora e sempre. Amém. E que Deus Todo-Poderoso nos abençoe, proteja e guarde a todos, em nome do Pai, e do Filho, e do Espírito Santo. Amém.

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E agora, rezemos juntos com as palavras de São João Paulo II. Ó Mãe dos homens e dos povos, vós que conheceis todos os seus sofrimentos e as suas esperanças, acolhei o nosso clamor, que movidos pelo Espírito Santo, elevamos diretamente ao vosso coração e abraçai com o amor da Mãe este nosso mundo humano, que vos confiamos e consagramos, cheios de inquietação pela sorte terrena e eterna dos homens e dos povos. Amém. Catedral FM, 6h15. Daqui a pouquinho, às 6h50, 6h45, teremos a novena, no seu quinto dia, a novena de Santa Rita de Cássia.

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1: Catedral FM 6:31. Bom dia. Daqui a pouquinho teremos a novena de Santa Rita de Cássia, seu quinto dia.

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0: Queridos irmãos e irmãs, a novena preparatória à festa da gloriosa Santa Rita é inspirada em sua trajetória de vida e no ano jubilar arquidiocesano.
1: Santa Rita, pela força do Espírito Santo, ensina-nos que na confiança em Deus florescem os milagres.
0: Pelo sinal da Santa Cruz, livra-nos Deus nosso Senhor dos nossos inimigos. Em nome do Pai, e do Filho e do Espírito Santo.
1: Amém.
0: Exultou o Espírito de Rita em Deus seu Salvador
1: ao receber o Espinho de Cristo, seu Esposo.
0: Assinalaste, Senhor, a vossa serva Rita
1: com o sinal da vossa caridade e paixão.
0: Neste quinto dia da novena, em preparação à festa de Santa Rita, vivendo o ano jubilar da nossa arquidiocese, aonde na confiança em Deus florescem os milagres, inspirado na carta de São Paulo aos Romanos, capítulo 12, versículo 12, nós então meditamos hoje vida e oração. No silêncio do claustro, Rita, com simplicidade de criança, vai aprendendo a executar com atenção a prece da igreja. A grande lição que Rita aprende na escola de Santo Agostinho é unir vida e oração. Rita vai aprendendo que a oração é algo longo, um longo voo, um êxodo, como dos pássaros migrantes.
2: Nesta caminhada, ela vai descobrindo que a oração é uma longa paciência, é colocar-se em estado de ser capaz de Deus, ou ainda na condição de pobre diante de Deus. Rita vai descobrindo que conforme a alma se aproxima de Deus, pressente que há um estado de oração, no sentido de conversão e de resposta a Deus, que não terminará jamais. Assim, dedica-se ainda mais à oração.
3: Os primeiros biógrafos da santa põem em relevo sua profunda oração e sua devoção ardente ao Cristo padecente. Na verdade, é o sacrifício de Cristo que confere à nossa oração o valor de holocausto que sobe a Deus. A oração é, portanto, a palavra de Deus que se torna nossa palavra. É uma procura de vida interior. É o sustento de nossa vida.
1: Meditando a vida de Santa Rita, compreendemos que a verdadeira oração cristã é um mergulho de toda a nossa vida em Deus, da qual saímos transformados.
0: Queridos irmãos, e a palavra de Deus neste domingo, que nos transforma, é extraída do Evangelho de São Mateus, capítulo 28, versículos de 16 a 20. E trago para você justamente o versículo 20 que diz: eis que eu estarei convosco todos os dias, até ao fim do mundo. Rita compreendeu essa presença do Senhor se manifestando em todo o seu ser, em toda a sua vida, em todos os acontecimentos. Por isso, todo o seu agir era um agir orante. Rita não fazia as coisas por fazer, de qualquer jeito, de qualquer modo, mas sempre pensando na pessoa de Jesus Cristo. Rita traz para nós, neste domingo da Ascensão do Senhor, que podemos também ascender em cada missão que realizamos, seja na vida do nosso lar, seja no nosso trabalho, seja em nossa comunidade paroquial, em nossa casa religiosa, a oportunidade de que, com o poder e força da oração, tudo vai se transformando ao nosso redor. Mesmo que não colhamos de imediato os frutos daquilo que plantamos, mas o nosso coração em paz permanece, porque fizemos a nossa missão, fizemos o nosso papel. Hoje, neste quinto dia de nossa novena preparatória à festa de Santa Rita, todos somos convidados a nos entregarmos ainda mais à oração. E somos questionados: qual tempo temos dado a Deus em nossa vida? Qual a qualidade da nossa oração? É bem verdade que nós não conseguimos mensurar. Só o próprio Deus ele pode ver a intensidade. Mas nós também podemos avaliar sobre a nossa preparação para esse encontro com Ele, seja na celebração da Santa Missa, seja no nosso momento de silêncio em casa, o que estamos privilegiando ou não. Precisamos ser sinceros conosco mesmo. Que Santa Rita nos auxilie neste quinto dia de sua novena, para que possamos agora, ainda mais, vivermos a intimidade com nosso Senhor. Nesse momento, queremos juntos com o Terço Milagroso de Santa Rita apresentar ao Senhor a nossa prece, o nosso pedido, rogando que interceda, sobretudo, neste ano do centenário da obra da Adoração Perpétua da Igreja de Santana, aqui no coração do centro do Rio, podermos orar por quem ora por nós. A guarda de honra, os adoradores noturno, mas também os religiosos e religiosas de vida enclausurada que se colocam o tempo todo em oração e intercessão por nós. Então é a nossa vez de também orarmos, de intercedermos por esses nossos irmãos. Rita, sois dos impossíveis, sois de Deus muito estimada, sede minha protetora e advogada.
1: Ó Santa Rita, bem-aventurada,
3: sede minha protetora e advogada.
1: Ó Santa Rita, bem-aventurada,
3: sede minha protetora e advogada.
1: Ó Santa Rita, bem-aventurada,
3: sede minha protetora e advogada.
1: Ó Santa Rita, bem-aventurada.
0: Queridos irmãos, amados ouvintes da nossa Rádio Catedral, neste domingo, o quinto dia da novena de Santa Rita, como gesto concreto, a oportunidade de você conhecer a belíssima igreja de Santa Rita, que fica na Avenida das Américas, na Barra da Tijuca. É a paróquia de Santa Rita e Santo Agostinho. É uma obra nova e que ali você também encontra a réplica do poço onde Santa Rita buscava água para irrigar aquele galho seco que se transformou naquela videira tão maravilhosa que até hoje permanece dando suas uvas saborosas. Faça essa visita, procure rezar em uma comunidade dedicada à Santa dos Impossíveis. Chegamos ao momento de renovarmos nossa consagração a Santa Rita. Convido a você a colocar a mão no seu peito, a elevar seu pensamento a Deus e conosco poder rezar. Ó poderosa Santa Rita, chamada Santa dos Impossíveis, advogada dos casos desesperados, auxiliar da hora extrema, refúgio na dor e salvação para os que se acham nos abismos do pecado e do desespero. Com toda a confiança no vosso celeste patrocínio, a vós recorro no difícil e imprevisto caso que dolorosamente me aflige o coração.
1: Dizei-me, Santa Rita, não quereis auxiliar e consolar? Afastareis o vosso olhar piedoso do meu pobre coração angustiado? Vós bem sabeis, vós bem conheceis o que seja o martírio do coração, pelos sofrimentos atrozes que padecestes, pelas lágrimas amarguíssimas que santamente chorastes. Vinde em meu auxílio.
0: Falai, rogai, intercedei por mim, que não ouso fazê-lo, ao coração de Deus, Pai de misericórdia e fonte de toda a consolação. E obtende-me a graça que tanto desejo. Fale com Santa Rita nesse momento. Apresente o teu pedido, apresente a tua causa, apresente o teu impossível.
1: Apresentada por vós, que sois tão cara ao Senhor, a minha prece será aceita e atendida certamente. Valer-me-ei deste favor para melhorar a minha vida e os meus hábitos, e para exaltar na terra e no céu as misericórdias divinas. Amém.
0: O Senhor esteja convosco.
1: Ele está no meio de nós.
0: Que por intercessão de Santa Rita desça sobre todos vós, permaneça para sempre a bênção de Deus Todo-Poderoso, Pai, e o Filho, e o Espírito Santo.
1: Amém.
0: Viva Santa Rita!
1: Viva!
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6: 6:57. Bom dia para você.

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3: Bom dia, querido amigo, ouvinte da Rádio Catedral. Estamos começando mais um Cantar a Liturgia. Pois é, o nosso programa de domingo de manhã, aqui pelas ondas da nossa rádio. Que bom nós podermos nos encontrar sempre para conversarmos sobre alguns aspectos dessa participação tão bonita na comunidade que é o canto litúrgico. Pois é, e hoje, domingo, dia do Senhor, é um dia especial para nós cantarmos a liturgia, que não acontece só nos domingos, né? Mas que é especial nos domingos, o dia da ressurreição do Senhor, a nossa Páscoa semanal. Então, o nosso programa Cantar a Liturgia é uma promoção da Comissão Arquidiocesana de Música Sacra do Rio de Janeiro. Eu sou o cônego José Augusto Pedrosa e vou estar uns minutinhos desta manhã conversando com você sobre a música na liturgia. E o tempo passa muito depressa, né? Nós já estamos quase terminando o tempo da Páscoa do Senhor. Hoje, domingo da Ascensão de Jesus ao céu, e no próximo domingo já o domingo de Pentecostes, encerrando o tempo pascal. Que bom, né, que nós tenhamos vivido com intensidade esse tempo da Páscoa do Senhor, através da nossa alegria, do nosso louvor a Deus, do nosso aleluia insistente, né? Aleluia quer dizer glorificai a Deus, glória a Deus, dai glória a Deus. Então, através do nosso aleluia insistente, nós celebramos essa luz que não se apaga, Jesus presente, vivo, ressuscitado para sempre no meio de nós. E algumas pessoas dizem, né? Mas por que que as igrejas têm as imagens de Jesus morto, Jesus na cruz? Não era preciso acabar com isso para recordar que ele está vivo? É verdade, mas nós também temos nas nossas casas, né, fotografias das diversas páginas da nossa vida. Fotografias nossas do tempo de criança, né, da adolescência, juventude, tempo da faculdade, idade adulta, da velhice também. E é claro que um momento central da vida de Jesus, da vida da sua igreja hoje, é a morte na cruz. Sobretudo quando nós celebramos a Eucaristia, a Santa Missa, nós recordamos a cruz do Senhor. E recordamos como? porque nós gostamos de viver o sofrimento, de recordar o sofrimento, não é só isso, né? Ou não é bem isso. É que nós não apagamos da nossa memória esse gesto que é a maior prova de amor que o Senhor nos deu. E sendo ele o Filho de Deus, da natureza do próprio Deus, né? Ele nos salva de maneira excelentíssima, porque a sua morte de cruz não é uma morte qualquer. Ou seja, quem morreu na cruz não é alguém qualquer, é Deus, o Filho de Deus. Então, assim, nós gostamos sim de recordar a cruz, que hoje para nós não é mais simplesmente suplício e sofrimento, mas é um sinal da nossa redenção, uma memória da maior prova de amor que Deus nos deu, morrendo na cruz por nós e operando a nossa salvação, a nossa aproximação definitiva com o seu Pai. Então nós temos sim as cruzes, né? Com as imagens do Senhor crucificado nas nossas igrejas, são uma memória, uma recordação, mas nós sabemos que ele está vivo para sempre e sempre e operante nas nossas vidas, né? E é preciso cantar isso, de modo que a beleza daquilo que nós cantamos passa muito pela maravilha daquilo que nós cremos. Uma frase antiga dita em latim, né? Lex orandi, lex credendi. A lei de orar é a lei de crer. E a lei de crer também é a lei de orar. Então, eu acredito de acordo com aquilo que eu rezo. E eu rezo de acordo com aquilo que eu acredito. Isso serve muito bem para nós aplicarmos ao canto também. Eu canto de acordo com aquilo que eu creio. E eu creio de acordo com aquilo que eu canto. Então, você que canta aí, né, na liturgia, na Santa Missa, é muito importante colocar a fé à frente do seu canto. E aí acontece, né, um intercâmbio muito bonito, porque a nossa fé ajuda o nosso cantar. E o nosso cantar alimenta a nossa fé. Então, o canto, que não é uma parte qualquer da liturgia, né, mas é muito importante na liturgia, ele deve refletir justamente isso, a nossa fé. E a nossa fé, claro, também motiva o nosso cantar. Então, é isso aí, não vamos desanimar, não. Vamos fazer um trabalho bem bonito para a liturgia. Isso é o que nós cremos. Nisso nós apostamos. Então, a nossa vivência na fé, tão importante, né? Ela quer, de fato, ser um lugar, uma vida na fé, ela é um lugar para se cantar. Cantar a fé, fazer música pela fé. Que bom. Então, é isso aí. E hoje é o domingo da Ascensão do Senhor. E eu tenho aí a sugestão muito bonita de um canto de entrada para o dia de hoje. É claro que você vai preferir cantar, né, o que está no nosso jornalzinho, é a nossa Comissão Arquidiocesana de Música Sacra, que seleciona, né, os hinos, as músicas para o jornalzinho da missa, mas é importante também que a gente saiba que nós temos opções muito interessantes, porque aqui no Brasil nós temos um acervo enorme de músicas para os diversos dias e domingos, né, sobretudo do ano litúrgico. Então veja que bonita essa sugestão de canto de entrada para o domingo da Ascensão do

Que bonito, não é? Pois é, há pouco falava sobre a insistência do Aleluia nesse tempo pascal, e aí nós temos um hino em que o Aleluia é muito valorizado, né? Nós calamos o Aleluia no tempo da Quaresma, mas agora nós explodimos na alegria do reconhecimento do Senhor ressuscitado e celebrando hoje essa página tão linda da nossa fé, né? A ascensão do Senhor. Então nós cantamos de modo muito singular o Aleluia. Pois é isso, e o nosso Cantar a Liturgia tem um canal de comunicação que é o nosso WhatsApp. Você já tem aí o nosso WhatsApp? Então anote, é o 21 986072118, o WhatsApp do Cantar a Liturgia, para você se comunicar conosco. E eu quero agradecer muito todas as pessoas que participam do nosso programa, cantando a liturgia, né? Claro, mas também mandando uma mensagenzinha aqui para nós. Então a gente fica sempre contente, né? Porque essa participação significa que o nosso programa está sendo ouvido, está sendo apreciado. Pode ser até que você tenha alguma crítica a fazer, alguma correção, e a gente aceita com muito boa vontade, tá bem? Então comunique-se conosco. O nosso programa, ele tem estudado um pouquinho sobre as diversas partes da Santa Missa, claro, relacionando sempre com o canto. Então, hoje, nós entramos no rito da comunhão. Esse momento tão interessante da Santa Missa, né? Para nós compreendermos que, através da comunhão com a Eucaristia, nós, aliás, a comunhão na Eucaristia, nós obedecemos aquilo que o Senhor manda: fazei isto em memória de mim. Isto o quê? Tomar o seu corpo e comê-lo. Tomar o seu sangue e bebê-lo. Então isso acontece na Eucaristia. No tempo em que Jesus falava sobre isso, né? Numa das vezes falou até de maneira assim tão incisiva que algumas pessoas saíram: ah, isso é duro demais de ser ouvido, não dá não, vamos embora, e foram. E Jesus então, que não tinha medo de ficar só

sozinho, convida também os apóstolos a irem embora. Vocês também não querem ir? E Pedro, né, diz aquela palavra tão bonita: a quem iremos, Senhor? Tu tens palavras de vida eterna. É o que a gente deseja, né? Vida eterna. Então, aí está o momento importante da comunhão da Santa Missa. Jesus nos manda tomar e comer, tomar e beber, porque ele é o pão da vida. Então, o rito da comunhão começa com a oração do Senhor, a oração que Jesus mesmo nos ensinou. É a oração do Pai Nosso. E é um momento muito bonito para ser cantado. O nosso missal, na sua terceira edição, né, o missal que nós temos hoje, ele traz a partitura do Pai Nosso. Então, muito bom que você, músico, você ensaie aí com o povo da sua paróquia o Pai Nosso cantado. O sacerdote deve introduzir, né, com o canto também, mas mesmo que o padre não cante a introdução, você participe aí com o seu povo cantando o Pai Nosso. Claro, isso tem que ser combinado com o padre, né? Não vai chegar, é muito feio quando o músico se sente o dono da liturgia. Não, tudo tem que ser combinado. Combinar com o sacerdote, como é que vai ser a coisa, né? Como é que vai funcionar a música. E assim, combinando com o padre, você faz essa participação cantando, sobretudo em datas mais especiais, né? Cantando o Pai Nosso com a sua comunidade. Quando o missal romano sugere ali naquela partitura, né, privilegiando o estilo gregoriano, quando o missal sugere isso, é claro que não proíbe que nós cantemos outras músicas de Pai Nosso, né? Aqui no Brasil a gente tem aí umas 4 ou 5 melodias de Pai Nosso muito, muito divulgadas, né? São bem bonitas. O povo participa, as pessoas sabem cantar. Agora, se o missal traz uma sugestão, parece assim meio estranho, né, que a gente cante outras versões e não, que a gente não saiba aquela versão que a igreja nos propõe no missal. Então, não dá para cantar somente aquilo que a gente já sabe. Era bom aprender também, né, que as nossas comunidades aprendessem, é claro, aprendessem aquilo que está no missal. Então, você, músico católico, né, instrumentista, cantor, ensine aí ao pessoal da sua paróquia, ensine a comunidade a cantar o Pai Nosso de acordo com a partitura do missal. É muito interessante, né, muito bonita, como já disse, né, mantém ali o estilo gregoriano, que a igreja insiste que é um canto muito próprio para a liturgia, pela sua simplicidade, pela sua sobriedade, pela sua beleza e, ao mesmo tempo, pela sua majestade. Como é que o canto gregoriano conseguiu tudo isso, né? É realmente muito, muito interessante. Então, o Pai Nosso na missa pode ser cantado, sim, deve ser cantado até em ocasiões assim mais solenizadas, né? Então, cante o Pai Nosso na missa. Inclusive, em algumas comunidades a gente já canta também o Pai Nosso em latim. Ah, mas em latim isso não é coisa do passado? Não, não, não é não. É coisa do presente, cada vez mais presente. Pode também cantar em latim. Quando a igreja permitiu que a Santa Missa fosse celebrada na língua de cada país, em vernáculo, né? Ela não extinguiu o uso do latim. O latim continua sendo a língua da liturgia. Mas é claro que hoje a gente prefere, né, celebrar na língua de cada país, porque assim as pessoas compreendem melhor aquilo que nós estamos dizendo. Mas o povo precisa compreender a missa? A missa não é celebrada para Deus? Sim, a missa é celebrada para Deus, mas é bom que a gente saiba o que o sacerdote está dizendo para Deus, né? Assim nós podemos nos unir melhor às intenções do padre. Então, parece que hoje a gente celebrar assim inteiramente em latim
E, talvez para comunidades assim que estejam mais acostumadas, né? Tá bem. Agora, no nosso cotidiano, parece que não dá. Mas não significa que algumas partes a gente não reze ou cante em latim. Aqui na minha paróquia eu tenho a bela experiência de cantar, aliás, todos os dias da Páscoa, no fim da Santa Missa, o Regina Caeli. E o povo todo canta. Então, se canta o Regina Caeli, por que não pode cantar outras peças também, né? Então, sim, vamos valorizar o uso do latim. Até porque o mundo hoje está cada vez mais globalizado, e as pessoas têm acesso às chamadas missas internacionais, né? Por exemplo, no Santuário de Fátima. Esta semana nós celebramos Nossa Senhora de Fátima e as pessoas que acompanharam viram que muitas partes da missa foram em latim, porque ali tem gente de todo lugar do mundo. Então, como é que você vai valorizar todas as línguas do mundo? Ora, o latim existe na igreja como uma língua universal. Então, por isso, a gente continua valorizando o latim, sim. Então, é claro que não tem que ser tudo em latim, mas que, vez por outra, a gente utilize o latim até para lembrar ao povo que essa língua, ela ainda é, e parece que vai continuar sendo, a língua da Igreja Católica. É uma língua universal. A gente até chama de língua morta, né? Porque ela não tem mais modificações. Não é morta porque não se utiliza. Utiliza-se sim, mas porque ela tem a sua estrutura já fechada, completa. Então é uma língua que não tem mais modificações. Uma língua morta nesse sentido. Muito bem, é isso aí. E eu ofereço para você agora mais um hino que serve muito bem para todo o tempo pascal. Ele privilegia o tema do Bom Pastor, mas serve para todo o tempo da Páscoa do Senhor e é lindo para também os dias feriais, né, de segunda a sábado, quando a gente celebra Santa Missa, até porque o povo conhece e gosta. Vem de Dom Carlos Alberto Navarro e Valdeci Farias. Veja que bonito.

0: Que beleza, muito bem. Então é assim que o nosso programa Cantar a Liturgia vai terminando. Mais uma semana, né? A semana abençoada, Deus nos dê a todos nós. Recordo que no próximo domingo, domingo de Pentecostes, haverá crismas na nossa paróquia da Sagrada Família, em duas turmas, né? Na Igreja de Nossa Senhora do Livramento, às 8 horas da manhã, a crisma, e na Igreja Matriz, a crisma, às 10 horas da manhã. Uma grande alegria, né? Nós colocarmos mais um grupo, sobretudo de jovens, para soldados de Cristo, defensores da fé, aqueles que, marcados com o sinal do Espírito Santo, agora serão verdadeiros profetas da fé. Que bom! Então é isso aí. Muito obrigado a você que ficou conosco aqui e participe sempre do nosso programa. E você, músico católico, cantor, compositor, instrumentista, capriche aí nesse seu trabalho, nesse seu ministério, para a glória de Deus e a santificação dos irmãos. A bênção de Deus Todo-Poderoso, Pai e Filho e Espírito Santo, desça sobre você e permaneça para sempre. Amém. Até o domingo que vem, se Deus quiser.
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4: 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E agora, rezemos juntos com as palavras de São João Paulo II. Ó Mãe dos homens e dos povos, vós que conheceis todos os seus sofrimentos e as suas esperanças, acolhei o nosso clamor, que, movidos pelo Espírito Santo, elevamos diretamente ao vosso coração e abraçai com o amor da Mãe este nosso mundo humano, que vos confiamos e consagramos, cheios de inquietação pela sorte terrena e eterna dos homens e dos povos. Amém.
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0: Bom dia, amigos ouvintes, com muita alegria estamos aqui nesse domingo para mais um programa Doutrina Social da Igreja, Caminho de Evangelização. Hoje ainda nos ressentimos pela ausência do professor Geraldo Oliveira, mas contamos com a presença do padre Roberto Santos e na técnica o Lúcio. Bom dia, padre Roberto.
1: Bom dia, padre Carlos Davis. Bom dia, caríssimos ouvintes da Rádio Catedral, do nosso programa Doutrina Social da Igreja. Com muita alegria, estamos aqui nesse domingo.
0: E vamos aproveitar e saudar também os nossos amigos ouvintes da Rádio Sintonia do Vale, que retransmitem para nós com muita alegria o nosso programa para todo o Médio Paraíba, para todo o território da Diocese de Barra do Piraí, Volta Redonda, né? Então, nós vamos fazer, como sempre, no início do nosso programa, invocar o Espírito Santo de Deus, rezando juntos, não é? A oração da campanha da fraternidade deste ano, já que no programa de hoje retornamos ao estudo do texto base da campanha da fraternidade deste ano. Então, rezemos juntos, Padre Roberto, amigos ouvintes. Deus nosso Pai, em Jesus vosso Filho, viestes morar entre nós e nos ensinastes o valor da dignidade humana. Nós vos agradecemos por todas as pessoas e grupos que, sob o impulso do Espírito Santo, se empenham em prol da morada digna para todos. Nós vos suplicamos, dai-nos a graça da conversão, para ajudarmos a construir uma sociedade mais justa e fraterna, com terra, teto e trabalho para todas as pessoas, a fim de um dia habitarmos convosco a casa do céu. Amém. Muito bem, caro Padre Roberto, para aqueles que nos acompanham de casa com seus textos em mãos, nós havíamos interrompido, né, o estudo do tema da campanha deste ano, mas agora hoje vamos retornar. E para aqueles que nos acompanham de casa com seus textos em mãos, se não me falha a memória, Padre Roberto, a partir do tópico número 75, correto?
1: Então, perfeito.
0: Ah, ótimo.
1: Nós voltamos a esse tema tão importante, né? Que esperamos possamos ajudar, né, os nossos ouvintes que nos acompanham, a refletir sobre essa temática tão importante.
0: Sim.
1: Da moradia.
0: Da moradia, é. Muito bem, então, meu caro Padre Roberto, diz o nosso texto que nas últimas décadas, né, apesar da fala insistente do Santo Padre e o Papa Francisco para que nós compreendamos a importância de uma igreja em saída, né? Uma igreja também que seja sinodal, né? Mas enfim, nós encontramos muitos obstáculos e também uma presença mais efetiva, podemos dizer assim, da Igreja Católica nas periferias, o que é muito bom, o que é salutar,
1: né? É muito importante, né? A presença da igreja nas áreas mais empobrecidas, porque é um testemunho cristão, uma forma de estar próximo daqueles que sofrem, né? Muitas vezes pela falta de políticas públicas, de situações que garantam, né, a saúde e também a educação, a escola. Então, a presença da igreja, porque ela também, com a presença do padre ali e das pastorais organizadas, né, a igreja pode ser uma mediadora quando algumas situações que afetam toda aquela comunidade, ela possa fazer a mediação para que, pela sua influência positiva, possa trazer melhorias também para o povo, ajudá-los a organizar, a refletir sobre as suas questões que são cruciais ali na vida de comunidade periférica das cidades.
0: E mesmo assim, como nós vemos na imprensa, tanto escrita, falada, como televisada, muitas vezes nos municípios até, existem as políticas, as propostas políticas, mas elas não são executadas por desvio de verba, não é? Para conseguir as verbas, estabelece-se as políticas, mas na hora de que chega o dinheiro, essa política não é realizada por força sempre da corrupção, não é? Enfim, mas a igreja mantém a sua preocupação com essa realidade existente no nosso país, tanto urbana como periférica, né? Inclusive, há um documento, o número 109 da CNBB, que fala que o solo urbano, sobre o solo urbano e a ausência da paz. E é um documento já de 10 anos atrás, né?
1: A urgência, né? A urgência da paz. É de 2016.
0: 2016, Bem como a atenção ao Brasil
1: cada vez mais
0: urbano, não é?
1: Exatamente.
0: Como vemos também no documento das diretrizes da ação evangelizadora da igreja no Brasil dos últimos anos, de 2019 a 2023, não é? Isso sem contar também com preocupação da igreja a sexta semana social brasileira. Eu lembro que participei da primeira delas em 1991, não é?
1: Foi uma grande novidade, não é?
0: É, lá em Brasília.
1: Se mobilizou.
0: Foi.
1: Movimentos
0: foi.
1: E grupos.
0: Foi.
1: Das igrejas, das comunidades de base, para exatamente estudar essa questão da. E o tema era mutirão pela vida por terra brasileira, né?
0: Eu me lembro bem do meu grupo, eram pessoas, muitas lideranças de país afora, reitores de universidade, o cardeal Dom Cláudio Rumes participou do meu grupo, sentou ao meu lado. Olha, me lembro bem como se fosse
1: saudosa
0: hoje.
1: Saudosa memória.
0: É, de saudosa memória, né? E o tema era mutirão pela vida, por terra, teto e trabalho, justamente como acabamos de rezar na oração ao Espírito Santo, abrindo o nosso programa.
1: Quer dizer, a gente vê que já não é de hoje que a igreja, não é, mergulhando na realidade brasileira e do nosso povo, levanta essas questões que são extremamente fundamentais, necessárias para o bem-estar do povo.
0: E pertinentes à vida do cristão. O cristão tem que se preocupar com isso.
1: E muita gente diz que a igreja não tem que se envolver com essas questões porque não diz respeito a ela. Quer dizer, quem fala assim é porque não conhece o evangelho.
0: Não,
1: e nem a doutrina social da igreja.
0: E nunca abriu os Atos dos Apóstolos, não é? Enfim. E essa sexta agora semana social brasileira, ao tratar desse tema mutirão pela vida, terra, trabalho e liberdade, mostra a atuação eficaz da Comissão Episcopal para Ação Sociotransformadora da CNBB, né? Enfim, essa reflexão, Padre Roberto, amigos ouvintes, sobre a falta de moradia digna a milhões de brasileiros, é algo que não pode passar ao largo das nossas preocupações
1: modernas,
0: né? Do dia a dia, né?
1: Por isso a igreja tem, né? E incentiva para que em todas as dioceses e paróquias se crie, se forme a pastoral da moradia e favela, né? Que existe
0: nacional,
1: em nível nacional, mas que em todas as dioceses possa haver essa preocupação.
0: Exatamente. Eu me lembro quando, na época dos chamados anos de chumbo, nós tínhamos no país todo, e depois foram escasseando, a orientação é que se tivesse no país todo as tão importantes comissões de justiça e paz. Lembra, Padre Roberto?
1: Perfeito.
0: Pena que aqui no Rio nós não temos mais, mas tivemos durante algum tempo. Eu até fiz parte desde o início.
1: Comissão de Justiça e Paz, né? Porque deveria. A CNBB ainda tem essa comissão.
0: Tem.
1: Mas
0: lembro da nossa saudosa Marina Bandeira.
1: É, aqui no Rio. Não, no período mais da ditadura militar, que a igreja foi uma presença e um espaço onde aqueles
0: constante e eficaz.
1: Sentiam perseguidos, buscavam o apoio da igreja para defender seus direitos e localizar desaparecidos. Me lembro aqui do Palácio São Joaquim, no tempo de Dom Eugênio.
0: Eu ia falar isso.
1: Antes de existir o edifício João Paulo II,
0: estamos hoje,
1: atrás do Palácio São Joaquim, né, eu atuei ali na época de Dom Carlos Alberto Navarro, e muitas vezes eu
0: saudosa memória
1: ficava ali de plantão, e muitas famílias vinham buscar ajuda da igreja para localizar os seus familiares que desapareciam.
0: Esse serviço que a igreja nossa prestava de modo especial à nossa arquidiocese do Rio de Janeiro, ao tempo de Dom Eugênio Araújo Salles, de saudosa memória, mas isso também, me lembro quando ficou pronto lá o Sumaré, a casa de estudos do Sumaré, quantas vezes pessoas do Uruguai vinham para cá, mais tarde do Chile.
1: Perseguidos políticos,
0: Perseguidos.
1: E que eram acolhidos para poderem se deslocar em segurança. A gente sabia, por exemplo, Dom Eugênio acompanhou vários que iam embarcar. Ele acompanhava até o aeroporto.
0: Até o aeroporto.
1: As pessoas embarcarem.
0: É verdade.
1: Era um serviço que hoje a gente reconhece e que a igreja, ela não abre mão, não pode abrir mão.
0: Pois é.
1: Desse serviço em defesa da vida, da dignidade das pessoas.
0: Pois é, por isso quando falamos da moradia, nós lembramos naquela época que se fez presente a igreja, não é? Hoje há sim essa necessidade de, como pede o documento, que a pastoral da moradia e da favela possa estar presente em nível nacional, porque todo lugar tem favela, não é? Nós temos aqui a nossa pastoral das favelas, e belo trabalho que faz o Monsenhor Luiz Antônio, né? Pastoral essa que foi criada ainda nos anos 60, se não me falha a memória, pelo saudoso Padre Ítalo Coelho, que era meu pároco da paróquia de Santa Cruz de Copacabana.
1: Nós tivemos ao longo desse tempo todo, e ainda está aí o Monsenhor Luiz Antônio, né? Tantos que deram a sua contribuição nessa pastoral da defesa do direito de moradia.
0: Sim, eu me lembro da luta de Padre Ítalo, lá no início eu era criança ainda, eu fui coroinha dele, a paróquia Nossa Senhora de Copacabana foi criada no ano de 1961, ainda ao tempo de Cardeal Câmara, sim, Cardeal Câmara, depois Dom Eugênio, quando chegou, foi logo nos fazer uma visita, e pouco tempo depois, me lembro, Padre Ítalo, que foi auxiliar da Ação Católica, né? E saudosa Ação Católica, né? E depois ele ficou anos e anos até a sua morte, quando o Padre Luiz Antônio passou a cuidar da
1: coordenação
0: da pastoral das favelas. Quer dizer, então nós aqui no Rio de Janeiro temos essa pastoral que ainda hoje muito atuante, né?
1: Enfim. Perfeito.
0: Mas nesse contexto, Padre Roberto, amigos ouvintes, também tem crescido a presença de igrejas evangélicas pentecostais e neopentecostais, né? Que tem dado a muita gente desprotegida justamente esse aconchego comunitário de que essas pessoas precisam, né? E nós, católicos, devemos olhar positivamente o pluralismo, não só cultural, mas como religioso no nosso país, não é? Como um país que é constitucionalmente laico, mas não laicista, não é? E louvarmos as iniciativas que procuram manter viva a fé no meio do povo. Não temos que ser contra outro credo. Sim, devemos respeitar, não é, esse tipo de atuação das outras igrejas.
1: Um pouco olhar ecumênico, né?
0: Sim,
1: da igreja de reconhecer.
0: Sim. Não só ecumênico, mas também aqui o texto fala pentecostais, neopentecostais, mas dentro de uma visão também interreligiosa.
1: É, né? Os pontos que nos unem, que favoreçam, né, que favorecem o bem comum.
0: Exatamente.
1: É, aqui também o texto, padre Carlos, os bispos também reconhecem nos bairros da periferia a presença das comunidades de culto afro-brasileiros.
0: Sim, sim.
1: Que também têm sido instrumentos de resistência contra a desumanização da vida. E oferecem às populações da periferia, né, a dignidade de filhos e filhas de Deus, invocando com diversos nomes. E faz parte dessas culturas a solidariedade, que são expressas por meio da existência de centenas de comunidades remanescentes dos quilombos.
0: Pois é, os quilombos.
1: E são irmãos que às vezes sofrem muito perseguições, de intolerância religiosa.
0: Mas cabe
1: religiosa.
0: A nós combatermos, como cristãos, qualquer iniciativa de intolerância religiosa contra qualquer que seja a manifestação de fé.
1: De fé.
0: Exatamente.
1: A gente tem defender sempre a liberdade religiosa do povo.
0: Sim,
1: e procurar fortalecer os pontos que nos unem e não aquilo que nos separa. Né?
0: Tudo aquilo, repito mais uma vez, tudo aquilo que visa o bem comum deve ser buscado por nós, deve ser empalmado por nós. E até por pessoas que não têm religião nenhuma. Mas isso deve ser sempre um princípio ético da nossa vida, né? Um imperativo ético da nossa vida, né? Enfim. Agora, em muitos bairros, diz o texto, padre Roberto, amigos ouvintes, que muitos bairros de periferia, a presença de comunidade de culto afro-brasileira tem sido também instrumento de resistência, né? De resistência contra a desumanização da vida, não é? Então, essas comunidades de culto afro-brasileiras, elas têm oferecido às populações de periferia justamente a dignidade de filhos e filhas de Deus, não é? Que é invocado, de acordo com a cultura, com diversos nomes, não é?
1: Perfeito.
0: Enfim, e faz parte também dessas culturas a solidariedade que se expressa, por exemplo, na existência de centenas de comunidades ainda remanescentes, desde que falamos, dos quilombos, não é? E chama a atenção o texto que nós também devemos combater qualquer iniciativa de intolerância religiosa contra qualquer manifestação de fé. Né?
1: Exatamente.
0: Nós temos visto que na Baixada Fluminense, repetidas investidas,
1: invasões contra
0: os cultos de matriz africana, né?
1: É verdade, é verdade. E isso é uma expressão de intolerância e de grave desrespeito, né?
0: A
1: liberdade de culto.
0: Garantida pela Constituição Federal. Não é?
1: Perfeitamente.
0: Enfim, isso é uma coisa preocupante e que nós temos visto aqui próximo de nós. Não é? Mas assim como acontece aqui, acontece em outros lugares do país também, não é?
1: Exatamente.
0: Mas nós devemos estar sempre atentos e combater esse tipo de discriminação, não é? Em muitos bairros também de periferia, né, nós vemos comunidades de cultos afro-brasileiros que, por outro lado, também têm sido instrumento de resistência contra a desumanização da vida, não é? E vão oferecendo às populações de periferia a dignidade de filhos e filhas de Deus, né? Embora, como disse, isso foi importante, eu acho ele invocado por diversos nomes. Mas o que fica, professor Roberto, acho que de importante, é que nós devemos combater qualquer tipo de iniciativa de intolerância religiosa. Isso é um princípio, né? Contra essas intolerâncias, contra qualquer tipo de manifestação de fé. Não é?
1: Perfeito.
0: Pois é, então agora nós vamos seguindo falando sobre alternativas, lutas e conquista de políticas públicas.
1: Aqui o texto da campanha da fraternidade nos fala que desde o início da redemocratização do país na década de 1980, experiências no campo de conquistas do direito à moradia foram e vêm sendo desenvolvidas por grupos e organizações sociais e movimentos populares. Graças a Deus que existe hoje uma conscientização e a sociedade civil, né? Na sociedade civil veio se formando essa consciência pelos movimentos populares.
0: Exatamente, que acabaram influenciando nessa adoção de políticas públicas, né? Tanto pelos governos municipais, como também por alguns estados e também a nível federal, né?
1: Há muitos programas do governo federal para construção, né, de moradias nesse programa de Minha Casa Minha Vida.
0: Minha Casa Minha Vida, que deve ser aplaudido.
1: Por vários lugares, verdade.
0: É verdade.
1: A oportunidade de ter a casa própria é o mínimo que um ser humano, uma família que vem a esse mundo, possa conquistar. Porque isso dá estabilidade à família e também se sentem em condições de criar seus filhos com maior dignidade.
0: O grande problema que se vê, padre Roberto, amigos ouvintes, é que essas políticas, elas nem sempre elas são priorizadas, né? Ou mesmo universalizadas, né? E acabam também sofrendo uma certa descontinuidade. Depende do governo que assume, né?
1: É verdade. E muitas e dos estados, né? Porque, na verdade, o governo federal repassa os recursos para os governos municipais e estaduais. Há muitos lugares que a construção parou no meio e não deu continuidade por tantos desvios e
0: E acaba virando um problema crônico no país, né? É necessário, na verdade, uma política de Estado nesse sentido, né? E que tenham continuidade para que possam se consolidar e serem cada vez aperfeiçoadas, né?
1: Perfeitamente. A gente tem hoje um déficit grande ainda de moradias, né? Isso é um direito fundamental do ser humano, ter seu local, o seu teto onde morar.
0: Por isso, o texto da campanha, no seu número 79, diz que as ações individuais, comunitárias e da sociedade civil e as políticas públicas são imprescindíveis e complementares.
1: Sem dúvida alguma.
0: Sem experiências, como nós chamamos de base, a política pública ela acaba sendo elitista, não é? E não adere à realidade popular, né? E também, sem política pública, nós não ganhamos escala e acabam não se universalizando os direitos, né? Então, eu acho que é interessante porque o documento denuncia algumas das experiências que são empreendidas pela sociedade civil e também por governos nos seus três níveis, organizadas em blocos temáticos, né? Então, essas experiências, elas podem inspirar o nosso agir e também ajudar a transformar essa realidade. Aí é interessante porque o documento vai elencando, como disse, começando pela produção de novas moradias.
1: Exatamente. Atenção. Eu acho que talvez a gente vá aprofundar mais no próximo programa essas temáticas, né? Eu penso que é fundamental a gente estar atento para o nosso agir e ajudar a transformar a sociedade.
0: Eu vou apenas enunciar essas experiências, né? Que começando pela produção de novas moradias, não é? Vamos ver, como disse o padre Roberto, na semana que vem, também oposição a despejos e regularização fundiária, né? Urbanização das favelas, né? Melhoria de moradias precárias, quanta coisa importante, né?
1: Pois
0: acesso à terra e marco legal.
1: A legalização de onde o povo mora, né? Porque às vezes a família construiu ali na própria comunidade o seu cantinho.
0: É.
1: O Estado deveria investir para urbanizar e dar condições mais dignas àquele ambiente ali.
0: É o que nós vamos ver justamente na semana que vem, seguindo. Vamos falar também sobre organização popular, resistência e controle social das políticas públicas. Portanto, são temas muito interessantes antes de entrarmos na segunda grande parte do documento, que é o iluminar. Antigamente chamávamos de julgar e agora chamamos iluminar, que acho que até é um nome mais palatável, não é? Iluminar tudo que nós estamos vendo à luz da palavra de Deus.
1: Estamos no domingo da ascensão do Senhor, hoje nesse domingo, não é isso?
0: E depois vamos ver na semana que vem, então, o domingo justamente de Pentecostes, e nós vamos ver a importância, não é, da atuação do Espírito Santo no desenvolvimento por nós cristãos dessas políticas, não é? Enfim, que nós estamos como cristãos, muitos de nós em órgãos dirigentes, não é?
1: Perfeito.
0: Governos, mais variáveis formas de dirigir, né? De ocupar nessa nossa sociedade, prestando um serviço como cristãos e cidadãos, né? Então, com isso, meu caro Padre Roberto, já nos faz sinal ali na técnica o Lúcio, que o nosso tempo está esgotado. Quero aproveitar e convidar a todos os nossos amigos ouvintes para que estejam conosco no próximo domingo, neste mesmo horário, para mais um programa Doutrina Social da Igreja, Caminho de Evangelização. Paz e bem a todos, até lá, se Deus quiser.

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Bom dia, prezados amigos e ouvintes da Rádio Catedral FM. Celebramos hoje a solenidade da Ascensão do Senhor. Eis que estarei convosco todos os dias até o fim do mundo. Mateus capítulo 28, versículo 20. Ao longo de 7 semanas, acompanhamos Jesus Cristo, ressuscitado, preparando seus discípulos para dar continuidade à sua missão após o seu retorno ao seio da Trindade. A solenidade que hoje celebramos afirma que na conclusão de uma vida vivida no amor e na doação, realiza-se a comunhão plena com Deus. Jesus Cristo nos deixou este testemunho e somos nós, seus discípulos missionários, que devemos continuar a realizar o plano libertador e salvador de Deus para toda a criação.

Na primeira leitura, Lucas nos apresenta um panorama das comunidades cristãs dos anos 80 depois de Cristo. Se nas primeiras décadas a esperançosa expectativa da segunda vinda de Cristo serviu para alimentar a fé dos primeiros cristãos, agora esta mesma expectativa, alimentada pela frustração causada pela demora do seu retorno, causa grande crise eclesial. A instabilidade gerou dúvidas doutrinais, enfraquecimento da fé e levou muitos cristãos a aderir a uma vida acomodada, medíocre e sem motivações para testemunhar o Evangelho. Este sentimento de frustração, inclusive, tem acompanhado as comunidades cristãs ao longo das eras e causado dificuldades na missão cada vez que desejamos outorgar para nós o direito de decidir quando acontecerá a plenitude do reino de Deus. Sendo assim, transcorridos 40 dias depois da ressurreição, o livro dos Atos dos Apóstolos narra, em tom de despedida, os acontecimentos conclusivos da presença física e salvífica do Senhor Jesus Cristo no interior de sua comunidade. A pergunta feita pelos discípulos: Senhor, é agora que vais restaurar o reino de Israel? Revela uma comunidade ainda presa à ideia de um messianismo puramente político e limitado a um povo. A resposta oferecida por Jesus almeja levá-los à compreensão de que sua missão nunca foi restaurar o reino de Israel, mas sim instaurar e implantar o reino de Deus. Isto é, trazer a realidade salvífica não apenas para o povo de Israel, mas para todos os povos da terra. Ao mesmo tempo, nos é reforçado o anúncio que tem acompanhado todos nós desde as semanas anteriores: a vinda do Espírito Santo, que fortalecerá os discípulos a fim de que eles realizem o testemunho evangelizador até os confins do mundo. Aos discípulos que contemplam o céu enquanto o Senhor é elevado, surge o convite para fugir do comodismo que leva a ficar à espera do retorno de Jesus, pois sua missão é continuar o anúncio do reino de Deus para toda

Na segunda leitura, São Paulo, enquanto reafirma dados essenciais da fé cristã, realiza uma prece de ação de graças, onde glorifica a Deus pela fé e pela caridade que a comunidade cristã de Éfeso tem testemunhado, e ao mesmo tempo expressa a indissolúvel união entre Cristo e sua igreja. Deste modo, convida os discípulos a serem conscientes da esperança a que foram chamados em sua missão. Ao afirmar que Cristo é a cabeça da igreja, São Paulo revela que há entre os dois uma comunhão tanto de vida como de destino. Cristo, cabeça, é a sua consciência, coração, vontade que move a comunidade. Ele é o eixo em torno do qual a igreja, o corpo, cresce, se orienta e constrói, planta o reino de Deus. Ele é ainda a origem e o fim, cresce, se orienta e constrói, planta o reino de Deus.

0: Galileia. A região da Galileia possuía grande afluência de pagãos advindos das mais diversas culturas e nacionalidades. E por isto os judeus desprezavam esta localidade. Foi nesta região que o Senhor viveu. Foi lá também que ele chamou os primeiros discípulos. Ao colocar Jesus Cristo se despedindo da vida terrena em uma montanha da Galileia dos pagãos, Mateus nos revela que a redenção, bem como o seu anúncio, tem como destino toda a humanidade. Judeus e pagãos devem receber a proclamação da salvação realizada pelo Filho de Deus em seu favor.
1: O que nos dás, nosso canto é gratidão. Vimos encontrar em tua casa, ó Senhor.
0: Assim sendo, no Evangelho, 40 dias após a ressurreição, Jesus realiza mais uma aparição aos discípulos. Os exorta a vencer a desilusão, comodismo, medo e envia-os em missão como testemunhas da salvação de Deus. As palavras do Senhor revelam que a presença e o anúncio desta salvação no mundo se faz presente através das ações dos seus discípulos, começando por Jerusalém e em seguida indo ao mundo inteiro. Os discípulos deverão anunciar a conversão, a mudança de mentalidade e de coração e o perdão realizado na cruz. Todavia, antes de peregrinar pelo mundo, a comunidade deve permanecer unida tanto física como espiritualmente à espera do Paráclito, o Espírito Santo, o defensor que, ao habitar o coração da comunidade apostólica, se tornará a vida da própria igreja. Esta solenidade é motivo de inenarrável alegria para nós. Cristo, ascendendo ao céu, leva consigo nossa humanidade, pois aquele que hoje sentou-se à direita do Pai é o Filho Eterno feito homem. Ele é um de nós. Verdadeiramente, hoje, a nossa humanidade foi colocada acima dos anjos. O Verbo Divino, outrora gerado no seio virginal, reclinado na manjedoura em Belém, acalentado e alimentado por Maria e José, que foi levantado na cruz e depositado no sepulcro, hoje como homem, foi colocado acima dos anjos, à direita do próprio Pai. Alegremos-nos e exultemos, pois onde já está o Cristo, nossa cabeça, estaremos um dia todos nós membros do seu corpo. Eis porque nosso coração está em festa, nossa alma rejubila de alegria e até nosso corpo no repouso está tranquilo. Pois não há vez de nos deixar entregues à morte, nem vosso amigo conhecer a corrupção. Trecho do Salmo 15. Eis a nossa mais profunda consolação. Temos um irmão nosso à direita do Pai intercedendo por nós. Na certeza de que nosso caminho nos leva a anunciar o Evangelho, para que todos possamos estar um dia onde Jesus Cristo já está, permaneçamos atentos à nossa missão, à missão da Igreja. Perseveremos, experimentemos, anunciemos e testemunhemos a presença do Senhor através de sua palavra, na sua igreja, nos sacramentos e na comunidade reunida, até o dia em que seremos plenamente unidos e reunidos com a Santíssima Trindade em sua glória.

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1: Louvado seja o nosso Senhor Jesus Cristo. Muito bom dia para você que está nos acompanhando pela Rádio Catedral FM 106.7, a sintonia da felicidade. Estamos juntos aqui para apresentar a você, para você participar junto conosco desta Santa Missa, direto da Catedral Metropolitana de São Sebastião do Rio de Janeiro. Você que ligou o rádio agora, você que está acompanhando toda a programação, bom dia, fique conosco. E bom dia, claro, para você que está aqui na Catedral de São Sebastião, bom dia para você, paroquiano, paroquiana, você que é aqui do Rio de Janeiro, mas hoje veio participar conosco desta Santa Missa na Igreja Mãe de Nossa Arquidiocese, Casa do Pai e Nossa. Bom dia para você que é turista, que colocou aí no seu roteiro de estar aqui hoje, participando também dessa Santa Missa. Bienvenidos, hermanos e hermanas. Welcome, brothers and sisters. Bienveni, frère et sœur. Bienvenuti, fratelli e sorelle. A gente inicia esta Santa Missa rendendo graças ao Senhor Deus que é bom, pelo aniversário da Júlia Melo Del Dilce e também pelo aniversário da Isabela da Costa Vieira, nossa coroinha. Parabéns para vocês. Rezemos pela saúde. Vamos pedir a intercessão dos nossos santos. Você que está conhecendo hoje a catedral, a gente pede a intercessão de São Sebastião, nosso padroeiro, e Santana, apresentando aquela pequenininha, Maria, tão grande em nossos corações. Peçamos pela saúde do Williams Davi, Fábio Lebons, Léo Bons, Corina Maria Arruda, Lucas Santana, pela saúde do Dante Malta, da Vitória Malta, da Silene Brito, da Tereza Mâncio, da Márcia Helena Barbosa Gentil, do Francisco Welson, do João dos Santos e da Maria Diná. Rezemos pelas almas também nessa Santa Missa, as nossas intenções, pelas almas da Terezinha Menezes Bezerra, que hoje, se estivesse viva, completaria 100 anos de idade. Também Dona Celina Moreira, nossa querida amiga que partiu há uma semana. Também da Dona Carmen Franca Dourado, que igualmente a Dona Terezinha faria 100 anos hoje também. Também rezemos pela alma da Heloísa Diogo, da Marina Valdira, da Marta Augusta da Silva, do Márcio Meirelles, do Joel Martins, do Marcos Meirelles também, da família dos falecidos, da família Souza Mâncio. Também pela alma de Arlinda Barbosa Gentil, Marcel Gentil, Isaac Leal e Edith Cardoso. Hoje comemoramos a solenidade de Ascensão do Senhor e neste domingo a Igreja do Brasil celebra a solenidade cujo o nome é Ascensão do Senhor. 40 dias após a ressurreição, Jesus Cristo levou-se aos céus diante dos discípulos reunidos, enviados em missão. Nesse contexto missionário, o Papa, em sua mensagem pelo Dia Mundial das Comunicações Sociais, e aí um forte abraço aos meus colegas da comunicação, propôs-o como tema, preservar vozes e rostos humanos. Coloquemos como intenção no altar do Senhor esta a semana de oração pela unidade dos cristãos, a fim de que o Espírito Santo fortaleça os dons da unidade e da comunhão. Preside esta Santa Missa o cônego Cláudio dos Santos, que é um pároco aqui da catedral, concelebrada pelo padre Diogo, que é vigário paroquial aqui da catedral, com a assistência do nosso querido Tiago, diácono Tiago Maris. Vamos acolhê-los com o amor de Cristo, ficando de pé e entoando o canto de entrada.

0: Bom dia para todos, sejam todos muito bem-vindos à nossa Catedral de São Sebastião, esta missa presencial na solenidade da Ascensão do Senhor. Estamos quase terminando esse tempo pascal. No domingo que vem, com a festa de Pentecostes, teremos mais um ciclo pascal nesta história litúrgica da nossa igreja. E hoje também, neste ano jubilar arquidiocesano, comemoramos o 60º Dia Mundial das Comunicações Sociais. Além disso, nós hoje nos reunimos como Assembleia Paroquial para darmos as respostas que contribuirão para o 14º Plano de Pastoral de Conjunto da nossa arquidiocese, que está sendo elaborado nesta fase que ainda tramita entre as paróquias da nossa arquidiocese. Então, nesse período, as paróquias estão fazendo aí as suas assembleias com as pastorais e movimentos, respondendo às perguntas que foram enviadas, para que assim possamos compor esse 14º plano de pastoral. E hoje começamos com a oração do terço, mais cedo, agora a Santa Missa, os representantes das nossas pastorais e movimentos. Além das intenções que já foram apresentadas, cada um de nós também traz uma intenção em seu próprio coração e por ela vamos rezar juntos esta Santa Missa. Vamos então fazer esse momentinho de silêncio, você que está aqui na nossa catedral, você que está participando dessa missa pela Rádio Catedral, a Sintonia da Felicidade 106,7 FM. Vamos fazer esse momentinho de silêncio e apresentarmos ao bom Deus a nossa intenção. E hoje também agradecendo o trabalho exercido pelo diácono Tiago aqui na nossa catedral. Ele está se despedindo hoje aqui da nossa catedral, vai exercer agora a sua missão na arquidiocese de Niterói, perto da sua casa, né? Então foram 5 anos, né, Tiago, né? E aqui 2 como diácono, né? Não é isso? 2 como diácono, 3 nessa preparação para o diaconato. E hoje se despede aqui de cada um de nós, mas é uma despedida que não é para sempre. Eu disse hoje a ele, né? Quando vem, vou puxar sua chamada para estar com a gente, né? Aqui na nossa Catedral de São Sebastião. Deus sabe todos os desígnios que ele tem para cada um de nós, mas nós queremos também, nessa ação de graças, render ao nosso Deus nossa manifestação, para que Deus possa abençoar, fortalecer a sua missão diaconal agora lá na Arquidiocese de Niterói. Façamos então esse momentinho de silêncio, apresentando ao bom Deus a nossa intenção. Em nome do Pai, do Filho e do Espírito Santo.
1: Amém.
0: A graça e a paz daquele que é, que era e que vem estejam convosco.
1: Bendito seja Deus que nos reuniu no amor de Cristo.
0: Mãos e irmãs, reconheçamos os nossos pecados para celebrarmos dignamente os santos mistérios.

0: Todos podem sentar-se, a Santa Missa segue para a liturgia da palavra. A ascensão do Senhor é um convite à esperança e à missão. É o Espírito Santo que anima na esperança e impulsiona a missão.
1: Leitura dos Atos dos Apóstolos. No meu primeiro livro, ó Teófilo, já tratei de tudo que Jesus fez e ensinou desde o começo, até o dia em que foi levado para o céu, depois de ter dado instruções pelo Espírito Santo aos apóstolos que tinha escolhido. Foi a eles que Jesus se mostrou vivo depois da sua paixão, com numerosas provas. Durante 40 dias, apareceu-lhes falando do reino de Deus. Durante uma refeição, deu-lhes esta ordem: não vos afasteis de Jerusalém, mas esperai a realização da promessa do Pai, da qual vós me ouvistes falar. João batizou com água, vós, porém, sereis batizados com o Espírito Santo, dentro de poucos dias. Então os que estavam reunidos perguntaram a Jesus: Senhor, é agora que vais restaurar o reino de Israel? Jesus respondeu: não vos cabe saber os tempos e os momentos que o Pai determinou com a sua própria autoridade, mas recebereis o poder do Espírito Santo, que descerá sobre vós, para serdes minhas testemunhas em Jerusalém, em toda a Judéia e na Samaria e até os confins da terra. Depois de dizer isso, Jesus foi levado ao céu à vista deles. Uma nuvem o encobriu, de forma que os seus olhos não podiam mais vê-lo. Os apóstolos continuavam olhando para o céu enquanto Jesus subia. Apareceram então dois homens vestidos de branco, que lhes disseram: homens da Galileia, por que ficai aqui parados olhando para o céu? Esse Jesus que foi levado para o céu virá do mesmo modo como ouvistes partir para o céu. Palavra do Senhor.
0: Graças a Deus.

Povos todos do universo, batei palmas, gritai a Deus aclamações de alegria. Porque sublime é o Senhor, o Deus Altíssimo, soberano que domina toda a terra.

por entre aclamações, Deus se elevou. O Senhor subiu ao toque da trombeta. Salmodiai ao nosso Deus ao som da harpa. Salmodiai ao som da harpa ao nosso rei.

porque Deus é o grande rei de toda a terra. Ao som da harpa, acompanhai os seus louvores. Deus reina sobre todas as nações, está sentado no seu trono glorioso.

0: Leitura da Carta de São Paulo aos Efésios. Irmãos, o Deus de nosso Senhor Jesus Cristo, o Pai a quem pertence a glória, vos dê um espírito de sabedoria que vo-lo revele e faça verdadeiramente conhecer, que ele abra o vosso coração à sua luz, para que saibais qual a esperança que o seu chamamento vos dá, qual a riqueza da glória que está na vossa herança com os santos. E que o imenso poder ele exerceu em favor de nós que cremos, de acordo com sua ação e força onipotente. Ele manifestou sua força em Cristo e quando ressuscitou dos mortos e o fez sentar-se à sua direita nos céus, bem acima de toda autoridade, poder, potência, soberania ou qualquer título que se possa mencionar, não somente neste mundo, mas ainda no mundo futuro. Sim, ele pôs tudo sob os seus pés e fez dele, que está acima de tudo, a cabeça da igreja, que é o seu corpo, a plenitude daquele que possui a plenitude universal. Palavra do Senhor.
1: Graças a Deus. Todos de pé para juntos aclamarmos ao Santo Evangelho.

0: O Senhor esteja convosco.
1: Ele está no meio de nós.
0: Proclamação do Evangelho de Jesus Cristo segundo Mateus.
1: Glória a vós, Senhor.

0: Naquele tempo, os 11 discípulos foram para a Galiléia, o monte que Jesus lhes tinha indicado. Quando viram Jesus, prostraram-se diante dele. Ainda assim, alguns duvidaram. Então Jesus aproximou-se e falou: toda autoridade me foi dada no céu e sobre a terra. Portanto, ide fazer discípulos meus todos os povos, batizando-os em nome do Pai, e do Filho e do Espírito Santo, e ensinando-os a observar tudo o que vos ordenei. Eis que eu estarei convosco todos os dias até o fim do mundo. Palavra da salvação.
1: Glória a vós, Senhor.
2: Caríssimo cônego Cláudio, diácono Tiago, amados irmãos e irmãs, a festa que celebramos hoje, a Ascensão do Senhor, é um convite à contemplação de uma caminhada feita no amor e na doação, na gratidão e na entrega, e a vida definitiva em Deus, em comunhão com Deus. Mas vamos começar lá na primeira leitura. A vida da gente requer muita fé. E quando a gente cria expectativas diante de algo que pode acontecer, cria-se em nós uma grande ansiedade. E quando isso não acontece, gera em nós a frustração. A frustração é algo em que invade o coração do ser humano, em que destrói o nosso interior. É o que aconteceu com os discípulos. A primeira leitura dos Atos dos Apóstolos está mais ou menos nos anos 80. Jesus morreu, ressuscitou, teve o acontecimento da história da paixão de nosso Senhor e depois foi acontecendo a dispersão. Eles esperavam a vinda de Jesus Cristo e a vinda não aconteceu. Quando é que o Senhor vai voltar? Ele não disse que ia voltar, está demorando demais. Cadê o Senhor que não vem? E vai gerando na comunidade a frustração. Eles ainda não tinham compreendido a totalidade desse mistério salvífico de Jesus. E esta dispersão faz com que a comunidade cristã, os Atos dos Apóstolos, escreve diretamente às comunidades em que, diante da frustração, diante da ansiedade, do medo, da dispersão, do desânimo, possam retornar. E retornando, ouvindo aquilo que Jesus havia deixado. Então é uma grande catequese. E justamente para fundamentar a festa de hoje, a partir do versículo 9. O versículo 9 diz, olha, o Senhor, ele subiu aos céus. E faz esta analogia de subir, de descer, estar lá em cima, estar aqui embaixo. Porque nós seres humanos somos seres imagináveis. Para que a gente possa compreender aquilo que está para além da compreensão humana, a gente precisa de imagens, precisamos de símbolos, de alegorias, de simbolismo, de fantasias. Então, a festa da Ascensão do Senhor cria em nós esta alegoria em que nós conseguimos contemplar o Senhor subindo aos céus. O Senhor é grandioso, é como se fosse esta catedral. Não sei se vocês têm a oportunidade de, ao chegar e contemplar os vitrais. Como que ela é alta, né? Como que a gente consegue olhar lá em cima? Eu convido vocês a olharem para cima. Olha lá como é que é bonito. Deus é grande, né? Deus é grandioso. E a gente lá em cima vê uma luz. E essa luz, ela nos ilumina. Se a gente apagar as luzes que estão aqui acesas, que são poucas, a gente consegue ver a luz do Senhor. A ascensão é isso. É sentirmos que Deus é grande. A gente não consegue explicar. É uma grande arte. E a gente é iluminado pela essa presença de Deus. Iluminados pela ação do Espírito Santo, em que nos ilumina e que nos fortalece. E a gente precisa voltar a olhar para cá. E voltando a olhar para cá, Deus não está só lá em cima. Deus está aqui, celebrando junto conosco, sendo esta Eucaristia que nós estamos celebrando, presente na palavra, presente na mesa eucarística e presente a cada um de nós, presente nos nossos corações. Quando contemplamos a grandiosidade do amor de Deus e deixamos-se iluminar por ele, pela ação do Espírito Santo, e reconhecemos que não estamos sozinhos, aí continua a nossa vida, a nossa caminhada. A festa da Ascensão é de fato esta contemplação, em que se a gente não consegue transmitir em palavras, mas através da contemplação. A ascensão é um ato completude e de contemplação da ação misericordiosa de Deus em que nos chama a comunhão com Ele. E voltemos um pouco para o evangelho que nós acabamos de ouvir. O evangelho de Mateus não diz diretamente em que as mulheres viram Jesus, mas a gente consegue contemplar. Lucas faz, mas e a gente volta à reflexão do início desta pregação. Os discípulos estavam frustrados, dispersados, desanimados, com medo. Então, a ascensão do Senhor é um convite a congregar novamente a comunidade. A comunidade precisa se unir, estavam dispersos. Por isso que Jesus os convida a ir para a Galileia. A Galileia foi onde ele chamou os discípulos a assumirem a missão. Foi na Galileia que houve o chamamento, e lá, novamente, ele une a comunidade aqui com os 11. A gente sabe que Judas havia traído Jesus, em que mais para frente, Matias, ele vai entrar no grupo dos 12 e chama a comunidade a unir-se com esta presença. Primeiro, nos convida a essa contemplação, acreditar que, de fato, ele está junto do Pai, e de lá envia o Espírito Santo Paráclito para nos enriquecer e encorajar, como discípulos missionários, a continuar a sua obra. É esta missão em que nós devemos continuar a nossa vida, de anunciar, de propagar, de levar a todos a alegria do Senhor ressuscitado. Ao congregar a comunidade novamente, a comunidade reconhece que ele é o Senhor. A ascensão, aí parece um pouco paradoxo, e os evangelhos às vezes trazem imagens paradoxas, e o paradoxo é o contrário daquilo que se mostra de forma concreta. E esse paradoxo mostra em que de fato a comunidade reconhece como ele é o Senhor, o Kyrios. E é aí que dá a grande chave da interpretação da ascensão. A adorar o Senhor ressuscitado e subir aos céus não nos leva também em detrimento à sua paixão e morte. Ao adorarmos o Senhor ressuscitado, a gente precisa sempre estar em mente para que ele pudesse subir aos céus, estar numa vida definitiva em comunhão com Deus. Ele passou pelo crivo da cruz. O crivo da cruz é um processo, e esse processo foi aceito por Jesus até o último momento, ao seu derramamento do seu sangue para a nossa salvação. E agora a comunidade reconhece que de fato ele ressuscitou, e em que ele não abandonou a comunidade, em que tudo que ele falou não era uma grande mentira, que de fato é verdade. E ao reconhecer e ao prostrar diante do Senhor ressuscitado, está dizendo à comunidade: nós acreditamos que o Senhor é o Senhor dos exércitos, em que ele assume o poderio do céu, está junto do Pai, e de lá envia o Espírito Santo para em nós, enquanto comunidade cristã, possamos dar a nossa continuidade anunciando incansavelmente em que ele é o Senhor da história. Nós não estamos sozinhos. A ascensão não é a separação de Deus para conosco. Por isso que no início eu quis que todo mundo olhasse para cima e percebesse que a luz de Deus ilumina a nossa vida, na certeza que ele sobe, mas que ele não nos abandona, em que nós estamos aqui protegidos e sempre ao lado do Senhor, em que nunca nos abandonou. Alguns ainda duvidaram. A dúvida faz parte da vocação cristã. Nunca estamos certos de tudo. Se a gente está certo de tudo na nossa vocação, a gente entra numa normalidade. E a normalidade nos separa do encantamento das coisas sagradas. A dúvida faz parte do vocacionado, do discipulado. A vida cristã não é um ato científico, não é uma comprovação científica, como a gente faz nos nossos estudos, né? Sobretudo quando a gente apresenta algum trabalho na universidade ou no colégio, a gente comprova cientificamente em que isso é verdade. A dúvida sempre nos leva à contemplação. Então temos o sede de Deus, porque Deus é infinito. Deus, ele sempre gera em nós essa sede dele, porque a sede de Deus também nos leva a contemplá-lo e a buscá-lo sempre. Deus, ele se revela e se vela. No momento em que ele se revela, ele demonstra para nós em que ele se apresenta, como hoje se apresentou, como o Senhor. E o ato revelativo de Deus é demonstrando em que ele é o Senhor da história. Mas também ele se esconde. O ato dele se esconder também é um ato revelativo. E por isso que a gente busca-o o tempo inteiro. Ele se revela e se vela. E se revelar e se velar também é um ato da sua, do seu amor infundível, porque tem por cada um de nós, e nos buscamos a contemplá-lo diariamente. A sede de Deus sempre gera essa vontade de buscá-lo constantemente. Por isso que alguns duvidaram, ainda não compreendiam, precisavam fazer essa experiência da contemplação da ressurreição do Senhor. Depois, Jesus dá a missão à igreja. A missão à igreja é a missão de anunciar a todos o evangelho, alegria, boa notícia. E a igreja tem essa incumbência de levar a todos a alegria do evangelho. E como que a gente faz isso nos tempos atuais? Como que nós devemos levar a alegria do evangelho a tantos corações despedaçados do mundo de hoje? Precisamos, sobretudo, ter um jeito de levar a palavra de Deus aos corações que têm sede dele. E fazemos isso através de nossas pastorais e movimentos, de nossos planos pastorais, de nossa ação evangelizadora, em que precisa o tempo todo estar nesse intuito de sempre de renovar sem perder a sua identidade, e que nós chamamos de identidade e relevância. A identidade é aquilo que nós somos, sem perder aquilo que nós realmente trazemos em nossa história, em nossa vida, que nós chamamos de tradição, de depósito da fé. Isso é identidade católica. Nunca irá ser trocada. Nunca irá sair. A identidade nos faz ser aquilo que somos. Agora, a relevância é como que a gente vai levar essa palavra de Deus aos corações do mundo atual. Por isso que existem os planos pastorais, por isso que existem os de Deus aos corações do mundo atual. Por isso que existem os planos pastorais, por isso que existem a

acontecer depois da Santa Eucaristia. E esses planos, eles devem ser os guias e que vai nos apontando o caminho que devemos anunciar o Evangelho, sem perder a perspectiva da tradição da igreja, sem perder a perspectiva do magistério da igreja, sem perder a perspectiva em que somos todos um, unidos, congregados e anunciando a missão em que Deus confia a cada um de nós, cada um com o seu ministério, com a sua vocação, com o seu chamado, mas com o único objetivo: levar a todos a alegria do Evangelho e trazer corações, corações convertidos para encontrar-se diretamente com Deus. Que Deus possa nos ajudar e nos proteger, e que, fortalecidos pela graça de Deus, reconhecendo em que Ele é o Senhor da história, contemplemos esta luz que invade o nosso ser, em que nos enche de alegria e coragem, e saiamos anunciando a alegria do Senhor ressuscitado, em que agora sobe aos céus e de lá nos envia o Espírito Santo, Paráclito, para nos encorajar a levar a todos adiante a missão do Evangelho. Amém.

0: Vamos juntos então professar a nossa fé no número 12 do nosso folhetim, dizendo: creio em Deus Pai Todo-Poderoso, Criador do céu e da terra, e em Jesus Cristo, seu único Filho, nosso Senhor, que foi concebido pelo poder do Espírito Santo, nasceu da Virgem Maria, padeceu sob Pôncio Pilatos, foi crucificado, morto e sepultado, desceu à mansão dos mortos, ressuscitou ao terceiro dia, subiu aos céus, está sentado à direita de Deus Pai Todo-Poderoso, de onde há de vir a julgar os vivos e os mortos. Creio no Espírito Santo, na Santa Igreja Católica, na comunhão dos santos, na remissão dos pecados, na ressurreição da carne, na vida eterna. Amém. Ao celebrarmos a ascensão do Senhor, apresentemos nossas preces, rogando de modo especial para que sempre tenhamos forças para anunciar a boa nova da salvação.
1: Pela Igreja, para que continue fielmente no mundo a missão salvadora de Cristo, sendo vivo testemunho da glória que nos espera, rezemos ao Senhor.
0: Senhor, escutai a nossa prece.
1: Pelo Papa Leão, pelos bispos e por todos os que anunciam o Evangelho, para que sejam iluminados pelo Espírito Santo, testemunhando fielmente a boa nova de Cristo, rezemos ao Senhor.
0: Senhor, escutai a nossa prece.
1: Pelos que trabalham nos meios de comunicação social, para que, iluminados pela sabedoria do Evangelho, sejam anunciadores da verdade que liberta, rezemos ao Senhor.
0: Senhor, escutai a nossa prece.
1: Pela semana de oração pela unidade dos cristãos, a fim de que nos conscientizemos sempre mais da fé em Deus, que nos une e liberta, vencendo assim todas as atitudes que separam pessoas e povos em nome das religiões, rezemos ao Senhor.
0: Senhor, escutai a nossa prece. Por todas as intenções que apresentamos no começo desta Santa Missa, por aquelas também que trazemos em nossos corações, presentes aqui ou através da nossa Rádio Catedral, para que o bom Deus conceda tudo quanto necessitamos para o bom andamento da nossa vida, para que sejamos iluminados por Ele e pela vida também de todos que confiamos a Ele, aqueles que estão entre nós, aqueles que já partiram e que estão com Ele no céu, maneira especial a Terezinha Menezes Bezerra, que faria 100 anos essa semana, a Carmen Dourado também faria 100 anos, para que o bom Deus conceda todas as bênçãos e graças dos céus àqueles que estão entre nós e vivam aqueles que partiram na presença dele, rezemos.
1: Senhor, escutai a nossa prece.
0: Ao celebrarmos, Deus de amor, a ascensão de vosso Filho, Senhor do Universo,

0: Proclamamos vossa grandeza e vossa glória e imploramos a graça de anunciá-las incessantemente a todos os povos. Por Cristo nosso Senhor. Amém.
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0: Orai, irmãos e irmãs, para que trazendo ao altar as alegrias e fadigas de cada dia, nos disponhamos a oferecer um sacrifício aceito por Deus Pai Todo-Poderoso.
1: Receba, ó Senhor, por tuas mãos este sacrifício, para a glória do seu nome, para nosso bem e de toda a sua santa igreja.
0: Senhor,

0: O Senhor esteja convosco.
1: Ele está no meio de nós.
0: Corações ao alto.
1: O nosso coração está em Deus.
0: Demos graças ao Senhor, nosso Deus.
1: É nosso dever e nossa salvação.
0: Na verdade, é digno e justo, é nosso dever e salvação dar-vos graças sempre em todo lugar, Senhor Pai Santo, Deus Eterno e Todo-Poderoso. Pois o Senhor Jesus, Rei da Glória, vencedor do pecado e da morte, ante os anjos maravilhados, subiu hoje ao mais alto dos céus, constituído mediador entre Deus e a humanidade, juiz do mundo e Senhor do universo. Ele, nossa cabeça e princípio, nos precedeu, não para afastar-se de nossa humildade, mas para dar a nós, membros do seu corpo, a confiança de um dia o seguirmos. Por isso, transbordando de alegria pascal, exulta a criação por toda a terra. Também as virtudes celestes e as potestades angélicas proclamam o hino à vossa glória, cantando a uma só voz.

0: Pai de misericórdia, quem sobe nossos louvores, suplicantes vos pedimos, vos rogamos e pedimos, por Jesus Cristo, vosso Filho e Senhor nosso, que aceiteis e abençoeis estes dons, estas oferendas, esse sacrifício puro e santo, que oferecemos antes de tudo pela vossa Igreja Santa e Católica. Concedei-lhe paz e proteção, unindo-a num só corpo e governando-a por toda a terra, em comunhão com vosso servo, o Papa Leão, o nosso bispo Dorani João, seus bispos auxiliares e eméritos, e todos que guardam a fé católica que receberam dos apóstolos.
1: Abençoai nossa oferenda, ó Senhor.
2: Lembrai-vos, ó Pai, dos vossos filhos e filhas, e de todos os que circundam este altar, os quais conheceis a fé e dedicação ao vosso serviço. Por ele nós vos oferecemos e também ele vos oferece este sacrifício de louvor, por si e por todos os seus. Elevam a voz as suas preces, Deus eterno, vivo e verdadeiro, para alcançar o perdão de suas faltas, a segurança em suas vidas e a salvação que esperam.
1: Lembrai-vos, ó Pai, dos vossos filhos.
2: Em comunhão com toda a Igreja, celebramos o dia santíssimo em que nosso Senhor, vosso Filho unigênito, elevou à vossa direita na glória a nossa frágil natureza humana. Veneramos em primeiro lugar a memória da Mãe de nosso Deus e Senhor Jesus Cristo, a gloriosa sempre Virgem Maria, e também seu esposo São José, santos apóstolos e mártires Pedro, Paulo e André, Tiago e João, Tomé, Tiago e Filipe, Bartolomeu e Mateus, Simão e Tadeu, Lino, Cleto, Clemente, Sisto, Cornélio e Cipriano, Lourenço e Crisógono, João e Paulo, Cosme e Damião, e a todos os vossos santos, por seus méritos e preces, concedei-nos sem cessar a vossa proteção.
1: Em comunhão com vossos santos, os louvamos.
0: Aceitai, ó Pai, com bondade a oblação dos vossos servos e de toda a vossa família. Dai-nos sempre a vossa paz. Livrai-nos da condenação eterna e acolhei-nos entre os vossos eleitos. Dignai-vos, ó Pai, aceitar, abençoar e santificar estas oferendas. Recebei-as como o sacrifício espiritual perfeito, a fim de que se tornem para nós o corpo e o sangue de vosso amado Filho, nosso Senhor Jesus Cristo.
1: Enviai o vosso Espírito Santo.
0: Na véspera de sua paixão, ele tomou o pão em suas santas e veneráveis mãos, elevou os olhos ao céu, a voz, ó Pai Todo-Poderoso, pronunciou a bênção de ação de graças, partiu e o deu a seus discípulos, dizendo: tomai todos e comei, isto é o meu corpo que será entregue por vós.

Do mesmo modo, no fim da ceia, ele tomou este precioso cálice em suas santas e veneráveis mãos, pronunciou novamente a bênção de ação de graças e o deu a seus discípulos, dizendo: tomai todos e bebei, este é o cálice do meu sangue, o sangue da nova e eterna aliança, que será derramado por vós e por todos para a remissão dos pecados. Fazei isto em memória de mim.

0: Mistério da fé para a salvação do mundo.
1: Salvador do mundo, salvai-nos, vós que nos libertastes pela cruz e ressurreição.
0: Celebrando, pois, a memória da bem-aventurada paixão do vosso Filho, da sua ressurreição dentre os mortos e gloriosa ascensão aos céus, nós, vosso servo e também vosso povo santo, vos oferecemos, ó Pai, dentre os bens que nos destes, o sacrifício puro, santo e imaculado, pão santo da vida eterna e cálice da perpétua salvação. Recebei, ó Pai, com olhar benigno esta oferta, como recebeste os dons do justo Abel, o sacrifício de nosso patriarca Abraão e a oblação pura e santa do sumo sacerdote Melquisedeque.
1: Aceitai, ó Senhor, a nossa oferta.
0: Suplicante vos pedimos, ó Deus onipotente, que esta nossa oferenda seja levada à vossa presença no altar do céu, pelas mãos do vosso santo anjo, para que todos nós, participando deste altar, pela comunhão do santíssimo corpo e sangue do vosso Filho, sejamos repletos de todas as graças e bênçãos do céu.
1: O Espírito nos una num só corpo.
2: Lembrai-vos, ó Pai, dos vossos filhos e filhas, que nos precederam com o sinal da fé e dormem o sono da paz. A eles e a todos que descansam no Cristo, concedei o repouso, a luz e a paz.
1: Concedei-lhes, ó Senhor, a luz eterna.
2: E a todos nós, pecadores, que esperamos na vossa infinita misericórdia, concedei não por nossos méritos, mas por vossa bondade, o convívio dos apóstolos e mártires João Batista, Estevão, Matias e Barnabé, Inácio, Alexandre, Marcelino e Pedro, Felicidade Perpétua, Águida e Luzia, Inês, Cecília, Anastácia e todos os vossos santos, por Cristo nosso Senhor.
0: Por ele não cessais de criar, santificar, vivificar, abençoar estes bens e distribuí-los entre nós. Por Cristo, com Cristo, em Cristo, a vós, Deus Pai Todo-Poderoso, na unidade do Espírito Santo, toda honra e toda glória, por todos os séculos dos séculos.
3: Amém. Amém.
0: Guiados pelo Espírito de Jesus, iluminados pela sabedoria do Evangelho, ousamos dizer: Pai nosso que estás nos céus, santificado seja o vosso nome, venha a nós o vosso reino, seja feita a vossa vontade, assim na terra como no céu. O pão nosso de cada dia nos dai hoje, perdoai-nos as nossas ofensas, assim como nós perdoamos a quem nos tem ofendido. E não nos deixeis cair em tentação, mas livrai-nos do mal. Livrai-nos de todos os males, ó Pai, dai-nos hoje a vossa paz. Ajudados pela vossa misericórdia, sejamos sempre livres do pecado e protegidos de todos os perigos, enquanto aguardamos a feliz esperança e a vinda do nosso Salvador, Jesus Cristo.
1: Vosso é o reino, o poder e a glória para sempre.
0: Senhor Jesus Cristo, disseste aos vossos apóstolos: eu vos deixo a paz, eu vos dou a minha paz. Não olheis os nossos pecados, mas a fé que anima a vossa igreja. Dai-lhe segundo o vosso desejo a paz e a unidade. Vós que sois Deus, com o Pai, o Espírito Santo.
1: Amém.
0: A paz do Senhor esteja sempre convosco.
1: O amor de Cristo nos uniu.
4: Irmãos e irmãs, saudai-vos em Cristo Jesus.
5: Paz de Cristo contigo.

0: Eu sou o pão vivo que desceu do céu. Se alguém come deste pão, viverá eternamente. Eis o Cordeiro de Deus que tira o pecado do mundo.
1: Senhor, eu não sou digno de que entreis em minha morada, mas dizei uma palavra e serei salvo. Esse momento em que nos aproximamos da comunhão, os fiéis poderão, os irmãos e irmãs poderão se aproximar do altar, formando duas filas nesse corredor principal e uma em cada um desses laterais. E a você que irá fazer a sua comunhão espiritual, poderá realizá-la através de uma reflexão da palavra que hoje ouvimos e aprendemos.

e Todo-Poderoso, que nos concedeis conviver na terra com os mistérios divinos.

0: celebrar a ascensão do Senhor é tomar consciência da nossa vocação de evangelizadores, uma vocação que se exerce em qualquer tempo e lugar.
1: Podemos sentar no instante para os nossos avisos. Hoje sim, aqueles que desejarem poderão visitar o nosso Museu de Arte Sacra, que está com uma exposição sobre os 450 anos da nossa prelazia do Rio de Janeiro, 350 anos da nossa diocese de São Sebastião do Rio de Janeiro e 50 anos da nossa Catedral Metropolitana e 25 do Museu de Arte Sacra. Então, essa exposição começa aqui, próximo ali da carruagem de São Sebastião. Temos ali uns totens explicando sobre a prelazia de São Sebastião do Rio de Janeiro, e depois ela continua no museu, que está no subsolo da catedral. Até 1 da tarde o museu está aberto, e lá você pode ter a oportunidade, dentre tantas coisas, de ver um pedaço do vitral em tamanho natural, né? Esse, como compõe cada um desses nossos vitrais, né? Essa, toda a armação em concreto, né? Também a grossura dos vidros, né? Dos vitrais, realmente, né? Dos vidros, né? Valem a pena de serem vistos. E tantas outras coisas. Também a pá para o lançamento da pedra fundamental da construção da nossa catedral e tantas outras coisas bonitas que podem ser vistas, né, também lá no nosso museu. Então o museu está aberto até 1 da tarde. Agendamento para os grupos através do telefone da nossa catedral, que é o 2240-2669. E o museu funciona de terça a sexta, de 9 às 16, sábado de 9 ao meio-dia e domingo de 10 a 1. A entrada custa R$10 e a meia entrada para maiores de 60 anos, estudantes, professores, grupos religiosos, R$5. Então dá uma passadinha lá depois da nossa missa. Só tomar aquela luzinha verde, descer a escada à direita até o final, conhecer aí o único museu de arte sacra do Rio de Janeiro. Lá também, lá na entrada, logo antes de chegar no museu, tem a pedra onde São João Paulo II, quando teve a primeira vez aqui no Brasil, em 1980, beijou o solo brasileiro. Então está lá a pedra também, né? O pedaço do concreto, né? Da base aérea do Galeão, onde São João Paulo II beijou quando chegou aqui no nosso Brasil, em 1980, pela primeira vez. Um santo em nossa terra carioca. Continuamos com a venda dos nichos para colocação de restos mortais, sejam as cinzas ou ossos dos nossos entes queridos falecidos. Informações 2240-2669 ou no 97-250-4146 com João Paulo. 97-250-4146. Nosso espaço de convivência está fora da igreja, ali embaixo da Torre do Sino, né? E já tivemos a alegria, hoje já temos o primeiro sino restaurado. Então aí, ao tempo, vamos colocar aí, né, os 7 sinos de volta no lugar para que, para inaugurar, para a celebração dos 50 da catedral, os sinos voltem a tocar, né? Então estamos aí nessa organização e recuperação dos sinos. Então o primeiro já ficou, o maior deles já ficou pronto. E, né, então vai ficar bem bonito. Se Deus quiser, vão voltar a tocar os sinos aí da nossa catedral, né, da nossa catedral. É, nós também lá temos as coisas bonitas da nossa lojinha. Dá uma passadinha lá para presentear as pessoas queridas que ficaram em casa, você que está turistando, passeando pelo Rio de Janeiro. Não deixe de levar uma lembrança também na nossa Catedral de São Sebastião. Nosso ciclo bíblico tem se encontrado todo domingo às 8h45 na sala 27. Não deixe de participar e aprofundar-se mais sobre a palavra de Deus. Continuamos convidando você a se tornar um dizimista da nossa catedral, né? Abrace essa ideia de ser um dizimista, né? Uma forma de mantermos a nossa catedral e também as ações que a catedral tem. O nosso brechó funcionando de segunda a quinta, de 9 às 15, também com muita coisa bonita. 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Nós estamos com a catequese infantil, com as inscrições abertas, então as crianças a partir de 8 anos podem se inscrever, podem procurar a catequista Marta, né, depois da missa, né, sempre os encontros acontecem aos domingos às 8h30 na sala 15, bem como também um grupo dos coroinhas, com as inscrições abertas também, podem falar com a Marta, bem como também um grupo jovem, jovens de Tião. Então quem já tem 15 anos até 35 anos pode participar aí, nosso grupo jovem. Toda terça temos tido a portada do Terço dos Homens, sempre após a missa do meio-dia, e também todo segundo domingo do mês temos o encontro da Guarda de São Sebastião às 8h30 da manhã. Então podem procurar ali, falar com o pessoal da guarda, aquele pessoal ali está de camisa vermelha com o símbolo de São Sebastião, com a imagem de São Sebastião. Sempre bom participar da Guarda de São Sebastião. Continuamos com as inscrições abertas para o casamento comunitário, toda quinta, terça, quinta e sábado, de 8 às 11. Você pode vir na sala 16, procurar os coordenadores, o Paulinho, a Sueli, toda a equipe da Pastoral Familiar, ou ter informações também pelo 2240-2669, que é o WhatsApp da Pastoral Familiar. E aí você pode, assim, ter informações de como receber o sacramento do matrimônio e também regularizar a sua situação civil. Então, se você conhece algum casal que não é casado na igreja, não é casado no civil também, não tem nenhum impedimento, podem procurar terça, quinta e sábado, de 8 às 11, a Pastoral Familiar na sala 16, né, e regularizar aí a situação e receber o sacramento do matrimônio. Estamos rezando o terço durante esse mês de maio, sempre às 8h30, na Capela do Santíssimo, né? E no próximo domingo nós não teremos a oração do terço, porque nós teremos aqui a partir das 8h30 da manhã o encontro dos crismados e também dos que serão crismados aqui na nossa catedral, com Dom Orani. Então a missa do próximo domingo, a festa de Pentecostes, vai ser presidida pelo nosso cardeal. Ele vai crismar os jovens aqui da nossa arquidiocese e também vai ser o encontro daqueles que foram crismados nesse ano aqui na nossa arquidiocese com ele, né? O encontro dos crismados com o pastor. E vai começar às 8h30, né, da manhã, esse encontro aqui na catedral, né? E na próxima sexta-feira, dia 22, nós teremos ao meio-dia o Terço pela Paz, que é promovido pelo Regional Leste 1, e será aqui na nossa arquidiocese, na paróquia Santo Afonso, na Tijuca. Então, a partir do meio-dia, o Terço pela Paz, que será também transmitido pela nossa Rádio Catedral. Então, fique atento, todo dia ao meio-dia, nós temos tido a oportunidade, em cada lugar aqui do Regional Leste 1, temos o Terço pela Paz sendo rezado e transmitido. Então, na próxima sexta, dia 22, vai ser da paróquia Santo Afonso, na Tijuca, o terço. Você está convidado a poder participar. 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Quem é que está turistando aqui no Rio de Janeiro, está passeando, vindo pela catedral pela primeira vez, levanta o braço aí, fica de pé para a gente te acolher com uma salva de palmas. Bem-vindo! Bem-vindo! Bem-vinda! Né? Muito bom ter você aqui no Rio de Janeiro. A cidade ficou mais maravilhosa com a sua presença, viu? Muito bem-vindo, muito bem-vinda. Né? Nós queremos convidar aqui a Solange, nossa ministra, para que ela possa, em nome de todos nós, dirigir uma palavra para o nosso diácono Tiago, né, que está hoje se despedindo aqui da nossa catedral, da sua missão como diácono, né?
2: Querido diácono Tiago Maris, hoje queremos agradecer por sua dedicação no serviço à nossa catedral durante aproximadamente 5 anos, entre estágio pastoral e os últimos 2 anos como diácono. Agradecemos pelo seu sim, seu jeito simples, discreto, generoso e amoroso como acolhe a cada um de nós. Sua dedicação no serviço do altar, nas celebrações, batizados, formações com os mestres, nos cafés da manhã, enfim, por tudo que você fez entre nós. Agradecemos também a sua família, sua esposa Lilian e suas filhas, que abdicaram do tempo da sua família para que você pudesse estar aqui com a família Catedral. As despedidas não são fáceis, mas sabemos que logo nos encontraremos em alguma celebração aqui na Catedral ou pelas estradas da vida. Sentiremos sua falta e espero que sinta a nossa também. Que o bom Deus guie seus caminhos, sua nova missão e que você possa servir sempre com o mesmo amor ao nosso Deus, como fez aqui. Hoje, na homilia, o Padre Diogo nos falou que somos chamados a levar a todos a alegria do Evangelho. Que você possa levar a todos essa alegria por onde passar. E nunca se esqueça do que ele nos prometeu no último versículo do Evangelho. Eis que estarei convosco todos os dias até o fim do mundo. Parabéns por seu ministério. Seu testemunho nos inspira a servir a Deus com o mesmo amor e ternura. Seja feliz e quando a saudade apertar, venha nos visitar. Com carinho, da família Catedral.
1: Os mestres, por favor, também em nome de toda a Catedral, quero entregar uma lembrança também, Diácono Tiago, para você. Eu sei que teve essa relação muito com eles, de cuidado, de formá-los, né, de dar a ação, querendo então entregar também essa lembrança para você, para que você possa guardar no coração cada um de nós, né? E muito obrigado por toda a ajuda, né, por dar parceria, né, diaconia, melhor dizendo, aqui na nossa Catedral de São Sebastião. Que Deus continue assim, te abençoando nessa nova missão que você recebe, né? Muito bem. Uma salva de palmas ao nosso diácono, Tiago, né? Muito bem.

0: Bom dia a todos, bom dia. Prometo que não vou me estender muito. Primeiro, eu queria agradecer no final dessa missa e dirigir umas palavras de gratidão. Hoje eu me despeço da Catedral Metropolitana depois de 5 anos e 2 meses de serviço aqui nessa igreja que é tão amada. Entrei aqui ainda como um aluno da Escola Diaconal, antes mesmo de receber o Ministério do Leitorato, do Acolitato, e foi aqui que eu vivi etapas muito significativas e importantes da minha vocação, amadurecimento enquanto homem, enquanto pessoa, principalmente do meu ministério. Saio aqui com um coração profundamente agradecido a Deus por tudo aquilo que vivi nessa catedral, que para mim sempre foi mais do que um lugar. Foi casa, escola, família espiritual. Aos mestres, pastoral que tive a alegria de coordenar nos últimos 2 anos, a minha eterna gratidão. Cada momento, cada partilha, eu tenho vocês mais do que ministros, né? Eu tenho amigos que eu levo para a vida. Francisco, Tereza, Silene, Solange, Isabel, que não se encontra aqui presente hoje, muito obrigado por todo o apoio, o carinho e principalmente o compromisso que vocês têm com essa missão. Agradeço também ao Márcio, né, que sempre auxiliou bastante da nossa catedral aqui, o nosso poliglota, né, sempre firme aqui na liturgia e sempre iniciamos aqui a Santa Missa em mais de um idioma. Tenho um grande carinho também com a pastoral dos Coroinhas, né, e aqui eu estendo todo esse carinho e gratidão também a Marta, que mais do que uma amiga, uma colega aqui desse, ao longo desse ministério, ela foi uma parceira, né? Ela, os filhos e todos os demais coroinhas aqui, alguns eu vi bem pequenos, agora já maiores e mais maduros. E me permitam também um agradecimento mais do que especial ao nosso pároco, o cônego Cláudio. Muito mais do que um pároco, eu encontrei nele uma verdadeira figura paterna. Aprendi que através do exemplo, o que significa servir a igreja com amor, zelo, responsabilidade e, sobretudo, com olhar atento e humano ao próximo. E uma última palavra, eu vi seminaristas aqui se tornarem padres. Hoje, Padre Jonathan, Padre Gabriel, Padre Josimar, que na semana passada celebrou a primeira missa dele aqui nessa Catedral Metropolitana. Agora o Padre Diogo, né, recente enquanto vigário aqui na nossa catedral. Espero que sejam tão felizes aqui quanto eu fui. No mais, gratidão a todos. Padre Cláudio, meu sincero agradecimento aqui. Louvado seja nosso Senhor Jesus Cristo.
1: Nós, então, os representantes das pastorais do movimento, vamos nos encontrar lá no salão para esse momento espiritual, né, que teremos agora, e também uma experiência sinodal, né, onde cada um vai partilhar também as suas respostas diante das perguntas, né, das 3 perguntas que foram apresentadas, que já receberam e responderam, né, e teremos esse momento agora dessa experiência sinodal, né. Vamos, então, receber a bênção. Depois o diácono Tiago vai aspergir a todos com água benta para se despedir aí, né, desse momento, né, enquanto a gente vai se dirigir lá para se preparar para essa assembleia. Aí aqueles que quiserem poderão se colocar aí próximos do centro da nossa igreja. O Senhor esteja convosco.
2: Ele está no meio de nós.
3: Inclinai-vos para receber a bênção.
1: Abençoe-vos o Deus Todo-Poderoso, cujo Filho unigênito hoje subiu ao mais alto dos céus e vos abriu o caminho para onde Ele mesmo está.
2: Amém.
1: Deus vos conceda que o Cristo, assim como se manifestou aos discípulos após a ressurreição, vos apareça em sua eterna benevolência quando vier para o julgamento.
2: Amém.
1: E vós, crendo que o Cristo está sentado com o Pai em sua glória, possais experimentar conforme sua promessa a alegria de permanecer com Ele até o fim dos tempos.
2: Amém.
1: E a bênção de Deus Todo-Poderoso, Pai, Filho e Espírito Santo, desça sobre vós e permaneça para sempre.
2: Amém.
3: Ide em paz e anunciai o Evangelho do Senhor.
1: graças a Deus. Rezemos uma Ave Maria diante da imagem de Nossa Senhora de Fátima, agradecidos por estarmos aqui nessa igreja indulgenciária, para que possamos lucrar cada vez mais com indulgência plenária para a nossa vida. Ave Maria, cheia de graça, o Senhor é convosco. Bendita sois vós entre as mulheres. Bendito é o fruto do vosso ventre, Jesus. Santa Maria, Mãe de Deus, rogai por nós, pecadores, agora e na hora de nossa morte. Amém. Viva Nossa Senhora de Fátima!
4: Viva!
1: Viva a Mãe de Deus e Nossa Mãe!
4: Viva!
1: Uma salva de palmas bem forte a Nossa Senhora!

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12:38 no Rio de Janeiro. Muito bom dia para você. Domingo, dia do Senhor, Ascensão do Senhor, 17 de maio, ano 2026. E hoje também é o Dia Mundial das Comunicações Sociais, é o 60º Dia Mundial das Comunicações Sociais. Um grande abraço a todos que trabalham com a comunicação, nós da família Catedral, claro, a nossa Arquidiocese do Rio de Janeiro, sistema de comunicação da Arquidiocese do Rio, mas de maneira muito particular, muito especial também, todos os nossos pasconeiros, as pastorais de comunicação das diversas paróquias ouvindo a gente aí, o nosso abraço, o nosso carinho, permaneçam firmes na missão. Lembrando sempre que em 2026, esse ano, o tema escolhido pelo Papa Leão é preservar vozes e rostos humanos. Com sua mensagem, o pontífice reflete sobre os desafios antropológicos da inteligência artificial, clamando pelo uso ético da tecnologia para proteger a dignidade humana, preservar capacidades unicamente humanas, como empatia e responsabilidade moral, e evitar a desumanização gerada por algoritmos. Seguimos juntos por aqui, lembrando que daqui a pouco falamos o Papa Leão XIV, daqui a pouquinho, meio-dia, a oração mariana com ele, diretamente do Vaticano.

Rita de Cássia, Padre Fábio Escobar, quero ser teu Senhor, Ministério Adoração e Vida do Céu se abre, Salete Ferreira e Ricardo Sá, por entre aclamações.

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0: Caríssimos amigos e irmãos, que a paz do Senhor seja com todos vocês. Meio-dia, momento do Ângelus, queremos recordar e fazer memória do grande acontecimento da encarnação. O Verbo se fez carne e veio morar no meio de nós. É domingo, dia do Senhor, queremos ouvir a palavra de Deus, o que ela fala ao nosso coração, meus irmãos e irmãs, e nesse momento do meio-dia, aqui do Brasil, nós queremos escutar também a reflexão que nos faz o Papa Leão XIV sobre o Evangelho, sobre a leitura, sobre a palavra de Deus deste domingo, para acolher a palavra de Deus na reflexão do Papa Leão XIV, pedindo a Deus que o conserve, o conduza e que nós saibamos acolher com o coração aberto as palavras do Santo Padre. É sempre uma oportunidade, meus irmãos e irmãs, de podermos caminhar no Senhor e unidos àquele que é Pedro para nós hoje, o Papa Leão XIV. Portanto, escutemos o Ângelus desse domingo, dia do Senhor, que o Papa Leão XIV pronunciou ali da janela, né, do seu apartamento do Palácio Apostólico.
1: Cari fratelli e sorelle, buona domenica!
2: Queridos irmãos e irmãs, bom domingo!
1: Oggi in molti paesi del mondo si celebra la solennità dell'ascensione del Signore.
2: Hoje em muitos países do mundo celebra-se a solenidade da ascensão do Senhor. A imagem de Jesus, que, como diz o texto bíblico, elevando-se da terra, sobe ao céu, poderia nos levar a perceber este mistério como um acontecimento distante. Contudo, não é assim. Na realidade, estamos unidos a Jesus como os membros à cabeça, num único corpo, e a sua ascensão ao céu nos atrai também nós com Ele para a plena comunhão com o Pai. A esse respeito, Santo Agostinho afirmava: a precedência da cabeça constitui a esperança dos membros. Toda a vida de Cristo é um movimento de ascensão que abraça e envolve, através da sua humanidade, o inteiro cenário do mundo, elevando e resgatando o homem da sua condição de pecado, levando luz, perdão e esperança onde havia trevas, injustiça e desespero, para chegar à vitória definitiva da Páscoa, na qual o Filho de Deus, morrendo, destruiu a morte e, ressuscitando, restaurou a vida. A ascensão, então, não nos fala de uma promessa distante, mas de um vínculo vivo que nos atrai também para a glória celestial, alargando e elevando já nesta vida o nosso horizonte e aproximando cada vez mais a nossa maneira de pensar, de sentir e de agir à medida do coração de Deus. E deste percurso de ascensão, nós conhecemos o caminho, encontramos Ele em Jesus, na dádiva da sua vida, nos seus exemplos e nos seus ensinamentos, assim como vemos traçado na Virgem Maria e nos santos. Aqueles que a Igreja nos apresenta como modelos universais e aqueles, como o Papa Francisco gostava de dizer, ao pé da porta, com quem partilhamos o nosso dia a dia, pais, mães, avós, pessoas de todas as idades e condições, que com alegria e empenho se esforçam sinceramente por viver segundo o Evangelho. Com eles, com o seu apoio e graças à sua oração, também nós podemos aprender a subir dia após dia para o céu, fazendo objeto dos nossos pensamentos, como diz São Paulo, tudo que é verdadeiro, justo, amável, e pondo em prática, com a ajuda de Deus, aquilo que ouvimos e vimos, fazendo crescer em nós e à nossa volta a vida divina que recebemos no batismo e que nos atrai constantemente para o alto, para o Pai, e difundindo no mundo frutos preciosos de comunhão e de paz. Que Maria, Rainha do Céu, nos ajude, iluminando e guiando o nosso caminho a cada momento.
1: Regina Celi, letare alleluia.
3: Alleluia.
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0: Cari fratelli e sorelle,
1: queridos irmãos e irmãs,
0: ricorre hoje em diversi paesi,
1: hoje em vários países é o Dia Mundial das Comunicações Sociais e neste ano eu quis dedicar ao tema preservar vozes e rostos humanos nesta época da inteligência artificial. Eu incentivo todos a se empenharem na promoção de formas de comunicação que respeitem a verdade do homem e também em orientar as inovações tecnológicas. A partir de hoje até o próximo domingo, será realizada a Semana Laudato Si, dedicada à cura da criação e inspirada na encíclica do Papa Francisco. Neste ano jubilar de São Francisco de Assis, vamos recordar a sua mensagem de paz com Deus, com os irmãos e com todas as criaturas. Infelizmente, nesses últimos anos, por causa das guerras, o progresso nesse campo foram diminuindo. Por isso, eu incentivo e encorajo os membros do Movimento Laudato Si e todos aqueles que trabalham por uma ecologia integral a renovar o compromisso. Cuidar da paz, diz o Papa, é cuidar da vida. O Papa, então, agora começa a saudar todos os presentes peregrinos na Praça São Pedro, da Itália e também de outros países.
0: Em particular, dou o benvenuto ad alcune bande musicali provenienti da Germania.
1: O Papa, então, fala e dá as boas-vindas a bandas que vieram da Alemanha e segue com as suas saudações por diferentes países que estão presentes hoje na Praça São Pedro.
0: Universidade del Montana, negli Stati Uniti d'America. Saluto i giovani di Oppido Mamertina, gli animatori di Lorenzaga in diocesi di Concordia Pordenone. E i ragazzi della cresima della diocesi di Genova.
1: O Papa então saúda as crianças crismandas de Genova e que estão presentes na praça, desejando então um bom domingo, este que é de solenidade da ascensão do Senhor, a qual foi dedicada então a mensagem do Papa Leão XIV de hoje.
2: Então, meus irmãos e irmãs, foram essas reflexões que o Papa Leão XIV fez para nós sobre o tema deste domingo. E peçamos a Deus para que cada vez mais nós caminhemos na fé, testemunhando esse grande mistério da encarnação, sendo essa presença cristã nessa nossa grande cidade, em nosso estado, em nosso país, procurando cada vez melhor compreender a vontade do Senhor. Aquilo também que foram as saudações do Santo Padre, aos que estão ali na Praça de São Pedro, e as suas preocupações mundiais também, que ele expressou, deve fazer parte também do nosso coração, e sentimos cada um de nós também muito próximos dele e caminhando unidos àquele que é Pedro para nós, o 267º Papa, que sucede também a Pedro, e que para nós é realmente aquele que é o sinal da unidade visível de toda a Igreja. Peçamos, portanto, que essas palavras pronunciadas, reflexões feitas e a bênção recebida continue em nossos corações e assim nos conduzam, caríssimos irmãos e irmãs. Que Deus assim nos dê sempre muita paz e nos faça portadores da sua paz. Que Deus assim nos conduza. Amém.
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7: Meio-dia e 12 no Rio de Janeiro. Continuamos juntos por aqui na sua Catedral FM em 106,7. 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Um ótimo domingo para você que tá ligado com a gente.

0: 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E agora, rezemos juntos com as palavras de São João Paulo II. Ó Mãe dos homens e dos povos, vós que conheceis todos os seus sofrimentos e as suas esperanças, acolhei o nosso clamor, que movidos pelo Espírito Santo, elevamos diretamente ao vosso coração e abraçai com o amor da Mãe este nosso mundo humano, que vos confiamos e consagramos, cheios de inquietação pela sorte terrena e eterna dos homens e dos povos. Amém.
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0: Davidson Silva com Fio e Dia, Vinícius Perucci, Mire as Estrelas, meio-dia e 42 no Rio.
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6: 16 minutos faltando para uma. 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Bom domingo.

Eu sou de Maria. Isso foi Frejilson, colo de mãe, lembrando sempre todos os dias de segunda a segunda, temos aqui Frejilson, programa Eu Seguirei às 6:50 da tarde. Antes a gente ouviu Banda Bom Pastor, Coração Adorador, agora meio-dia e 5.

0: Júlia Trevisan, Teu Amor Não Falha, Frejilson, Colo de Mãe, meio-dia e 58, já já tem Pilar em comunicação.
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8: Boa tarde, queridos ouvintes, sejam todos muito bem-vindos ao programa Pilar em Comunicação da Diocese Duque de Caxias. Neste domingo, 17 de maio, celebramos a solenidade da Ascensão do Senhor e também o 60º Dia Mundial das Comunicações Sociais, o primeiro celebrado sob o pontificado do Papa Leão XIV. Neste tempo pascal, contemplamos Cristo, que sobe aos céus, mas permanece presente na missão da Igreja, enviando seus discípulos a anunciar o Evangelho até os confins do mundo.
9: E é justamente sobre essa missão de comunicar a esperança, a verdade e a fraternidade que vamos refletir hoje. Em sua mensagem para este Dia Mundial das Comunicações Sociais, o Papa Leão XIV faz um forte apelo para que preservemos os rostos e as vozes humanas em meio aos desafios da cultura digital e da inteligência artificial. O Santo Padre nos recorda que comunicar é, antes de tudo, criar relações verdadeiras, promover encontros e colocar a tecnologia a serviço da dignidade humana.
8: E no quadro Dialogando, o programa recebe Marcos Túlio, coordenador de comunicação da Caritas América Latina e mestre em comunicação da PUC Minas. Com ele, vamos aprofundar a mensagem do Papa para esse 60º Dia Mundial das Comunicações Sociais, refletindo sobre os desafios da comunicação na atualidade, a missão da PASCOM e o chamado da Igreja para uma comunicação mais humana, ética e comprometida com a verdade.
9: Teremos também a mensagem do nosso bispo, Dom Tarcísio Nascentes de Santos, no quadro Palavra do Bispo. Além do giro paroquial com as novidades da vida pastoral e as manchetes do jornal Pilar, que neste ano celebra os 36 anos de fundação a serviço da evangelização em nossa diocese. Tudo isso acompanhado de música, partilha e da nossa devoção à Virgem Senhora do Pilar, que nos ensina a comunicar a fé com simplicidade, proximidade e amor.
8: Está no ar o programa Pilar em Comunicação, um programa da Diocese Duque de Caxias, aqui na sua Rádio Catedral FM 106.7, a sintonia da felicidade. E boa tarde, queridos irmãos e irmãs, eu sou o Padre Daniel, estaremos juntos até as 14 horas aqui neste programa Pilar em Comunicação, mas comigo também, comunicando neste Dia das Comunicações, temos aí nosso seminarista, né, João Lucas. Boa tarde, João.
9: Boa tarde, Padre Daniel. Boa tarde aos nossos caríssimos ouvintes que estão nos escutando na Rádio Catedral.
8: E o grande comunicador que está sempre nos acompanhando aqui, nos ajudando, comunica todos os dias, né, Silvio? Boa tarde, Silvio.
10: Boa tarde, Daniel. Boa tarde, João. Sejam bem-vindos. E viva a nossa comunicação.
8: Viva a nossa comunicação. Parabéns pelo dia também do comunicador. Você é um grande comunicador aí. Isso. E você também pode se comunicar conosco aqui, mandando a sua mensagem para o nosso programa. É bem fácil, é 3231-3567. 3231-3567. Você envia a sua mensagem e no finalzinho do programa, nós no quadro Dialogando, colocaremos sua mensagem aqui no ar. Mas enquanto você vai mandando sua mensagem, nós vamos agora com a Palavra da Igreja.
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9: Rosto e voz são sagrados. Foram-nos dados por Deus, que nos criou à sua imagem e semelhança, chamando-nos à vida com a palavra que Ele mesmo nos dirigiu. Uma palavra que ao longo dos séculos ressoou na voz dos profetas e depois, na plenitude dos tempos, fez-se carne. Esta palavra, esta comunicação que Deus faz de si mesmo, podemos ainda escutá-la e vê-la diretamente, porque se deixou conhecer na voz e no rosto de Jesus, Filho de Deus. Desde o momento da criação, Deus quis o ser humano como seu interlocutor. E como disse São Gregório de Nissa, imprimiu no seu rosto um reflexo do amor divino, para que pudesse viver plenamente a sua humanidade através do amor. Preservar os rostos e as vozes humanas significa, portanto, preservar este selo, este reflexo indelével do amor de Deus. Não somos uma espécie feita de algoritmos bioquímicos predefinidos antecipadamente. Cada pessoa possui uma vocação insubstituível e irrepetível que emerge da vida e se manifesta precisamente na comunicação com os outros. Mensagem do Papa Leão XIV para o Dia Mundial das Comunicações Sociais.
8: E vamos agora ouvir com o Padre Zezinho comunicar-te.

0: E acabou.
1: Ouvimos com Padre Zezinho Comunicarte. O programa Pela Comunicação vai para um breve intervalo e volta daqui a pouquinho.
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1: E o programa Pilar em Comunicação está de volta neste domingo, dia do comunicador. E você quer se comunicar conosco, quer mandar sua mensagem? Como que faz, João?
6: Você pode nos mandar sua mensagem pelo 3231-3567.
1: Isso, então você vai mandando sua mensagem, que já está chegando mensagem aí, né?
6: Já está aqui chegando mensagem aqui no nosso computador.
1: Isso, e uma delas pode ser a sua. Então você envia sua mensagem para o 3231-3567. Mas se você também quiser nos ajudar a se tornar um amigo da rádio, né, ajudar na evangelização, a contribuir, você liga durante a semana para o 3231-3560. 3231-3560. Em horário comercial, você vai falar com os nossos atendentes, eles te ajudarão a se tornar um amigo da rádio. Venha fazer parte dessa grande família que comunica a palavra de Deus. E agora nós vamos para o quadro
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1: E no quadro Dialogando de hoje, o Pilar em Comunicação nos convida a refletir sobre o 60º Dia Mundial das Comunicações Sociais, celebrado pela Igreja neste domingo da Ascensão do Senhor. Neste ano, vemos também a primeira mensagem do Papa Leão XIV para esta data tão importante, voltada especialmente para os desafios da comunicação no mundo digital. Na mensagem, o Papa chama atenção para a necessidade de preservar os rostos e as vozes humanas em meio às transformações provocadas pelas novas tecnologias e pela inteligência artificial. Ele recorda que comunicar é mais do que transmitir informações, é criar encontro, relação, escuta e verdade. Para aprofundar essa reflexão e falar também sobre a missão da pastoral da comunicação na vida da Igreja, recebemos com alegria Marcos Túlios, coordenador de comunicação da Cáritas da América Latina e mestre em comunicação pela PUC Minas. Marcos, seja muito bem-vindo ao Pilar em Comunicação.
7: Olá, muito obrigado pelo convite, pela oportunidade de participar nesse dia especial em que celebramos o Dia Mundial das Comunicações Sociais, celebrando a ascensão do Senhor aqui no Brasil e como igreja em todo o mundo, este dia, né, para rezar e refletir. São os dois pilares que o Concílio Vaticano II quis deixar para nós quando instituiu esta data, que um dia para rezar pelas comunicações, por todos os que comunicam, e também para que nós pudéssemos refletir, e por isso surge esta mensagem a cada ano com um tema específico e apropriado.
6: Marcos, neste 60º Dia Mundial das Comunicações Sociais, qual a importância da mensagem do Papa para a Igreja e para todos aqueles que trabalham com comunicação?
7: Bom, para mim são dois elementos importantes da mensagem deste ano. Primeiro, porque é a primeira mensagem do Papa Leão XIV para o Dia Mundial das Comunicações Sociais. Então, a primeira mensagem de um pontificado em cada uma das datas, né, das efemérides que a Igreja celebra, ela é sempre importante porque também vai mostrar um pouco da linha por onde vai o seu pontificado, o seu magistério naquela determinada área. Então, a gente aguardava até com uma certa ansiedade esta primeira mensagem do Papa Leão XIV para o Dia Mundial das Comunicações Sociais, por ser a primeira de seu pontificado. E que também é numa data importante, porque é o 60º dia, 60ª comemoração do Dia Mundial das Comunicações Sociais. É a única data instituída pelo Concílio Vaticano II, portanto, é uma bonita oportunidade que a gente tem também de revisitar esta data, né, que a Igreja pensou com tanto carinho para celebrar o Dia Mundial das Comunicações Sociais. E ela se reveste também de um sentido importante, porque desde o início do seu pontificado, o Papa Leão XIV tem insistido de revisitar o Concílio Vaticano II, na mesma linha que o Papa Francisco fez durante todo o seu pontificado. E agora ele inclusive tem dedicado uma série de catequeses nas audiências gerais da quarta-feira para revisitar os documentos. Estamos aí, já passamos pela Dei Verbum, agora estamos na Lumen Gentium. Portanto, eu vejo uma sintonia muito bonita entre a data enquanto tal, enquanto instituição, como data conciliar, e por ser a primeira mensagem do Papa Leão XIV para a Igreja e para aqueles que trabalham com a comunicação social, né? Também, por ser uma mensagem dedicada a um tema tão emergente, que é o tema da inteligência artificial, é a mensagem mais completa, por assim dizer, até agora, ou a mensagem que o Papa dedica integralmente ao tema. Embora ele já tenha mencionado sobre inteligência artificial em mais de 15 discursos desde o início do seu pontificado, esta é a primeira mensagem que ele faz integralmente a este tema, a Igreja toda, né? Então, isso também se reveste de uma grande relevância.
6: Muito bem. O Papa alerta para o risco de perdermos os rostos e as vozes humanas em meio ao avanço das tecnologias digitais. O que essa reflexão nos diz sobre a forma como nós estamos comunicando hoje?
7: É muito bonito ver a primeira mensagem do Papa Leão XIV fazer essa abordagem das vozes e dos rostos humanos, porque vem também numa continuidade, uma sintonia muito fina com aquilo que o Papa Francisco propôs durante todo o seu pontificado, que foi pensar uma comunicação humana. Recuperar uma dimensão humana, um rosto humano da comunicação diante de tantas mediações, diante de tantos dispositivos, diante de tantas tecnologias. A gente vai à raiz daquilo que é comunicação, que é pensar, por exemplo, no escutar, no falar, preservar, cuidar de rostos e vozes. Portanto, essa reflexão, ela chama a nossa atenção principalmente para um certo afã de querer tecnologizar, tecnicizar demais a nossa comunicação, e vamos perdendo aquilo que é tão humano, tão próprio. E isso me parece também que está muito em sintonia com uma leitura humanista, ou seja, a preocupação da Igreja enquanto preocupação humana com a inteligência artificial. Portanto, quando o Papa fala deste risco de perder vozes, e rostos, isso está muito expresso numa das frases que para mim é central da mensagem, quer dizer que o desafio não é tecnológico, mas antropológico. Muitas vezes nós atribuímos ou pensamos em desafios da inteligência artificial, que são válidos, como por exemplo da utilização ou inserção da inteligência artificial no mercado de trabalho, entre outras coisas, mas aqui há uma preocupação primeira e da qual deve decorrer todas as outras, que é exatamente essa de garantir o humano, ou seja, fazer prevalecer o humano para que nós não percamos aquilo que é propriamente nosso no processo de comunicação. É bonito que o Papa fala do desafio que é antropológico, e lá no finalzinho da mensagem ele diz que é necessário que o rosto e a voz voltem a dizer a pessoa. Ou seja, a gente vai perdendo, vamos nos mecanizando, robotizando ou qualquer outro verbo ou adjetivo que a gente queira usar, mas é de devolver esse protagonismo do humano no processo comunicacional.
6: Bem, a inteligência artificial aparece como um dos grandes desafios deste tempo. Como a igreja pode ajudar as pessoas a utilizarem essas ferramentas de maneira ética, consciente e humana?
7: A igreja, ela tem um papel muito importante nesse processo, inclusive porque ainda no ano de 2020... ela capitaneou uma importante iniciativa a nível mundial que se chama Roma Chama para a Ética na Inteligência Artificial. Roma Chama para a Ética. Portanto, quando você me pergunta como a igreja pode ajudar, acho que primeiro é tendo consciência do seu papel na sociedade, e aí falando não só com os cristãos católicos, mas falando com a sociedade toda, e ajudando a formar e pensar esses processos. Às vezes a gente vai de maneira muito ansiosa, atônita, veloz de querer usar, e talvez é preciso dar um passo atrás para refletir. A igreja se coloca nesse papel também de ajudar na reflexão. E quando eu falo da igreja pensar nesse papel social, porque esse documento, essa iniciativa que eu mencionei, Roma Chama para a Ética na Inteligência Artificial, é assinado por inúmeras organizações, inclusive de tecnologia, gigantes da tecnologia, big techs, também outras igrejas, né, outras religiões também. Então, mostra essa sensibilidade da igreja e também a sua responsabilidade, o seu senso de responsabilidade, sabendo que quando um Papa fala, quando a Igreja Católica emite alguma mensagem e sugere algum interesse para todo mundo, ela se coloca, portanto, nesse papel, nesse lugar de ajudar, de proporcionar uma reflexão e não só um uso, mas tomar consciência desta mudança de época em que nós vivemos. Ou seja, o surgimento de ferramentas, de tecnologias e dispositivos, eles refletem muito dessa época, mas a gente passa também por uma mudança maior, que é uma mudança de mentalidade. E essas mudanças acontecem num ritmo muito desenfreado, não acontecem de maneira linear. Tudo acontece de maneira... tudo junto e misturado é a expressão que eu costumo usar. E é este um reflexo, uma característica deste nosso tempo. Portanto, a igreja, ela precisa de ajudar, ser um espaço, enquanto fazendo uso da voz que ela tem, um espaço de discernimento, um espaço de reflexão e um espaço de formação.
6: Papa Leão XIV também fala sobre a importância do pensamento crítico e da responsabilidade diante das informações. Como esse chamado dialoga com a missão da comunicação católica e da PASCOM?
7: É muito interessante essa pergunta que você faz, especialmente pensando na missão da comunicação católica e na missão da PASCOM, porque a gente corre um risco de entrar numa moda, num uso desenfreado de inteligência artificial. Acredito que quem está nos ouvindo deve ter percebido agora recentemente, a gente vê uma quantidade de conteúdos, de posts nas redes sociais com uma estética de inteligência artificial, de chat GPT, seja nas cores, nas fontes, nas letras utilizadas, nas imagens, no estilo. E isso vai fazendo-nos perder a criatividade, a originalidade e a nossa capacidade também de falar para o nosso público específico. As coisas vão ficando muito iguais e vão ficando muito repetidas. E isso vai meio na contramão, vou dizer assim de maneira mais suave, daquilo que é o plano de Deus para nós. Ao nos criar livres e à sua imagem e semelhança, e ao infundir-nos o seu espírito, também nos deu o dom da criatividade para que nós possamos usá-lo para tantas coisas e dentre elas usar para a comunicação. O Diretório de Comunicação da Igreja no Brasil dedica um tópico muito bonito sobre isso e fala que o Espírito nos ajuda, nos inspira nesse processo criador e criativo. Portanto, acho que esse é o primeiro elemento quando nós pensamos enquanto missão da comunicação. A responsabilidade de não sermos cópia e de não apenas reproduzir. Isso está ligado com o pensamento crítico e com a responsabilidade. Pensar criticamente também para ajudar as pessoas, orientá-las diante de tanto conteúdo, falando quantitativamente mesmo, né? Quantas coisas são produzidas, circulam nas redes, nos meios de comunicação, quantas mensagens, quantos conteúdos que a gente recebe por WhatsApp, por exemplo, durante um dia. E às vezes vai nos faltando essa capacidade de discernimento crítico, de ver se aquilo realmente é verdadeiro, quantas vezes nós recebemos coisas falsas e compartilhamos. Portanto, uma devida formação dos agentes da PASCOM, dos comunicadores de maneira geral e de todo o povo de Deus nos ajuda a não cair nessas ciladas e fazer com que, cientes, conscientes do uso e da amplitude que isso tem nos nossos dias, nós possamos usá-lo com muita sabedoria e com discernimento. Acho que é uma ideia bastante presente na mensagem do Papa Leão XIV, que o desafio nosso não é de impedir a inovação digital, mas orientá-la, estando conscientes desse caráter ambivalente. Portanto, a orientação é isso, é formar, parar para pensar, antes de compartilhar, ver se aquilo está adequado, e assim vamos formando comunidades também mais conscientes da sua missão.
6: Discursos agressivos nas redes sociais. Qual é o papel do comunicador cristão na construção da paz e do diálogo?
7: Essa é a pergunta de milhões, especialmente neste ano em que a gente está celebrando as eleições aqui no Brasil, né? Então, aquilo que já é tão marcado do nosso tempo tende a se intensificar ainda mais. Eu diria que se o comunicador, vou usar uma expressão aqui, se ele não apagar fogo com querosene, já é um grande avanço, ou seja, incentivar esses discursos agressivos e polarizações, tanto no nível pessoal quanto no nível institucional, comunitário, pastoral. E isso se dá por um testemunho de, primeiro, para construir paz e diálogo, tem que escutar. A gente vive talvez uma das crises, né? O Papa Francisco usava a expressão de uma policrise. Dentro dessa policrise, e especialmente dentro de uma crise da comunicação, uma das crises mais acentuadas seja a crise da escuta. A gente não para escutar o outro. A gente já chega armado. E se não há escuta, não há diálogo. Se não há diálogo, não há possibilidade de construção da paz. Basta a gente olhar para o cenário geopolítico mundial, as guerras que nós estamos vendo. Em grande parte delas, as nações não sentam, não param para se escutar, para dialogar. Logo, não se chega a consenso e não tem atitudes resolutivas. Portanto, a primeira atitude, né, para mim, mais do que um papel, é uma atitude. A primeira atitude do comunicador cristão é escutar. E esse é um ato de resistência, é um ato contracultural nessa sociedade que privilegia mais o grito, as hostilidades, a mentira, né, os excessos. Portanto, o comunicador, o seu principal testemunho vai ser esse, de parar para escutar diante de um mundo que não quer escutar. e a partir daí se constrói caminhos de diálogo, ponte. Escutar também os divergentes, escutar quem pensa igual a gente é muito simples. Mesmo que o outro talvez não tenha tanta predisposição à escuta, se nós primeireamos, usando mais uma vez um verbo que era muito caro ao Papa Francisco, se nós tomamos a atitude, o próprio processo da escuta pode levar a uma profunda conversão e, quem sabe, atingir um objetivo ainda maior.
6: Uhum. Pastoral da comunicação tem uma missão muito importante nas comunidades. Como fortalecer uma comunidade comunicativa que evangelize, gere comunhão e valorize as pessoas?
7: A celebração do Dia Mundial das Comunicações Sociais é uma bonita oportunidade para a gente repensar sempre, porque essa deve ser uma atitude constante, sobre a missão da PASCOM. Fortalecer uma comunicação que evangelize, que gere comunhão e valorize as pessoas, como você colocou na pergunta, é primeiramente entender a comunicação em uma comunidade como uma ação pastoral. Não é uma agência de publicidade, não é uma agência de eventos, não é um meio de comunicação, mas é uma pastoral. E para isso nós precisamos de colocar-nos em atitude de serviço na comunidade, não só apenas para executar tarefas e fazer coisas. O serviço é o colocar-se como todo, colocar-se como pessoa, colocar-se como sujeito, colocar-se como pastoral na dinâmica da ação evangelizadora da comunidade. Então, passa pela nossa identidade. Então, fortalecer uma comunicação engajada, comprometida, que entenda a nossa identidade e a missão no seio da comunidade. Uma PASCOM que está alheia, dispersa, distante da comunidade, da sua missão, ela não é PASCOM. Ela pode ser tudo, menos PASCOM. Portanto, esse fortalecimento, ele passa por isso, entender a nossa identidade e vê-la de uma maneira muito aberta à realidade de cada comunidade. Ou seja, nós podemos ver PASCOMs pelo Brasil inteiro ou até mesmo numa mesma diocese, e as paróquias têm dinâmicas distintas, têm estilos distintos, e a PASCOM ela não é uma forminha que se encaixa em cada lugar, mas ela responde àquela realidade local. Ou seja, pensar que a PASCOM responde a uma dinâmica própria da comunidade. Portanto, é entender, conhecer a nossa identidade, isso enquanto agente, enquanto pastoral, e ligada a uma realidade local.
6: Muito bem. Para concluirmos, Marcos, que mensagem você deixa aos agentes da PASCOM e a todos que acompanham o nosso Pilar em Comunicação neste Dia Mundial das Comunicações Sociais?
7: Bom, a mensagem que eu quero deixar é a seguinte: que nós não nos esqueçamos de que nós somos humanos. Que nós possamos crescer em humanidade e, como humanidade, crescer em conhecimento, usando a expressão do Papa Leão XIV, sem enterrar os talentos recebidos, e entendermos como, de fato, plenamente humanos nesse mundo que é tão artificial. A gente vai perdendo as nossas conexões com os outros, vamos nos tornando reféns. Às vezes coisas tão simples que a gente poderia fazer, o que a gente estava acostumado, e a gente cai na tentação de querer fazer tudo de maneira artificial. Eu vi uma pesquisa recente que dizia que 10 minutos de uso de inteligência artificial é o suficiente para alterar a nossa cognição, o nosso aprendizado, enfim. Então é a gente pensar bem, ou seja, eu novamente reforço a ideia de que não é condenar, né? O desafio não é impedir essa inovação, mas a gente orientá-la. E essa capacidade de orientação, essa sabedoria do coração, que inclusive o Papa Francisco mencionou numa das mensagens precedentes ao Dia Mundial da Comunicação, né? A gente guardar, e guardar não no sentido puramente de preservação. Eu acredito que essa, a mensagem, mais do que o preservar, embora a tradução do português, ou a tradução para o português usou o verbo preservar, eu acredito mais e a partir da mensagem do Papa, numa dinâmica, numa lógica do cuidado. Cuidar das vozes e dos rostos humanos para pensar e devolver a centralidade do humano. Preservar pode nos levar a uma atitude meio que museológica, colocar-nos dentro de uma redoma para que nada nos afete. E o Papa nos chama a um outro caminho, que é o de pensar a dinâmica e a lógica da responsabilidade. Nós fomos criados à imagem e semelhança de Deus, e ele traz uma citação, uma referência muito bonita de São Gregório de Nissa, que diz que Deus quis o ser humano como seu interlocutor. Portanto, façamos jus, honremos esse desejo de Deus de querer interagir conosco, comunicando conosco o seu amor através de Jesus.
6: Marcos, muito obrigado pela sua presença e por nos ajudar a refletir sobre os desafios e a missão da comunicação na vida da Igreja e da sociedade.
7: Eu que agradeço a oportunidade, o convite de poder refletir e de celebrar este dia especial, Dia Mundial das Comunicações. Meu abraço a cada ouvinte e um abraço ainda mais afetuoso a cada comunicador e a cada agente da PASCOM. Até a próxima.
1: Então, acabamos de ouvir Marcos Túlio, coordenador da comunicação da Cáritas da América Latina, mestre em comunicação da PUC-Rio, Minas, que nos falou sobre o Dia Mundial das Comunicações. Nós vamos para o intervalo e voltamos daqui a pouquinho.
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1: 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E agora, rezemos juntos com as palavras de São João Paulo II. Ó Mãe dos homens e dos povos, vós que conheceis todos os seus sofrimentos e as suas esperanças, acolhei o nosso clamor, que movidos pelo Espírito Santo, elevamos diretamente ao vosso coração e abraçai com o amor da Mãe este nosso mundo humano, que vos confiamos e consagramos, cheios de inquietação pela sorte terrena e eterna dos homens e dos povos. Amém.
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3: E o programa Pilar em Comunicação está de volta, contando sempre com a sua participação. E como faz, João, para participar?
4: Você manda a sua mensagem pelo nosso WhatsApp 3231-3567.
3: Isso, então, enquanto você vai mandando a sua mensagem, nós vamos ouvir o nosso bispo diocesano Dom Tarcísio na Palavra do Bispo.
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5: Queridos ouvintes da Rádio Catedral e de nosso programa Pilar em Comunicação, hoje conversaremos um pouco sobre o Dia Mundial das Comunicações Sociais e o aniversário de nosso jornal Pilar e da Pascom. Em maio de 1990, o jornal Pilar iniciava sua caminhada, lançando seu primeiro número. Canal oficial de informação da Diocese de Duque de Caxias entrava no ar. Ali selou seu compromisso com a verdade da Boa Nova e com a fidelidade à Igreja Universal em consonância com o Santo Padre. Há 36 anos, profissionais da área do jornalismo, o bispo diocesano, padres religiosos e vários colaboradores são porta-vozes da Igreja ao povo de Deus, informando e oferecendo artigos e editoriais. Ora, são porta-vozes do povo de Deus, ora, porta-vozes da Igreja junto ao povo de Deus. Divulga comunicados e informações das comunidades, coordenações e pastorais que mensalmente chegam aos leitores. Hoje agradecemos a iniciativa de quantos se dispuseram a tão dinâmica empreitada. E em tom comemorativo vamos visitar as primeiras páginas do Pilar. O número primeiro era o ano de 1990. Em 15 de abril celebramos o Domingo da Páscoa e no dia 28 de abril a Diocese comemorava os 25 anos de ordenação presbiteral de Dom Mauro, que em seu primeiro artigo, intitulado Pilar, Testemunho e Serviço, assim se expressava: em tempo de Páscoa, apresento e ofereço Pilar ao povo da Igreja em Duque de Caxias e São João de Meriti como instrumento de comunicação a serviço da comunhão e evangelização. Prosseguindo, justificava a escolha do nome do informativo diocesano mensal, Pilar, nome da mais antiga comunidade cristã nesta região. Seguia Dom Mauro em seu artigo: no centro geográfico do município de Duque de Caxias, a Igreja de Nossa Senhora do Pilar, construída em 1620, tombada pelo patrimônio histórico, tem sido referencial de nossa inserção na história. Cada ano, por ocasião do dia 12 de outubro, as comunidades em Romaria Diocesana reúnem-se junto àquele templo para celebrar a unidade do povo de Deus e a graça da fé no Evangelho. A Dom Mauro, por mais esse pioneirismo, o nosso muito obrigado. Neste domingo, celebramos a Ascensão do Senhor e o Dia Mundial das Comunicações Sociais. E em sua mensagem pelo Dia Mundial das Comunicações Sociais, nosso querido Papa Leão XIV ressalta: preparar vozes e rostos humanos, eis o tema escolhido pelo Papa para o Dia Mundial das Comunicações Sociais de 2026. O tema reforça as capacidades para o Dia Mundial das Comunicações Sociais de 2026.

0: exige julgamento humano, não apenas esquemas de dados. O desafio é garantir que a humanidade continue sendo o agente orientador. O futuro da comunicação deve garantir que as máquinas sejam ferramentas a serviço e à conexão da vida humana, e não forças que corroem a voz humana. E queremos também expressar aqui a nossa gratidão à PASCOM, a Pastoral da Comunicação, que com intensidade e generosidade vem favorecendo e ajudando para que em nossa Igreja Diocesana possamos cada vez mais viver, através da comunicação, a busca da verdade, do amor e, sobretudo, a comunhão. Que o bom Deus nos abençoe a todos os responsáveis pela edição do nosso jornal Pilar, aos que com generosidade se empenham e prestam serviço na PASCOM. Nossa Senhora do Pilar, seja a nossa intercessora, né? Que Nossa Senhora, Pilar do Sim, Pilar da Paz, Pilar da Verdade, sempre nos conduza nas páginas do Pilar e nas páginas das nossas vidas. Amém.
1: Acabamos de ouvir Dom Tarcísio Nascente, bispo de Caxias, na Palavra do Bispo. Vamos ouvir Eduardo Soares, dia de celebração, e daqui a pouco nós voltamos.

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1: No programa Pilar em Comunicação está de volta no seu quarto e último bloco, né? Para você mandar uma mensagem para cá, você manda para qual número, João?
2: 3231-3567.
1: Então você vai mandando mensagem, que já está quase no finalzinho, ainda dá tempo de você mandar a sua mensagem. Enquanto você mandando sua mensagem, nós vamos para o nosso giro paroquial.
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1: E no giro paroquial, que quais são os nossos aniversariantes da semana?
2: Bom, nós temos o Frei José Antônio dos Santos, da paróquia São Francisco de Assis de Campos Elíseos, em Duque de Caxias, que comemora na quarta-feira o seu aniversário natalício. Já na quinta-feira, o padre João Gilvan Gomes Costa, da paróquia São Bento do Parque Fluminense, em Duque de Caxias, também comemora aniversário natalício.
1: Isso, então, os nossos aniversariantes, né? Muita saúde, muita paz. Você que participa da paróquia, dos nossos aniversariantes, não esqueça de parabenizá-los, estar presente, se tiver alguma comemoração, né? Então, mande, né, os nossos parabéns, nosso abraço a todos eles. E o que aconteceu nessa semana, João?
2: Na quarta, a igreja celebrou o dia de Nossa Senhora de Fátima, padroeira de Parada Angélica, Jardim 25 de Agosto e Vilar dos Teles. Nesse sábado, a Pastoral Litúrgica promoveu o curso de formação de espiritualidade litúrgica na Diocese de Duque de Caxias. Hoje, a igreja celebra a Ascensão do Senhor. Neste domingo, Dom Tarcísio Nascentes dos Santos presidiu a Santa Missa pelo 60º Dia Mundial das Comunicações Sociais e 36º aniversário do Jornal Pilar, na Catedral de Santo Antônio, em Duque de Caxias.
1: Isso, então a missa foi bem cedinho, 7h na Catedral, né? Estive lá presente, né, como diretor do jornal e também como assessor da comunicação. Foi um momento muito bonito, né? Dom Tarcísio, né, recordou a mensagem do Papa e também, né, lembrando dos 36 anos de evangelização através do Jornal Pilar, né? E na próxima semana, então, o que acontece, João?
2: Nós temos a Semana de Oração pela Unidade dos Cristãos, começando hoje e indo até o próximo domingo. O Conselho Pastoral da Região Pastoral Centro se reúne na sexta-feira, das 7 às 9 da noite, na Paróquia Sagrada Família, em Duque de Caxias. A Vigília Diocesana de Pentecoste começa às 2 da tarde, no próximo sábado, na Catedral de Santo Antônio, em Duque de Caxias.
1: E falando do Jornal Pilar, dos seus 36 anos, qual é os destaques do jornal deste mês?
2: O nosso periódico da Diocese traz até você a matéria de capa, a cobertura completa da Missa dos Santos Olhos, que reuniu o clero e paróquias da nossa Diocese na Catedral. O Pilar traz ainda os destaques da 62ª Assembleia Geral da CNBB e a mensagem dos bispos ao povo brasileiro. E lembre-se que, se você é aqui do Rio de Janeiro, pode retirar o seu exemplar nas livrarias católicas do centro da cidade.
1: Isso. Então, e você que mandou sua mensagem, então agora nós vamos para o nosso quadro.
0: Fala, Geninho!
1: Isso, fala, Geninho, nós vamos ouvir as mensagens. Quais mensagens chegaram aí, João?
2: Bom, padre, nós temos aqui a mensagem da Nilcineia Soares. Ela disse: querido padre Daniel, hoje ainda não posso dizer que estou com saudades, pois estive celebrando com o senhor pela manhã, mas a alegria é sempre renovada em encontrá-lo. Padre, amigo, abraços a toda a equipe da comunicação pelo dia de hoje, dia do comunicador. Já fiz parte desta família. Abraços ao Silvio, a Ricardo, ao Léo, a Adielso, ao João e a todos desta casa. Ao senhor, meu abraço e peço sua bênção, padre Daniel. Kátia Maria, da Comunidade Sagrada Família da Paróquia Nossa Senhora das Graças de Agostinho Porto, manda uma boa tarde ao padre Daniel, a mim e ao Silvio. Sua bênção, padre, um abraço para vocês. É muito bom ouvir vocês nessa companhia de domingo. Um abençoado domingo e uma boa semana para todos nós. O Senhor subiu ao céu. Aleluia, aleluia. Também o padre Raimundo nos manda sua mensagem. Boa tarde, amigos do nosso Pilar em Comunicação. Estou aqui no Parque Araruama, em São João de Meriti. Deus a todos abençoe rica e abundantemente. Ao padre Daniel, um grande abraço.
1: Isto, né? Então, também a Michele, né, da Catedral Santo Antônio, nos diz uma mensagem: neste Dia Mundial de Comunicações, quero agradecer e parabenizar todos os agentes da PASCOM, da Diocese do Duque de Caxias, que com dedicação e amor ajudam a evangelizar através da comunicação. Que Deus continue iluminando toda a pastoral, comunidade, comunicador, para que sejamos sempre instrumentos de unidade, esperança e anúncio do Evangelho. Então, Michele, muito obrigado. Um abraço para você e para toda a sua família. E, né, neste momento, então, que vamos nos colocar sobre a posição de Maria, Mãe do Pilar, né, sobre a Senhora do Pilar, que nos coloquemos de forma especial também a todos os comunicadores. Rezemos. Virgem Senhora do Pilar, eis-me aqui na vossa presença para suplicar a vossa proteção e merecer os vossos favores. Se pecador eu sou, em compensação vós sois Mãe de clemência e misericórdia. Qual pecador arrependido, eu me prostro a vossos pés. Pelas minhas faltas, fui até hoje um filho ingrato. No futuro, desejo que não mais seja assim. Eu vos prometo, eu querido Jesus, que tens em vossos braços. Não mais quero pecar, e tudo quero fazer para que os outros também vos conheçam e vos consagrem todo amor. Ó Virgem Santíssima do Pilar, sei sempre minha mãe protetora, durante toda a minha vida e na hora da minha morte. Nossa Senhora do Pilar, rogai por nós. Amém. O Senhor esteja convosco.
2: Ele está no meio de nós.
1: Abençoe-vos Deus Todo-Poderoso, Pai, Filho e Espírito Santo.
2: Amém.
1: O programa Pilar em Comunicação fica por aqui, mas daqui a pouquinho começa o programa Viver Bem com os psicólogos católicos da Arquidiocese do Rio de Janeiro. Você continua por aqui, na próxima semana nos encontramos. Uma boa tarde. Música.

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1: Boa tarde, queridos e amados ouvintes da nossa querida e amada Rádio Catedral FM 106.7. Mais um domingo maravilhosamente abençoado, não é, gente? É sempre uma bênção estar aqui nos estúdios da rádio abrindo este programa Viver Bem, que é o programa de psicologia e espiritualidade da nossa querida Rádio Catedral. E nesse domingo maravilhoso, esse mês de maio, que é um mês como tantos outros, abençoado, mas esse mês de Maria, mês de Nossa Senhora, e nós estamos aqui com uma psicóloga clínica que estava sumidinha aqui do programa Viver Bem, mas ela compõe a grade aqui dos psicólogos, a grade do programa, e é a nossa convidada de hoje, que é a doutora Mariana Veiga. Já ela vai se apresentar, vai dizer o CRP dela, e o convite feito a doutora Mariana Veiga é para abordar o tema medo da rejeição, causas e consequências emocionais. Quem nunca se sentiu rejeitado? Não é mesmo, gente? Então, é um tema bastante pertinente em nossos consultórios, tanto doutora Mariana Veiga quanto eu, que somos psicólogas clínicas, atendemos casos traumáticos inerentes à rejeição ocorrida na infância ou em alguma circunstância da vida adulta. Vamos abordar esse tema com a doutora Mariana Veiga, que é da Comunidade Shalom. Ela também é teóloga e também é consagrada da Comunidade Aliança, tá? Eu já a chamo de mestre, mas ela vai falar um pouquinho, porque ela tá terminando o mestrado, gente. Então, vem aí mais uma mestre em psicologia, é especialista em logoterapia também. Tem consultório no Largo do Machado, consultório onde atende presencial e também atende online. Ela é a convidada de hoje. Boa tarde, doutora Mariana.
2: Boa tarde, doutora Sônia. Grande alegria estar aqui presente com você, com todos. Boa tarde a todos. Então, eu, como você já começou a dizer, de fato eu estou terminando o mestrado, né, em cognição social, que eu me interessei muito em fazer, resolvi fazer, porque de fato a cognição social é uma área muito ampla, onde a gente pode casar com vários assuntos, inclusive a própria logoterapia. Então, a minha dissertação, ela é voltada assim para essa parte da social, né, mas pelo viés também da própria logoterapia. E aí eu fico muito feliz de poder compartilhar com vocês um pouquinho a respeito dessa experiência, né?
1: Certo. E qual o seu CRP, doutora?
2: Então, meu CRP é o 0571617. 71617.
1: Isso. Fala um pouquinho para os nossos ouvintes o que é logoterapia. Eu falei que a doutora é logoterapeuta, a doutora falou da logoterapia. O que é a logoterapia?
2: Bom, a logoterapia, como você bem sabe, me ensina para cada um de nós, né? Porque é pioneira na logoterapia no Rio de Janeiro, né? No Brasil, com certeza. É a terapia, né? É a psicologia do sentido da vida, isso, né? Nós entendemos que o ser humano tem sede de sentido. O ser humano, ele vive, mesmo que inconscientemente, em busca do sentido da própria vida. O ser humano que encontrou o sentido de vida é um ser humano realizado, é um ser humano que, por mais que tenha as dificuldades, né, que passe por várias coisas, porque todo mundo tem dificuldade, sofrimento, dor, mas tendo o sentido de vida, ele consegue permanecer bem, ele consegue sempre continuar, né? A viver bem, né?
1: A viver bem, gente, é a vida que a gente tem. O pai da logoterapia como ciência, né? O pai é Viktor Frankl. Ele foi prisioneiro de 4 campos de concentração, mas sobreviveu. quase toda a família morreram, e a esposa também, a primeira esposa, mas ele sobreviveu e legitimou sua teoria, que é a logoterapia. Logos vem de sentido e terapia de cuidado, ou seja, a logoterapia, como a doutora Mariana colocou, ela é a psicoterapia do sentido de vida. Ela não é uma abordagem retrospectiva, ela é projetiva. Uhum. O que isso significa? Respeitamos e autenticamos o passado do paciente, mas nós não paramos no passado. O sentido da vida está na frente, está na vida. Para encontrar o sentido da vida, existe o da vida e o na vida. Então, o nosso trabalho enquanto psicólogas clínica é trabalhar, é reconhecer as dores do passado, mas ajudar o paciente a buscar sentido da vida, inclusive sentido daquele sofrimento.
2: Exatamente.
1: Não é isso, doutora?
2: E se me permite, doutora, claro. Eu estava lendo, inclusive, a tese de doutorado do doutor Ivo Stuart Pereira.
1: Excelente.
2: Stuart Pereira, desculpa, falei o nome. Ele explica que a logoterapia, ela, além de ser apenas uma abordagem da psicologia, ela é, vamos dizer assim, uma filosofia, uma posição filosófica mesmo dentro da filosofia, né? Porque o Frankl, ele consegue entender o ser humano, né, como composto por três dimensões antropológicas: a psíquica, a biológica e a noética, que é a dimensão espiritual. Então ele explica, né, dentro da teoria dele, essa visão do ser humano em sua totalidade, o ser humano na sua integralidade. Ele não pode ser considerado como, por exemplo, uma máquina de instintos, de vontades, de desejos. O ser humano vai muito além disso. O ser humano tem necessidade da autotranscendência. Então isso já é por si uma forma filosófica de explicação, né, da verdade a respeito do ser humano. É muito bonita a logoterapia, muito bela.
1: É verdade, não desmerecendo, claro, tem muitos estudantes de psicologia, muitos profissionais da área que nos escutam. Então, com todo respeito às demais abordagens, mas nós somos apaixonadas pela logoterapia. E para quem nos escuta, que é uma rádio católica, a saber, a logoterapia foi recomendada em 1995 em carta, e eu tenho essa carta, pelo Santo Papa João Paulo II.
2: Olha que beleza.
1: Foi meu diretor espiritual quem me apresentou essa abordagem, que ela é uma abordagem da ciência psicologia. Assim como temos a abordagem junguiana, a psicanálise, a TCC, teoria, nós inclusive convidamos um psicólogo da terapia cognitivo-comportamental, né? Ou seja, a logoterapia, ela abraça, ela acolhe. E como a doutora Mariana bem colocou, ela tem uma dimensão que ela olha o ser humano de uma forma integral, não desprezando a dimensão que é inerentemente humana e que é a dimensão noética, a dimensão do nous, né? Uhum. Que é a dimensão espiritual, uhum, né? Gente, se deixar, a doutora Mariana Veiga, mestre, e eu vamos ficar aqui o dia inteiro, vamos fazer uma mesa redonda só de logoterapia. Mas é importante esclarecer, porque muito dos ouvintes, até quem me encontra nas ruas, na igreja, falam assim: mas doutora Sônia, o que é logoterapia? A senhora fala que é logoterapeuta, o que é isso? Então é importante esclarecer. Eu quero convidar todos vocês que nos escutam, que nos dá a sua atenção, a sua audiência, se tiver dúvidas, se tiver algo a complementar, ou se tiver alguma sugestão de temas, entrar em contato com a gente através do nosso e-mail viverbem@radiocatedral.com.br. E também quero um outro convite especial. baixarem o aplicativo da Rádio Catedral, né, gente? Para isso é só ir lá na Play Store e baixar Rádio Catedral FM RJ Oficial. Aí vai ficar facinho ouvir, nos escutar no programa Viver Bem e os demais programas. O tema de hoje que a doutora Mariana Veiga foi convidada a abordar: medo da rejeição, causas e consequências emocionais. Então vamos começar perguntando à doutora Mariana. Doutora Mariana, afinal, o que é rejeição?
2: Rejeição, na verdade, se a gente for olhar para dentro do ser humano, né, aquilo que ele sente a respeito, por exemplo, da opinião do outro, né? Isso é, de fato, é aquilo que constitui, vamos dizer assim, a crença que a gente chama na cognitiva, né? Me utilizando já aqui da psicologia cognitiva, né? A crença de rejeição. Porque quando alguém fora de mim, vamos dizer assim, me rejeita, o que importa realmente é o que eu sinto, o que eu penso e como eu carrego aquilo para mim, né? Como eu levo aquilo para minha história. Então, a rejeição em si, ela pode vir a acontecer, normal. Eu acho que não existe ninguém no mundo que nunca foi rejeitado, né? Todo mundo acaba passando, né? Seja na infância, seja na escola, seja por um olhar, seja por uma forma que alguém acaba não tratando bem a gente, né? Rápido ou durante longos períodos, né? Durante, por exemplo, uma convivência social, alguém que não fala comigo, não me dá bom dia, isso pode ser considerado rejeição, né? Assim, na sua origem, né, da palavra. Porém, o que eu sinto com isso, né, doutora? Isso é que, sim, é importante, né? Saber lidar com isso, né?
1: Então, veja que a doutora Mariana Veiga brilhantemente colocou. E eu vou dizer em outras palavras, né, que rejeição é uma experiência dolorosa, né? Muitos trazem essa experiência em consultório, no nosso atendimento clínico. E muitos não sabem verbalizar que aquela experiência traumática ocorrida na infância, ela se transformou, às vezes, numa depressão. Não que ela tenha se transformado, ela foi a semente, ela foi o gatilho. E nós trabalhamos, gente, com o inconsciente. Nós trabalhamos com aquele que não sabe que sabe. Então, esta é uma responsabilidade do profissional psicólogo, de trabalhar essa experiência dolorosa de não ter sido aceito, não ter sido valorizado. Às vezes não foi nem intencional, mas o ser humano, a criança é um ser humano, ela absorveu, o adolescente é um ser humano, ela absorveu, entendem? E o que é, doutora, ser uma pessoa rejeitada? Se bom, passa por essa experiência dolorosa, como essa pessoa rejeitada, ela se expressa? Nós temos a experiência da clínica, né?
2: Sim, sim. Com certeza, né? Assim, quando a gente olha para um modelo, né, de criação, de história, de vida, né? Assim, uma pessoa, por exemplo, que tem uma família, vamos dizer assim, saudável psicologicamente, essa pessoa, ela vai crescer, ela vai amadurecer, vai criar aquilo que ela, as interpretações dela a respeito da vida, né, assim, de uma forma, vamos dizer assim, mais segura e confiante, né? A partir do momento que a pessoa em sua história de vida, né, principalmente, eu acho que é mais forte ainda quando a pessoa tem essa questão na infância, né? Sim. Ela, por exemplo, se sente, né, ela interpreta que ela foi rejeitada ou que ela não teve um apoio suficiente, né, do pai, da mãe, pode ser um irmão, alguém dentro de casa, né, na própria escola. Aquilo de fato faz com que ela possa interpretar a vida de uma forma, vamos dizer assim, ferida, né? A gente entende que a pessoa, quando ela vai crescendo, né? Quando ela vai vivendo, ela passa a criar, vamos dizer assim, a própria personalidade dela, né? Conforme eu vou tendo experiências, eu vou aprendendo a me defender, eu vou aprendendo a entender como eu devo reagir com o outro, como eu devo ser no mundo, como eu devo lidar com as pessoas. E quando uma pessoa é rejeitada, vamos dar um exemplo aqui bem clássico, pela mãe, né? Isso aparece muito na clínica, né, doutora? Quando a pessoa, ela tem uma mãe que não foi, que nem diz o Winnicott, né, que é um dos seguidores de Freud, da psicanálise, uma mãe suficientemente boa, né, porque tem a mãe excessivamente boa, que aí também não tem tanta necessidade, aquela mãe muito, né, assim, e tem a mãe que é insuficiente, que é uma mãe que ela, muitas vezes ela não tá ali na hora do mamar, ela não tá ali na hora do abraço, não tá ali na hora do carinho, ou da atenção, do olhar. Muitas vezes um olhar de mãe, ele faz falta, né? E aí, quando essa pessoa tem uma história dessa, muitas vezes ela carrega isso tão profundamente, porque ela criou essa forma de interpretação, que ela vai projetar isso em todas as pessoas, muitas vezes nas relações dela, ao longo da vida, até a velhice, né? Então precisa de tratamento. Eu acho que é isso. Uma pessoa que se sente rejeitada é por aí.
1: Gente, vocês não vão acreditar. Esse programa é bom demais e tudo que é bom demais passa rápido. A vida é boa? É, por isso ela passa rápido. Ela não se repete. Ela é única, singular e irrepetível. Então temos que viver bem, é ou não é? Vamos fazer um minutinho de intervalo e voltaremos já já.
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1: Voltando aqui e agora, gente, no segundo bloco do programa Viver Bem, o programa que é de psicologia e espiritualidade da nossa querida Rádio Catedral FM 106.7. Hoje estamos com a doutora Mariana Veiga, ela que é mestranda, já terminando o mestrado em cognição social, ela que é psicóloga clínica, especialista em logoterapia, é da comunidade Shalom, é também teóloga, gente, currículo maravilhoso. E ela está aqui com a gente abordando o tema medo da rejeição. causas e consequências emocionais. Então, ela já abordou o que é rejeição, o que é ser uma pessoa rejeitada. E, gente, se você levar a rejeição sempre para o pessoal, não consegue administrar bem. Não consegue administrar bem a convivência social. É claro que a rejeição, ela tem todo uma história, digamos assim. A nossa recomendação é, se você se sente muitas vezes rejeitada, busca um profissional da psicologia, busca compreender, vai curar, vai tratar. Através até do vínculo terapêutico, vai tratar e você vai ressignificar aquela emoção, né? O sofrimento não tem como apagar, mas você vai se tornar uma pessoa mais consciente daquilo que lhe afeta, que lhe faz sofrer, e não vai se sentir tão mais rejeitada, não vai se convencer que é a pior pessoa do mundo, como tem muitos casos, né, em atendimento clínico.
2: Uhum.
1: Então, vamos voltar a perguntar e eu convido vocês a fazerem essas perguntas. E perguntas estão chegando, eu vou fazer a da Sandra Valéria de Bangu. Agradeço a participação. Sandra Valéria de Bangu. Ela pergunta à doutora Mariana: qual seria a dica para aqueles que têm medo de serem rejeitados, doutora?
2: Olha, em primeiro lugar, né, o tratamento, como você mesmo disse, doutora, ele é crucial, né? A pessoa que reconhece em si esse medo da rejeição, ela precisa procurar a psicoterapia, porque o primeiro passo, realmente. Não adianta a gente tentar resolver, muitas vezes, né, essas coisas que são, às vezes, parecem ser maiores do que nós mesmos, sozinhos, né? Eu percebo o seguinte, todo mundo já passou por isso, né? Assim, ninguém está isento de ter sentido medo de rejeição. Eu acho que é humano você ter medo de ser rejeitado, né? A gente que tem dignidade, né, por si, a gente, quando é rejeitado por um semelhante, isso é algo que fere, e a gente é normal e saudável que eu sinta. Se eu fosse uma pedra de gelo ou uma pedra qualquer, eu não vou sentir nada, mas quando eu sou rejeitada e eu sinto, isso é normal, né? É assim, sentir, poxa, né? Me sentir mal. Agora, quando isso é recorrente, quando eu transformo isso em algo que me limita, que me bloqueia dentro dos meus relacionamentos, eu não consigo dar passos na vida porque eu tenho medo de ser rejeitada, e diga-se de passagem, doutora, isso acontece muito, né? Pego pessoas na clínica que já adulta, não consegue trabalhar, não consegue fazer nada, cai realmente, como você falou, nessa questão da depressão, né? Porque lá atrás foi rejeitada, né? Ou rejeitado, né? Então, esse medo, e aí a gente pergunta, mas por que não, né? Por que você não começa a trabalhar? Uma coisa simples. Ah, porque eu acho que eu vou errar. Porque eu não sei o que as pessoas vão dizer de mim. Então, isso é muito importante que seja tratado com muito cuidado, né? A pessoa precisa criar um filtro daquilo que vem de fora, que não modifica quem eu sou. Porque eu posso estar até sendo rejeitado, mas, ou rejeitada, mas isso não é a verdade sobre mim. O que importa, principalmente, eu entender que o que o outro diz é a opinião alheia, não é o que eu sou de fato. Essa separação, ela deve acontecer no tratamento.
1: Exatamente.
2: Né?
1: Brilhante essa colocação da doutora. É muito bom, né? A pessoa que é não somente competente, mas que se envolve de fato, a profissional doutora Mariana Veiga, se envolve de fato nessa relação humana sem perder seu lugar de profissional.
2: Uhum.
1: Então, a forma até como ela coloca traduz muito isso.
2: Uhum.
1: De fato, a psicoterapia com profissionais competentes e sérios, ela vai ajudar o paciente a ter autocontrole e a principalmente a ter autoconhecimento da pessoa que ele é, que é isso que a doutora está colocando. E sem a dica, né? Qual o nome da ouvinte? Sandra Valéria de Bangu. Uhum. A doutora colocou a primeira, né, dica: buscar ajuda profissional. E aí eu diria, dentro das palavras da doutora, eu tenho uma outra dica, que é evitar a validação externa. Evitar buscar essa validação que vem de fora, e sim se apropriar de quem tu és.
2: Perfeito.
1: Torna-te quem tu és.
2: Exatamente. É uma verdade, né? Que a pessoa às vezes ela não conhece quem eu sou, né? A pessoa se sente assim, com a opinião do outro, ela acaba se sentindo, vamos dizer, anulada. Eu acho que a palavra cabe, né?
1: Sim.
2: E ela não, ela depende da opinião da pessoa. Então esse medo, ele é, na verdade, uma dependência que a gente chama afetiva.
1: Isso.
2: Da opinião alheia, né? E a gente tem que trabalhar isso. A pessoa, peraí, eu sou o que disseram de mim? Eu sou o que fizeram comigo? Não, eu sou além, né? Eu vou muito além disso, né?
1: Doutora Mariana, o medo de ser rejeitado, quais os motivos desse medo? Já acho que até abordamos, mas vamos ampliar um pouquinho mais.
2: Sim, justamente essa atribuição muito, por exemplo, a história de vida, ela é, vamos dizer assim, o pontapé inicial, né? Agora, depois, quando, por exemplo, uma pessoa cria ali aquele comportamento de defesa, ela já entende que a vida é desse jeito, então ela começa a não querer mais viver, não querer mais dar passos para não vivenciar aquele sofrimento que aconteceu lá atrás. Então hoje a causa é o próprio medo, a causa de ser rejeitado, o medo de ser rejeitado impede a pessoa de se relacionar. Muitas vezes ela não está sendo rejeitada, mas ela vai atribuir causalidade ao que o outro disse. Digamos, essa pessoa hoje não estava se sentindo bem, não falou comigo, mas eu acho que ela não falou comigo porque ela não gosta de mim. Alguém hoje passou por mim na rua e me olhou de cima a baixo. Tá me achando feia. Não, às vezes não tem nada a ver, tá te achando até bonita, mas você já tem um medo dentro tão grande que acaba atribuindo causalidades, né, a todos os comportamentos, muitas vezes, que te cercam. Então você fica chateado, ansioso, com vontade de chorar, com medo, às vezes por absolutamente nada, né? Eu me sinto mal porque eu sou ruim, eu sou péssimo, eu sou a pior pessoa. Fizeram isso comigo, olharam para mim. Não, olharam para você, pode estar te admirando. Entende? Então eu acho que as causas, elas estão muitas vezes guardadas dentro de nós mesmos, né? Nós que atribuímos causalidade às situações. Não sei se eu me fiz entender.
1: Sim, fez perfeito. E aí, para complementar, eu diria que o medo da rejeição, ela impõe muitas limitações na vida da pessoa. Né? Se você se torna consciente disso, que sentido tem, né, ficar limitado por algo que você traduz que é uma rejeição? Outra coisa é quando a rejeição é verbalizada. E isso acontece, sim. Vamos abordar esse assunto aqui no programa, porque há fatos concretos também, tem relatos de pacientes que diz: aconteceu isso, eu queria falar na reunião de trabalho e não me deram atenção, o chefe virou as costas. Nossa, isso acontece? Acontece, gente, não dá em pedra, não. O ser humano é lindo, é resultado do amor de Deus, do amor de um homem e uma mulher, mas existem as pessoas, como Frankl diz, né? Existem aqueles que ele separa porcos e santos, Viktor Frankl, né? Então, no seu livro, enfim, não vale. Mas quem tiver curiosidade, o livro é o Em Busca de Sentido.
2: Muito bom.
1: Gente, O medo de ser rejeitado, doutora, quais seriam as consequências desse medo? O que, que a pessoa vai sentir? Como é que ela vai se comportar? Quais as consequências disso?
2: Então, exatamente, né? Assim, eu acho que eu até comecei a falar, porque é justamente isso, né? A pessoa pode ter sido rejeitada uma vez ou mais, e aí, dentro da sua, do seu esquema, a gente chama assim, né? Até um termo da cognitiva que eu acho interessante, de comportamento. Existe um esquema de comportamento que a gente vai criando como um mecanismo de defesa mesmo, né? Da realidade. Então, por exemplo, eu cresci, né, sabendo que é comum que as pessoas me rejeitem dentro de casa. Então, quando eu vou para a vida, né, a consequência, ela é justamente eu atribuir, né, ao mundo aquilo que eu trouxe na minha história. Muitas vezes a pessoa, ela pode, por exemplo, abrir mesmo um transtorno de personalidade, né? Ela foi criando uma personalidade que se sente rejeitada e hoje, por exemplo, ela pode, vamos dizer assim, com toda uma propensão, né, que ela já tinha, abrir um borderline, por exemplo, um transtorno de personalidade onde a pessoa se sente de fato rejeitada, a vítima, uma pessoa que se sente, infelizmente, uma vítima mesmo do mundo, onde é um nada, vamos dizer assim, o borderline, ele se sente um nada, ele não tem opinião própria sobre si. Ele depende da opinião de todo mundo para se sentir alguém. E com isso ele se sente muito rejeitado. Isso é um exemplo. A depressão é algo que pode aparecer, porque a pessoa, ela já vê, poxa, a vida é ruim, as pessoas não me aceitam, eu não sei chegar, não sei me colocar. Isso são crenças, gente, que a gente chama crenças disfuncionais, né? Eu acho que o misturizar da cognitiva hoje está sendo muito importante. A psicologia cognitiva explica bem. As crenças disfuncionais, elas são, não nos ajudam em nada, são construtos, ideias, né? Que a gente cria ali dentro da gente e que acaba muitas vezes nos limitando profundamente, né? No relacionamento, né? No trabalho, seja na vida inteira, né? Afeta a vida inteira. Então são consequências graves que precisam realmente ser tratadas com cuidado, né?
1: A doutora fala dessas crenças disfuncionais, são as crenças limitantes, exato, né? Que tá essa expressão nós usamos muito e olhamos, enxergamos muitas vezes através de falas de nossos pacientes. Ele acredita, e isso é uma crença limitante, né? Ele acredita piamente que, por exemplo, pequenas atitudes são ataques. Então, a pessoa que vive, sente o medo da rejeição, ela vai ficar em sinal de alerta. Qualquer coisa que se fale ou escreva e ela lê de forma defensiva, ela está reconhecendo que o outro está atacando e, na verdade, não é. Às vezes, qual a origem disso? Tá lá. Às vezes, foi um pai ausente que foi embora. Não deu certo na relação com a mãe, foi embora. E essa criança, que hoje é um adulto, ele entende, é como se ele não elaborou aquilo, não foi para terapia, uhum. E aí ele vai entender que ele pode estar sendo afetado, atacado, rejeitado, assim como foi rejeitado. Ele não consegue, não tem maturidade lá na infância ou na adolescência para entender que papai e mamãe tentou de tudo, não deu certo, e para o bem, né? A gente faz tudo, quem é casado, né? Faz de tudo para viver bem. E trabalhamos também em terapia com atendimento a casais, mas uhum. A gente entende também, compreende quando dá ruim, né, gente? É quando está prestes a falta de respeito, violências, a gente tem que orientar também. É verdade. A criança que está exposta a algumas situações sente-se rejeitado, sente-se responsável por aquele afastamento de papai e mamãe e traz isso para se defender. Uhum. Na vida, ela já está adulta, qualquer coisa ela enxerga que é um ataque, que a pessoa está se fechando, que as pessoas, na verdade, a estão rejeitando. E veja, ela mesma está provocando os próprios conflitos existenciais.
2: Sim.
1: Não é isso, doutora?
2: E uma coisa só, desculpa, só para acrescentar, o fato de alguém de fora, talvez verdadeiramente, né, assim, me rejeitar ou tentar me desprezar, que seja, isso, não, quando a pessoa tem uma convicção de quem ela é, como nós estávamos dizendo, né, aquilo não vai entrar fazendo aquela bagunça dentro do interior da pessoa, porque ela conhece a si mesmo. Então, o que importa é a interpretação que eu faço sobre a opinião alheia, né? Voltando mais uma vez nesse assunto, porque isso é importante. Se uma pessoa, vamos dar um exemplo, ela começa a me olhar torto, começa a querer brigar comigo, mas dentro de mim eu entendo que, poxa, coitada, essa pessoa que não tá bem, né? O problema não está em mim, o problema não sou eu, o problema não é o meu comportamento, eu tô tranquila. Óbvio, é necessário que haja sempre um olhar para si, peraí, eu tô bem, eu fiz alguma coisa de errado. Eu costumo sempre aconselhar para o paciente: gente, se questiona, você fez a sua parte? Você está bem? Socialmente, você já está bem? Então, se você não fez nada, se você está bem, né? Porque, claro, nós precisamos nos relacionar bem. Agora, a pessoa continua te desprezando, tratando você mal, o problema não está em você. O problema não, a doença ou a questão é com o outro, não está em você. Essa separação, ela acontece por meio do processo terapêutico, né? Porque não é fácil entender essa parte, né?
1: Verdade, foi muito bem colocado. O Paulo Roberto, de Senador Camará, ele pergunta: quais seriam os comportamentos de uma pessoa que sofreu rejeição na infância?
2: Depende. Eu acho que cada um é um, como diz Viktor Frankl, né?
1: Sim, a pessoa
2: todos somos únicos, irrepetíveis, né? Sim. Assim, cada um tem uma reação. Pode ser que por um milagre, por alguma coisa muito boa, essa pessoa possa ter sofrido rejeição e criado, inclusive, uma forma muito, vamos dizer assim, mais resiliente de vida. Às vezes a pessoa, ela por ter sofrido a rejeição na infância, após isso ela consegue, vamos dizer assim, se reorganizar emocionalmente e hoje é uma pessoa mais resiliente, uma pessoa que consegue lidar com os problemas, os sofrimentos de forma mais tranquila. Quando alguém a rejeita e ela não foi, entre aspas, tá? Me entendam, tão mimada, ela sabe que quando alguém fala com ela de uma forma mais agressiva, aquilo não significa nada, na verdade, significa somente o que está dentro do outro e não o que está dentro de mim. Mas pode ser que uma pessoa, quando ela é rejeitada, principalmente questões de pai e mãe, isso é muito sério. A pessoa carrega, de fato, e tem muito a ver também lá na amamentação, no útero, estudos já provam isso, né? Existe até a psicogenealogia que nós estudamos na pós-graduação, que eu achei interessantíssimo, que vem de gerações. É interessante isso, né? Rejeição de 4 gerações para trás pode afetar uma criança, pode afetar uma pessoa, né? Então a pessoa, ela carrega mesmo, até que meio que geneticamente, vamos dizer assim, lá no útero da mãe, ela já sente a rejeição. Na amamentação, ela pode sentir uma rejeição da mãe. Ela pode atribuir causalidade na amamentação de que a mãe não quis amá-la quando ela, por exemplo, estava fazendo uma outra coisa, não pôde dar de mamar, quando não deu um abraço suficientemente bom. Então isso ela pode sim carregar, né? E às vezes um olhar, uma palavra num ambiente social, aquilo faz com que ela, esse tipo de comportamento, ele vai sendo projetado mesmo, como a gente estava dizendo anteriormente. A pessoa pode entender: poxa, eu sou uma pessoa dificílima, eu sou uma pessoa que ninguém vai querer lidar, uma pessoa que não sei me relacionar. E no fundo foi realmente a questão que aconteceu na história, foi lá atrás, né?
1: É verdade. Então eu diria, quero até também ampliar um pouco mais ao Paulo Roberto, de senador Camará, dizendo que existe, Paulo, uma criança ferida, já que você pergunta da rejeição na infância. Essa criança ferida é que nós iremos tratar, porque, na verdade, haverá nessa biografia de vida um emaranhado de prejuízos emocionais. E aí eu diria também que o que a gente estuda, né, através de artigos científicos e através da prática clínica, principalmente, né? A gente vê a teoria ser traduzida ali na nossa frente. Existem pessoas que carregam comportamento baseado no medo do abandono. É aquele a síndrome do bonzinho ou a síndrome da boazinha. Eu tenho baixa estima e tenho a necessidade, aquela pessoa que tem necessidade de agradar a todo mundo, a gente pode ficar atento que tem ali algo a ver com rejeição. Algo a ver com rejeição. Isso a teoria traz e a gente vê isso na prática,
2: não
1: na
2: vida. Não consegue dizer não, né, doutora?
1: Não consegue dizer não.
2: A pessoa que não consegue dizer não.
1: É verdade.
2: É muito difícil para quem se sentiu assim.
1: Verdade. Então, Paulo, muito obrigado por sua participação. E o programa está muito bom. Anotem suas perguntas para participar através do nosso e-mail viverbem@radiocatedral.com.br, porque faremos um minutinho de intervalo e voltaremos já.
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4: 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Voltando aqui ao último bloco do programa Viver Bem, que é o programa de psicologia e espiritualidade da nossa querida e amada Rádio Catedral FM 106.7. Vocês ouviram, amados ouvintes, que eu disse último bloco? Então, canetinha na mão, viu? Porque a doutora Mariana Veiga, que é nossa convidada aqui de honra, que está abordando o tema medo da rejeição, causas e consequências emocionais, ela o aborda esse tema de forma brilhante e cientificamente e simples, que dá para todo mundo entender. E é isso que vocês me pedem, né? Que nós não possamos ter uma linguagem, que nós possamos ter uma linguagem compreensível. E é isso. Nós trazemos, convidamos mestres, doutores, mas sempre eu converso um pouco para poder a gente passar a ciência de forma simples, sem perder o que é científico, sem usar muitos termos técnicos, né? E o termo que a gente usa, que entende, infere que você, ouvinte, possa desconhecer, a gente pede que o convidado explique um pouco mais, como foi o caso da logoterapia. A doutora Mariana vai responder uma pergunta do mesmo ouvinte, Paulo Roberto, senador Camará. Ele diz: tenho 28 anos. Encaminhou mais uma pergunta. Obrigado, Paulo. Ele diz o seguinte: psicologicamente falando, como age ou reage uma pessoa que faz tudo para não ser rejeitada?
5: Nossa, essa pergunta foi boa, hein? Remete àquilo que nós estávamos falando antes do intervalo.
4: Exato.
5: Realmente, eu percebo o seguinte, quando uma pessoa tem medo de ser rejeitada, ela acaba se comportando com uma grande dificuldade de ser ela mesma nas relações, né? Então, por exemplo, o limite na relação, que é uma atitude de amor, porque nós, quando nos relacionamos, colocar limites não significa que você está ali brigando com a pessoa. Pelo contrário, né? Olha, hoje eu não vou poder. E isso vai ajudar, né, a pessoa a ser também alguém que ama, né, na relação. Não sei se eu estou me fazendo entender bem. Então, colocar limite é um ato de amor. Agora, quando as pessoas têm medo de serem rejeitadas, elas acabam tendo essa dificuldade de dar limite, de dizer não. Digamos, você me pediu emprestado um dinheiro. Eu empresto. Aí a pessoa, ela não me paga, passa. Daqui a pouco ela vai e me pede de novo. Aí, em vez de eu dizer, olha, dessa vez não dá, porque agora já tá pesado, eu não consigo dizer não para essa pessoa. Eu vou lá, faço algum movimento, né? Talvez eu fique até endividada, vou emprestar. Vai doer para mim, é tão ruim, é um pesadelo, né? Dizer não para pro outro, porque talvez essa pessoa possa não querer mais falar comigo, possa não querer mais ser meu amigo, então pronto, eu vou emprestar mesmo assim, porque senão eu vou perder a pessoa. Gente, isso nunca foi uma amizade. Isso é uma manipulação emocional. Eu preciso dar o limite para essa pessoa que está, vamos dizer assim, entre aspas, me sugando, né, emocionalmente, né, para que ela mesma possa ser melhor, né, possa ser um ser humano melhor. Então, dizer não,

0: né? Muitas vezes é a grande dificuldade da pessoa que tem medo de ser rejeitado, não conseguir, né, se expor. Eu tenho uma pessoa que eu acompanho, né, não cabe falar, claro, mas assim, só para dar um exemplo, né, é a dificuldade que ela tem de entrar no mercado de trabalho por causa da rejeição, a dificuldade que ela tem, né, de começar uma coisa simples que ela conseguiria fazer. Né? Ela tem capacidade. Eu falo, não, você tem capacidade, você é boa, eu sei que você tem capacidade. Ah, mas eu não sei como é que eu vou ser tratada quando eu chegar, as pessoas podem dizer que eu sou ruim, eu acho melhor eu não. E não trabalha. Não trabalha, já está numa idade adulta. Não trabalha com medo do mundo. Como é difícil, doutora, trabalhar essa parte, sabe? É claro, ela já deu passos na terapia, já melhorou, já começou a tentar buscar fazer cursos, né? Mas como é difícil, porque justamente é isso. O medo do mundo, o medo, sim, de ser rejeitado.
1: E a pergunta da Marlene Nascimento, tem meu nome, Marlene Nascimento do Meyer, tem a ver com tudo isso, doutora. Ela pergunta o que causa... O que causa o medo da rejeição?
0: É, a gente estava trazendo essa questão, né, da história, muitas vezes na infância, a maioria das vezes acontece na infância, às vezes um bullying.
1: Isso.
0: Às vezes a pessoa é muito bem tratada dentro de casa, mas ela vai para a escola e lá ela é rejeitada. Muitas vezes ela é diferente de todo mundo. Por exemplo, uma criança que tem uma religião, por exemplo, diferente, um judeu. Né? A criança tem o cabelinho diferente, ela se comporta diferente. Aí ela chega ali na escola, vai todo mundo... brincar, né? Muitas vezes a criança ela acaba não tendo esse filtro e aí ela carrega aquilo e aí ela, isso pode ser uma das causas, né? A causa pode ser, como eu disse, no útero da mãe, pode ser na amamentação, pode ser com um pai, com uma avó, com um irmão. E na vida adulta também acontece. Muitas vezes a pessoa cria essa crença limitante, né? Essa crença disfuncional, que gera um comportamento disfuncional e que gera o pensamento que a gente chama de disfuncional, pensamento automático, que vem todas as vezes que ela se depara com situações gatilho, né? Bom, se um dia eu fui mandada embora, se um dia eu fui exonerada, se um dia me despediram, agora eu já não tenho mais coragem de voltar, né? A pedir emprego, eu tô com medo de voltar a trabalhar, eu vou ser rejeitado, então eu não quero de novo, né? Cria um mecanismo de defesa, pode acontecer na vida adulta também, né? São várias causas, né? Inúmeras.
1: Eu gostei da doutora enumerar causas, porque fica até mais prático para nossos ouvintes compreender. Então, a doutora falou, deu o exemplo do bullying na escola, isso é um fato concreto, sim. Eu diria também abandono parental, abusos de diversas formas, verdade, negligência na infância ou na adolescência, até término de relacionamento. A pessoa está ali, os jovens apaixonados, e de repente, do nada, uma das partes termina. E isso a gente encontra em consultório. Jovens que vêm com sofrimento. Que dá rejeição. O que eu fiz? Estava tudo indo tão bem, ou seja, faltou diálogo, faltou, enfim. Nós não vamos trabalhar aquilo que faltou, mas nós vamos trabalhar, nós psicólogos, para que esta pessoa, ela se valide.
0: Uhum.
1: Ela possa compreender quem ela é, seus valores, suas virtudes, e buscar sentido na sua própria vida. Não tem como voltar atrás e nem tem como parar a vida sofrendo.
0: Uhum.
1: Né? A vida continua. Senão, se a gente não buscar sentido na vida e buscar superar ou enfrentar, na verdade, aquele sofrimento e ressignificá-lo, a gente não consegue nem enxergar o propósito de Deus. Às vezes foi um livramento.
0: Exato.
1: A gente... Então, tem a ver com isso. Abuso, bullying, negligência na infância é o que causa o medo da rejeição. Deixe-me ver outras perguntas que chegaram. Pediram aqui, né? E vem da rádio, para falar um pouco mais da síndrome do bonzinho ou a síndrome da boazinha? O que é?
0: Que bom. Olha, interessante
1: isso, doutora. É um padrão comportamental, gente. É aquilo que a doutora já abordou, é aquilo que nós falamos sobre querer agradar a todos, né? A pessoa não é autêntica, ela quer agradar a todo mundo, quer agradar A, B, C, D. Ser bom é um dever nosso, né? Deus nos quer bom. Mas a gente também tem que saber se comportar, saber lidar com o não, ser autêntico. Então, a síndrome do bonzinho é aquele que tem a sua identidade fragmentada.
0: Uhum.
1: É tão fragmentada que ela não sabe dizer não para nada e ela se fere. O que que está por trás disso? O medo de ser rejeitada. Ele quer ser aceito em tudo.
0: Uhum.
1: Ou ela, né? Quer ser aceita em tudo.
0: E se anula, né?
1: Exatamente.
0: Eu encontro às vezes, né? Pessoas, eu falo assim, mas você precisa se posicionar, você precisa se colocar.
1: Sim.
0: Né? Por que não você explicou, né? Vamos dar um exemplo, uma situação de trabalho, né? Onde a pessoa, ela sofre uma injustiça ali, né? Vamos dizer, a pessoa não fez um trabalho errado e ela é acusada de ter feito aquele trabalho errado e ainda rejeitada, tratada mal e tudo. E a pessoa fica calada, com medo daquilo. Então, assim, por que não se posicionar? É meu chefe, mas eu preciso esclarecer para o meu chefe que ele está sendo injusto. Eu preciso esclarecer para o meu chefe a verdade. Saber se posicionar, né? Eu não estou tratando mal ninguém. Eu estou simplesmente colocando aqui a verdade para que ela seja analisada. Por que que eu não consigo dizer? Se eu sou uma pessoa que tudo eu digo sim, no fundo a gente vê que tem alguma coisa aí desordenada. Tem alguma coisa, né, doente,
1: sim,
0: dentro dela. Uma coisa que está realmente... A pessoa não saber, não conseguir se posicionar é, de fato, assim, uma raiz patológica mesmo, né? Não posso explicar que hoje não vai dar, não posso dizer não quando alguém já está ultrapassando os meus limites. É bem complicado. E quando você falou de abuso, eu me lembrei, né? Muitas vezes quando a pessoa ela é abusada, principalmente na infância, né? Sexualmente, mulheres, homens também são abusados sexualmente, acontece muito. A pessoa tende realmente a naturalizar o comportamento, né, de não saber dar limite, porque o abuso sexual, ele é um ultrapassar violentamente os limites do outro, né? É você, vamos dizer assim, ir no ser da pessoa, naquilo que é a essência daquele ser humano, violentando ele e fazendo com que muitas vezes ele naturalize que o comportamento violento de fora, ele é tranquilo. Aí já é, eu tenho que me posicionar, né? Então, quando alguém me violenta verbalmente, me rejeita, e eu não sei também me posicionar, né? Assim, me defender e tudo, isso pode ser fruto realmente de abusos, sejam verbais, sejam sexuais, na história de vida da pessoa, né?
1: Foi muito boa essa colocação. E como podemos, doutora, diferenciar o complexo de inferioridade com o complexo ou medo de rejeição?
0: Como podemos diferenciar um complexo? Você consegue me dar um pontapé aí, doutora? Eu tô até aqui,
1: então,
0: eu pensando.
1: O complexo de inferioridade tem muito a ver com feridas emocionais, né?
0: Uhum.
1: Traumas, parece até a mesma coisa. A pessoa vai se sentindo cada vez menos, porque efetivamente teve atos concretos de comparação.
0: Uhum.
1: Por exemplo, olha, o amiguinho, e você tirou 5?
0: Entendi.
1: Nossa, seu primo é muito melhor porque tirou 10.
0: Sim.
1: E aí a criança, ela vai se sentindo cada vez com menor valia.
0: Uhum.
1: E já o medo da rejeição ou o sentimento de rejeição tem a ver com a baixa autoestima.
0: É verdade.
1: Né? Tem a ver com aquele sentimento ou aquela expressão de querer agradar a todo mundo.
0: Entendi.
1: Né? É. Quem tem o complexo de inferioridade, ele não carrega necessariamente, tem até alguns traços, mas se distingue, porque esta pessoa do complexo de inferioridade, ela ela não busca agradar todo mundo. Entendi. Ela é até mais recolhida.
0: Ela não tá nem tão preocupada em não ser rejeitada. Ela, na verdade, se sente tão mal com ela mesma que ela se coloca numa situação de resignação, né? Assim,
1: isso aparece nos nossos testes da logoterapia que nós aplicamos, aparece muito. Uhum. E aí a gente já lê naquele desenho, né? Uhum. Temos diversos testes, né? Então, já lê que ali tem alguma coisa. E quando nós vamos investigar, provocar a verbalização daquele sentimento, vem a questão da menos-valia, da inferioridade.
0: Ser rejeitado para ela, talvez, tanto faz como tanto fez. Sim. Ela só se sente mal. Entendo. É verdade. Entende? Tem razão.
1: Gente, vocês não vão acreditar, mas o programa terminou. A produção do programa já nos avisa que precisamos terminar. Esse domingo abençoadamente maravilhoso, eu quero agradecer a brilhante participação da mestre, da doutora Mariana Veiga, e já fazer o convite para voltar num próximo programa.
0: Eu que agradeço.
1: Com outros temas, quem sabe chegando aqui vários temas. Quero também convidar o ouvinte para ficar ligado no próximo programa, que é o programa da devoção a Santa Edviges, com o padre Givanildo. E também pedir para a doutora dar o seu contato, suas redes sociais, e deixar uma frase para os nossos ouvintes.
0: Sim. Bom, eu queria primeiramente agradecer mais uma vez a oportunidade, né? Eu fico muito feliz de poder participar, né, dos programas do Viver Bem com a doutora. É uma riqueza. O meu contato, né, assim, o meu Instagram é Mariana Seabra SH, tá? Mariana Seabra SH. Eu mudei, né, a minha logo é Mariana Seabra SH. E o meu telefone é 21 986251000, mas também estou sempre atendendo pela clínica, né? Que o telefone já é divulgado aqui, né, doutora? Sim.
1: Então, a doutora Mariana Veiga também compõe o corpo de psicólogos da clínica Vitor Frankl. É aqui pertinho da rádio, nós temos médico-psiquiatra, nós temos neuropsicóloga e temos 16 psicólogos lá que se revezam.
0: Tem o nosso Instagram também, né?
1: Tem o nosso Instagram e o nosso WhatsApp é o 995066463, e o nossa logo secretária, ela atende pelo fixo de 9 às 18 no 2135-1804. Quero deixar uma frase para vocês, além de agradecer, gratidão por sua audiência, e a minha frase é a seguinte: que a sua coragem, ela seja maior que o seu medo, e que a sua força seja tão grande quanto a sua fé. Somente assim conseguiremos viver bem a vida que a gente tem. Um abençoado domingo a todos e até o próximo programa.

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11: Olá, prezados amigos, ouvintes da Rádio Catedral, aqui é o Monsenhor Givanildo Luiz de Andrade, tudo bem com vocês? Na casa de Santa Edviges, vamos ouvir No Colo de Maria com Diego Fernandes.

0: Então, caríssimos, hoje são 17 de maio de 2026, domingo. E neste espaço da tarde, agora às 15 horas, é muito bom, é salutar estar com vocês. Esses ouvintes queridos, essas ouvintes queridas da Rádio Catedral, nossa querida da Rádio da Arquidiocese do Rio de Janeiro. Nesse primeiro momento, nós fazemos sempre um chamado para aqueles e aquelas que são colaboradores, colaboradoras da Rádio Catedral. Primeiramente, nós fazemos uma prece, uma oração de gratidão, de louvor, de agradecimento ao Pai do Céu, que é a fonte de todo bem, de toda graça. Deus, Pai, é a fonte de todo bem, de toda graça. É Ele que nos deu Jesus. É Ele que gerou no seio materno de Maria, pelo Espírito Santo, a pessoa de Jesus para nós. O Pai do Céu é aquele que, amando-nos no mais profundo do seu coração, nos deu Jesus para nossa salvação. Por isso, a nossa oração ao Pai do Céu, fonte de todo bem, de toda graça, de toda reconciliação, de toda paz, que abençoe na abundância do seu amor esses amigos e amigas, colaboradores, colaboradoras da Rádio Catedral. E nós continuamos sempre pedindo que Ele mande mais, envie mais pessoas, mais operários e operárias para a messe do Senhor, né? A messe é grande, as necessidades são muitas. E aí precisamos sempre aumentar sempre o número dos colaboradores, das colaboradoras da nossa Rádio Catedral. A nossa rádio não existe, não existirá se não for os colaboradores e as colaboradoras da Rádio Catedral. Por isso são fundamentais para o nosso viver, para o nosso transmitir a palavra de Deus, para nossas ondas serem transmitidas para o Rio, para o Brasil, para o mundo. Então é necessário que nós oremos pelos colaboradores, pelas colaboradoras, e que nós oremos também para mais pessoas se somarem a nós nesse propósito de evangelizar pelas ondas da Rádio Catedral. Portanto, primeiramente, a gente faz uma prece ao Pai do Céu, né? Para que guarde, proteja, para que alimente, quer no corpo, quer no espírito. Portanto, que não falte o pão de cada dia na casa dessas pessoas tão especiais, que não falte a alegria do coração, a harmonia do espírito em suas casas, em suas residências, para que haja paz, não qualquer paz. Jesus diz: eu vos dou a paz, não como o mundo dá, mas como eu, Jesus, vos dou a minha paz. E ninguém pode tirar aquilo que Jesus dá, ninguém pode tirar. Então, primeiramente, a gente faz essa oração, essa prece pelos nossos ouvintes, pelos nossos colaboradores, e pedindo essa graça de mais operários, mais operárias, entre para ajudar, colaborar a manter essa rádio no ar. No mês de abril foi um grande desafio para fechar o mês de abril. Pagar a conta de água, de luz, os nossos funcionários, né? As peças de reposição da rádio. Foi um desafio muito grande, mas chegamos aqui. Mas só chegamos em maio graças aos colaboradores. Portanto, nós deixamos aqui o nosso número. O número da nossa rádio é o 21, o prefixo 3231-3567. 21, o número da rádio é o 3231-3567. Esse é o número com o qual a pessoa que quer ajudar entra em contato conosco, e do outro lado da linha terá alguém esperando por você. Ligue para nós, colabore com a rádio. Deus abençoe. Depois nós trazemos também no link ou no gancho, como você quiser entender, nós falamos um pouco da nossa casa de Santo Edivígios. Deus abençoe também as pessoas que ajudam e colaboram com a casa de Santo Edivígios. Se não fosse a casa de Santo Edivígios, nós não teríamos recebido no mês passado 14 pessoas em tratamento em diversos hospitais. Graças aos colaboradores da casa, nós recebemos pessoas em tratamento no SEMO, que é um hospital no Rio de Janeiro, no centro do Rio, que trata das doenças do sangue. No INCA 1, na Praça Cruz Vermelha, no centro do Rio. No INCA 3, que fica ali na Vila Isabel. No INTO, que é um hospital especializado em tratamento ósseo, que as pessoas que vão em nossa casa e fazem o tratamento lá nem sempre tem câncer ósseo, né? Mas no INTO trata de certas anomalias, né? Mancam, tem alguma limitação física. E também no Instituto Fernando Figueira, que é uma maternidade especializada em gestação difícil, em gestação especial. É uma maternidade federal, portanto recebe mulheres gestantes de diversos lugares do Brasil. Não é só do Rio de Janeiro, mas do Brasil inteiro. Aquela maternidade que é o Instituto Fernando Figueira, é especializada em gestação difícil, em gestações especiais, que as mamães chegam lá para ter os seus bebês. Então, como funciona o recebimento dessas pessoas em nossa casa? Geralmente, quando a criança fica no CTI, então o pai ou a mãe que está acompanhando não pode ficar no quarto do hospital. Então, elas precisam sair do hospital. Então, nós acolhemos essas pessoas em nossa casa, esse pai ou essa mãe, né? E enquanto a criança fica no CTI, depois que a criança sai do CTI e vai para o quarto, então a mãe ou o pai volta para o quarto, para o Instituto Fernando Figueira, e fica lá. Nós damos a acolhida da dormida, da hospedagem, da alimentação e também do transporte. E no mês nós podemos oferecer, graças à generosidade de tantos amigos e colaboradores, 14 transportes de Uber. O Uber é oferecido quando a nossa van está fora do horário de funcionamento, ou quando ela está no outro lado da cidade que não pode transportar para o hospital. Por exemplo, no Flamengo, às vezes a van está no INCA 3, que fica em Vila Isabel, e a pessoa está no Flamengo, então não pode estar naquele momento ali em dois lugares. Então é disponibilizado o Uber para dinamizar o atendimento a essas pessoas. Então foram oferecidos 14 transportes de Uber, totalizando R$ 551,73, e 27 viagens em nosso transporte próprio, que é a nossa van. Também foram oferecidas 95 refeições do café da manhã, 100 almoços, 68 jantares, 63 lanches, totalizando 326 refeições no mês de abril. Então, são os dados. No mês de maio nós teremos outra atualização e nós vamos passar para vocês depois. Eu queria fazer também, é muito bom fazermos com vocês, uma pequena meditação, um momento de espiritualidade, que é importante alimentar também a nossa fé. Então, caríssimos, há uma pergunta importante. Nós vamos à igreja, nós sentamos muitas vezes em nossas mesas, em nossa casa, que é uma maneira de celebrar também, não é? Quando nós sentamos à mesa para fazermos as refeições ao lado de uma pessoa, ou de duas, ou de três, nós estamos celebrando. Nós estamos celebrando a comunhão, nós estamos celebrando a família, nós estamos celebrando o amor, a partilha da refeição, né? Então, E quando estamos numa celebração religiosa, nós também celebramos a vida, celebramos a fé, a presença de Deus em nosso meio, a presença do irmão. Então é importante que neste dia nós possamos fazer uma pergunta a vocês: o que nós celebramos? Hoje a palavra de Deus fala da ascensão do Senhor Jesus aos céus. Ascender, ascensão significa subir, subida, ascender, subir. Então, a ascensão marca o momento em que Jesus, após a ressurreição, ele entra definitivamente na glória do Pai. Mas isso não significa ausência. Significa uma nova forma de presença. Ele vai, mas ele sopra sobre nós, sobre a comunidade dos fiéis. Ele sopra os dons do Espírito Santo. Ele nos dá o Espírito Santo. No relato dos Atos de 1, capítulo 1, de 1 a 11, e Mateus 28, 16 a 20, vemos dois elementos importantes. Jesus se despede visivelmente. Ele não manda um recado. Olha, diz aos apóstolos, ou diz à comunidade, que eu estou subindo para o céu, vou mandar um Espírito Santo. Não, ele não manda um recado. Ele faz essa despedida na presença de todos. Mas promete permanecer. Como é que ele vai e diz ao mesmo tempo que vai ficar? Eu estarei convosco todos os dias. Como? De que forma? Há um paradoxo bonito aqui. Ele sobe aos céus, mas não nos abandona. Por que ficais olhando para o céu? Por que ficais olhando para o céu? Essa pergunta dos anjos aos discípulos é quase provocativa. Em outras palavras, não fiquem parados, saudosos ou presos ao passado. A ascensão é um empurrão para a missão. Jesus sobe e deixa sobre os nossos cuidados a missão que até então ele fazia: evangelizar, transformar, multiplicar os pães, cuidar dos doentes, dos enfermos, cuidar da família, cuidar de nós mesmos. Ele diz: vinde e comei. Quando os discípulos estão cansados e fatigados pelo peso do trabalho, do cansaço, o que é que Jesus diz para eles? Parai um pouco, vinde e comei, descansai um pouco. Portanto, ele vai, mas ele deixa essa missão aos discípulos, aos apóstolos. Essa pergunta dos anjos é justamente provocativa. Não fiquem parados. Agora é com vocês. Saudosos, sim, mas não presos ao passado. O Senhor Jesus está, o Espírito Santo está com vocês. Ele faz a ascensão, mas ele deixa em nossas mãos aquilo que ele realizou na terra. A missão começa agora, né? Antes de subir, Jesus confia algo enorme: anunciar o evangelho, ser testemunha do seu evangelho, ir ao encontro do mundo. Ir ao encontro do mundo, não apenas dos cristãos, aqueles que já estão evangelizados, mas ir também aos pagãos, como Jesus fez quando ele foi para Galiléia, região dos pagãos. O povo que vivia nas trevas agora viu uma grande luz. Vivia nas trevas porque Jesus não estava com eles. Mas quando Jesus foi habitar entre os pagãos na Galiléia, a luz se fez presente. Porque o Senhor Jesus é a luz do mundo. Jesus se fez presente. Então, quando ele sobe aos céus e nos envia para ir ao mundo, ele nos envia a ir para a Galiléia, para a região dos pagãos, para converter, para evangelizar, para levar a boa notícia de que Jesus é o Senhor da vida. Só ele dá a vida, só ele transforma a vida, só ele tira a vida. Ele tem o poder de dar a vida e de tirar a vida, de nos enviar e de nos chamar de volta. Quando ele nos envia, e quando ele me chama de volta, não há por que ficar lá. Ele chama e a gente volta. Então, esta é a missão que nós recebemos: ir ao mundo, ir ao encontro do mundo. Ou seja, a obra de Cristo continua através de nós, através de você, através da sua vida. Então, a ascensão, ela muda o papel dos discípulos. Ela exige que o medo não faça parte do nosso coração. E, de fato, não fez. Quantos apóstolos tiveram suas vidas derramadas pelo martírio? Quase todos. Antes, seguidores que observavam, agora são enviados para continuar a missão do Senhor, o trabalho do Senhor. Esse período, onde está o sétimo domingo da Páscoa, né? É o sétimo domingo da Páscoa, é como um tempo de espera viva. Ele não é vazio, não é um tempo vazio. É um tempo de preparação, de atuação. Os discípulos estão reunidos com Maria em oração. Isso ensina algo forte. Antes de agir, é preciso permanecer com Deus. Nunca ir na missão esvaziados. Quem vai para a missão leva o seu farnel, não é isso? Quantas vezes os trabalhadores vão trabalhar, levam no seu alforje, levam na mochila o alimento para comer no intervalo do trabalho, né? Então quem vai para a missão tem que levar o alimento. Quem vai para a missão tem que levar Jesus, tem que levar o dinamismo do Espírito Santo. Porque se for esvaziado, se for com fome, quantas vezes vão ficar por lá, não vão ter forças para voltar, não vão ter força para trabalhar. Quantos trabalhadores antigamente nas fábricas aqui do Brasil e do mundo iam trabalhar sem comer? Quantas vezes passaram fome dentro do trabalho? Porque não tinha as garantias das leis que lhes davam o alimento, o vale-transporte. Quantas fábricas não tinham refeitório para que os trabalhadores pudessem se alimentar no intervalo do almoço? Quantas pessoas levavam as suas marmitas vazias, sem nada dentro? Então passavam fome na missão, no trabalho. E isso é uma indignidade. Por isso, as leis trabalhistas que garantiram e que garantem os direitos dos trabalhadores. Assim também são os evangelizadores. Eles não podem ir em missão com fome. Tem que ir com o dinamismo do Espírito Santo de Deus. Tem que ir com a presença de Jesus. É o trabalhador. Se o trabalhador vai trabalhar e não leva o alimento, não tem a garantia do alimento, como é que ele vai trabalhar depois? Faminto. Como é que ele vai construir um mundo melhor para o Brasil, para o mundo e para suas famílias? É importante refletirmos sobre isso. Por isso os discípulos estão reunidos com Maria em oração. Então, precisamos estarmos plenos da oração, na graça de Deus, para sairmos em missão. Antes de agir, é preciso ter essa presença forte e transformadora de Deus em nós. O céu não é uma fuga. O céu não é uma fuga. O céu é uma direção. É um caminho a ser seguido, a ser percorrido. A ascensão também corrige uma ideia comum. O céu não é um lugar distante para fugir do mundo. Não. O céu não fica longe do mundo. O céu, ele toca a realidade do mundo. Quem vive em Cristo vive no céu e no mundo. Então não fiquem olhando para o céu, esperando a volta de Jesus. No mundo você já vive essa realidade do céu e do inferno também. Há muitas pessoas que vivem no mundo do inferno, porque não tem Deus, não tem a presença de Deus, não tem a solidariedade. Isso não quer dizer apenas os cristãos, porque há muitos cristãos que vivem no mundo e estão no céu, porque tem um coração bom, realizam as boas obras de Deus. Porque Deus é o bem. Deus é o bem. Quem realiza o bem, então Deus tem o germe, a semente do evangelho no seu coração. Portanto, já há algo do céu nessas pessoas. Então a ascensão, ela corrige a ideia comum que ele não é um lugar distante para fugir do mundo. Jesus leva a humanidade para Deus e ele envia os discípulos de volta ao mundo. é um movimento duplo. Cristo sobe, humanidade é elevada. Discípulos ficam, missão é intensificada. Então nós podemos refletir também, em que momentos eu fico olhando para o céu, esperando sem agir? Onde Deus está me enviando hoje? Eu vivo como alguém que acredita que Cristo continua presente? Ou vivo como alguém que Cristo está longe? Portanto, caríssimos, a ascensão não é um final, mas uma transição da presença física para a presença espiritual de Jesus, da dependência para a missão, da contemplação para o testemunho. E talvez a frase que melhor resume tudo seja: Cristo sobe, mas a missão desce sobre nós. Agora, caríssimos irmãos, vocês vão ficar com o encontro com as paróquias com o Padre Brito. Deus abençoe você, abençoe seu coração, abençoe a sua família. A paz de Jesus.
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1: Olá, muito boa tarde para você, caro ouvinte da Rádio Catedral FM, a sintonia da felicidade, entrar na sua casa todos os domingos com o programa Encontro com as Paróquias. Eu, Padre Brito, te faço companhia a partir de agora, nesta tarde linda e abençoada, nesse domingo lindo e maravilhoso. Todos os domingos, às 15h30, nós temos este encontro especial para conhecer as histórias de fé, testemunhos de vocação e a vida de cada sacerdote e da igreja. Hoje, com grande alegria, eu recebo no programa um sacerdote jovem, dedicado e profundamente comprometido com a missão evangelizadora, o padre Pedro Henrique Rodrigues Ribeiro, pároco da paróquia Sagrada Família na Maré, e o seu vigário, vigário paroquial, padre Pavel, padre Paulo. Então eu tenho Pedro e Paulo.
2: Exatamente.
1: Muito bem, muito boa tarde, meus queridos irmãos, sejam muito bem-vindos ao nosso programa.
2: Muito obrigado.
1: Bom, eu começo sempre perguntando da infância dos meninos, porque antes de chegar a ser padre, vocês foram meninos, brincaram, né? O padre Pedro e o padre Paulo brincaram, e a vocação ela surge lá, como criança, ou como jovem, como adolescente, né? Como foi a infância de cada um de vocês? A família ajudou bastante a construir esse alicerce da fé?
2: Muito obrigado pelo convite, é uma alegria para nós estar aqui. E sim, minha família me ajudou bastante. Eu sou natural de Brasília, eu vim para o seminário posteriormente enviado como missionário para o Rio de Janeiro, porém toda a minha infância eu vivi em Brasília. Minha família é uma família católica. Meus pais se abriram à vida, nós somos 7 filhos. Eu sou o mais velho de 7. Eu tenho 33 anos de idade, meu irmão caçula tem 16. E eu cresci num contexto muito saudável, cristão, católico. Meus pais rezavam conosco, nos passaram a fé. Nós rezávamos juntos sempre, me recordo o terço durante as noites, quando meu pai chegava do trabalho. E no domingo também rezávamos juntos, almoçávamos. Eu cresci, fui uma criança feliz. E nesse contexto o Senhor me chamou. Por volta de 7, 8 anos, eu até lembro que eu escrevi um texto, como que uma carta, dizendo que eu me sentia chamado a ser padre. Eu nem lembrava que eu tinha escrito isso. Depois de muitos anos, minha mãe guardou essa folha, né? E eu já era seminarista quando um dia estava em casa e encontrei numa caixa onde minha mãe guarda todos esses escritos de quando éramos crianças.
1: Tem esse? Tem?
2: Tenho guardado comigo.
1: Você não fez um quadro?
2: Não fiz, mas está guardado.
1: Quadro.
2: Tá guardado. É uma boa ideia.
1: É uma ideia.
2: Então ali eu dizia assim, eu tenho desejo de ser padre e tudo, mas aquilo ficou como que talvez um pouco escondido, né, dentro do meu coração, mas Deus me chamou já na infância. E depois cresci, como adolescente estudei, depois do ensino médio em Brasília se estuda muito para concurso público. Então eu fiz um curso, estudava, trabalhei, vivi um pouco minha vida e depois Deus retomou esse chamado já um pouco mais tarde.
1: E o padre Pavel, o padre Paulo?
3: Para mim também muito prazer estar com vocês, também compartilhar a minha experiência da vocação, também da missão que ele nos confia. Eu também tenho uma experiência de adolescência muito, muito grata, não? Eu tenho também guardado no meu coração a história que Deus está fazendo comigo. Eu também lembro, eu também procedo de uma família católica que sempre estava com a fé, enraizada na fé. Também eu lembro a minha tia, por exemplo, era aquela que cantava na igreja, não? Tocava órgão, uhum. E cantava praticamente de cada dia, não? Como uma profissão, como um serviço à igreja. E eu lembro que gostava também ir para com ela, sentar lá em cima. Quando ela tocava, eu sabia, estava contemplando, não? Contemplando já uma familiaridade, não? E os meus pais e a família também sempre falaram que eu podia ter uma vocação, sabe? Que sacerdotal, sabe? Que se notava uma coisa assim ou podia descobrir. Porém, também na minha juventude, eu andava com um pouco. Eu tenho hoje 51 anos e tenho. Fugia muito também da vocação, não? Podia entrar como Padre Pedro, de uma idade bem jovem. Eu sentia a vocação tendo 17 ou 18 anos, mas também fugia bastante, não?
1: Foi claro, sim. Então, com 17 anos.
3: Sim.
1: Ali teve a certeza.
3: Sim.
1: O senhor também, Padre Pedro?
2: Exatamente, eu entrei no seminário com 19 anos. Ali.
1: Foi assim?
2: Exatamente. Já decidi entrar porque eu vi que de fato o Senhor me chamava, né?
1: E durante o discernimento, como é que foi? Você sabe que durante o discernimento é um caminho de perguntas e respostas, né? Como é que foi esse discernimento?
2: Então, eu, no ano de 2011, eu fui à Jornada Mundial da Juventude em Madrid. E ali, antes de chegar a Madrid, o grupo que nós estávamos passou por Fátima. Lá, o padre que nos acompanhava nos orientou a pedir uma graça especial à Virgem Maria. Minha paróquia de origem em Brasília é a paróquia de Nossa Senhora de Fátima. Naquela época ainda não estava tudo claro para mim. Eu tinha uma namorada, inclusive, já há quase 2 anos, então eu pensava, será que eu devo me casar? O que eu devo fazer? E lá eu pedi essa graça. Lá eu pedi essa graça à Virgem Maria. E quando eu voltei para o Brasil, a minha vida foi se transformando, né? Tudo se encaminhou de fato para que eu fosse ao seminário. Isso foi em agosto de 2011. Em fevereiro de 2012, eu de fato comecei a frequentar o grupo vocacional em Brasília. Nós somos de uma realidade da igreja que se chama Caminho Neocatecumenal.
1: Importante.
2: Exatamente.
1: Destacar esse ponto.
2: E ali, toda a minha infância, minha vida toda, foi nesse carisma, nessa iniciação cristã, que é o caminho que me faz redescobrir o que significa de fato ser batizado, o que significa ser cristão. Então, acompanhado ali em Brasília, no grupo vocacional, em setembro do mesmo ano, em 2012, eu já havia sido mandado ao seminário aqui do Rio de Janeiro. E como esses seminários são diocesanos, mas ao mesmo tempo missionários, aí eu fui enviado de Brasília para cá, assim como o Padre Pavel foi enviado da Polônia para Brasília, né, Pavel?
1: Interessante. E o senhor, como é que foi esse caminho aí, esse discernimento, Padre Pavel?
3: Para mim, o discernimento também, eu tenho gravado no meu coração que Deus que escolhe, também pela sua fidelidade, que Ele dá a graça de segui-lo, não? Eu, por muito tempo, como eu falava, eu tinha no meu coração um desejo de construir uma família, não? Amar e ser amado, não? E por muito tempo andava atrás, não sei, da família, não? Mas eu tenho também gravado que Deus olhou para mim e tinha um desejo, não? Também uma escolha e também esta graça de conceder e com a sua fidelidade. Eu lembro muito bem uma vez que quando eu fui para um santuário, eu não tinha uma figura de pai, não? Porém, trabalhando, porém, tinha um desejo de seguir caminhos de Deus. Eu lembro que uma vez fui para um santuário dedicado a São José, não? Oh. Pensava a família, Mas naquele momento, naquele dia, era uma ordenação sacerdotal, não? Eu, sabe, olhava para, neste momento também, este sinal. E este sinal, eu, sabe, olhava para, neste momento também, este sinal.

0: Era isso, não? E sentia que valia a pena ir atrás do Senhor e valia a pena também arriscar-se nele, não? E quando se arrisca nele, ali
1: se
0: tudo
1: abandonou, tá, né?
0: Sim, totalmente. Exatamente.
1: São José estava
0: sim,
1: lá, viu?
0: Sim, exatamente. Sim.
1: E Padre Pedro e Padre Paulo, vocês vou chamar Paulo, né? Sim. Até melhor, Pedro Paulo. A ordenação do senhor foi quando, Padre Pedro?
2: Eu fui ordenado no dia 3 de dezembro de 2022.
1: Ah, sim.
2: Foi a primeira turma que foi ordenada do Seminário Redentores Mater, né? Dorani fundou em 2011 aqui na Arquidiocese. No Brasil são 4 seminários. O Seminário de Brasília, que é o primeiro, onde foi ordenado o Padre Pavel. Depois o Seminário de São Paulo, Seminário de Belém do Pará. E aqui o Seminário do Rio de Janeiro. Então, no ano de 2022, eu fui ordenado junto com o Padre Omar, que é mexicano, e junto com o Padre Davi, que é espanhol. Nós fomos três.
1: Isso foi em 2022, né?
2: 2022, no dia de São Francisco Xavier. Grande missionário.
1: Grande missionário, sim, sim. Com certeza. É uma inspiração, né?
2: Exatamente.
1: E o senhor, Padre Paulo.
0: Eu fui enviado e ordenado também. Eu faço parte do Seminário Redemptoris Mater de Brasília. Eu fui formado lá, muito amado também por esta casa. E nós fomos ordenados como uma turma de 7 pessoas. Não?
1: Ah, sim.
0: E nós fomos ordenados dia 15 de agosto, justamente também na solenidade de Nossa Senhora de Assunção. Não? Também era uma plena pandemia, não? Mas eu lembro também este dia, sobretudo esta graça e também esta marca da Virgem Maria também.
1: Uma memória, né?
0: Sim.
1: E qual, conte um pouquinho da emoção naquele dia da ordenação de vocês. É sempre emocionante.
2: Sim, sim, foi um grande dia, né? Vieram muitas pessoas de Brasília, vieram de lugares também onde eu passei em missão, toda a minha família pôde estar. E claro, né, naquela noite de sexta para sábado.
1: É, o retiro, né, pai?
2: Exato. Eu me preparei bem naquele momento ali. Claro, é só a coroa de todo um tempo de preparação, né? Mas foi um dia vivido muito. Foi um dia feliz. Foi um dia sereno. Eu estava muito contente. Meus pais estavam ali, meus irmãos. A minha comunidade do caminho de Brasília veio inteira. Então eu senti a presença mesmo de Deus. Sobretudo ali naqueles irmãos que haviam vindo de outros estados, os irmãos aqui também do Rio de Janeiro, a paróquia onde eu era diácono, que foi na Jesus de Nazaré, também na Maré. Então foi um dia muito bonito. A primeira missa eu celebrei no mesmo dia, no sábado à noite. Era o segundo domingo do Advento, eu lembro. E foi um dia muito...
1: Muito bonito.
2: Muito feliz,
1: muito,
2: sim, sim.
1: E emocionante, né, padre?
2: Também.
1: O senhor, padre...
0: Eu também lembro este dia com muita gratidão, não? Sobretudo tendo em conta a fidelidade de Deus, a sua graça, também que ele reveste como a sua graça, não? Dando daquilo que é necessário e também enchendo o coração de gratidão e também esta marca, não? E para mim também é uma... Padre Pedro falava de... da família, nós ordenamos na plena pandemia, não? Ordenamos também, nós tínhamos só convidar 30 pessoas, não?
1: Olha.
0: E eu não, a minha família não podia estar, não, naquele momento, mas era também gravação e também uma transmissão também para minha família, para minha comunidade. Também lembro muito bem também, eu sou também vinculado com uma comunidade de Brasília que pôde também estar comigo e também compartilhar este momento também com esta alegria e com esta gratidão. E eu também estou muito grato também pelo dia, não? Era uma vigília e também o dia da Assunção da Nossa Senhora, não? E também poder contemplar esta fidelidade e também poder se confiar a ela, não? E poder que ela cada dia nos acompanha e nos dá tudo o que é necessário. Também indica seu filho como aquele que nós temos que seguir e também depois, como a sua pessoa, dar testemunho, não?
1: É sempre a presença de Nossa Senhora na nossa vida, né?

0: e tem um, a presença de Maria nos, na nossa vida como sacerdote é fundamental.
1: Exatamente.
0: É. Se, o senhor falava de José, né? Que acompanhou a sua vocação, depois Nossa Senhora.
1: Exato.
0: Né? Sim, sempre sim, sim, sim. Essa presença que nos fortalece, né? Bom, o senhor Padre Pedro, o senhor teve uma oportunidade de viver uma experiência missionária em Israel. O senhor ficou um ano em Israel.
1: Exatamente.
0: Olha, uma experiência muito boa, né?
1: Sim,
0: de um ano.
1: Sim, sim.
0: Conta pra gente um pouco sobre essa experiência.
1: Então, essa experiência é uma experiência vivida como seminarista. Eu fui para Israel em julho de 2019 e ali eu estive um ano. Eu vivia numa casa que fica na Galileia, exatamente no Monte das Bem-aventuranças. É uma casa que acolhe peregrinos do mundo inteiro.
0: Uhum.
1: E ali, bem, trabalhava, fazia também alguns cursos que eles fazem ali sobre a Terra Santa, trabalhava acolhendo os peregrinos que vêm do mundo inteiro. Leigos, padres, bispos também, que vão ali passar alguns dias percorrendo os caminhos onde percorreu Nosso Senhor. Depois de 8 meses ali, eu fui a Jerusalém, passei 4 meses em Jerusalém, e ali nós vivíamos numa casa, os seminaristas, e todos os dias nós tínhamos a oportunidade de ir aos lugares santos para meditar a palavra de Deus, fazer prescrutar a palavra, aonde ela se realizou.
0: Uhum.
1: Então, por exemplo, eu ia no Santo Sepulcro, e ali meditava o evangelho da ressurreição do Senhor. Ia ao cenáculo, lia lá lia o trecho de Pentecostes.
0: Uhum.
1: Depois, assim sucessivamente. Foi uma experiência muito rica, porque eu pude ter um contato profundo com a palavra de Deus, onde ela se realizou, onde ela aconteceu. Aquilo ali foi fundamental para minha vocação, sobretudo cristã, mas também para minha vocação sacerdotal.
0: Sim.
1: E eu penso que nós, como missionários também, o Padre Pavel, vindo da Polônia, eu, claro, sou brasileiro, mas vim de outro estado, nós temos uma riqueza de poder conhecer outros lugares, outras culturas, outro modo de pensar, de viver, mas tendo a certeza de que o evangelho se realiza em tudo e em todos que se abrem. Então aquele momento foi muito importante, sobretudo para que se abrissem as escrituras para mim. Ali eu tive um contato profundo assim com a palavra de Deus, além de conhecer os lugares santos, de fato, né? Foi uma graça especial que Deus me deu naquele momento. Depois eu voltei em julho de 2020, também, como o Padre Pavel disse, no meio da pandemia. Foram assim, estavam começando ainda os primeiros voos depois de todo aquele tempo, e aí eu voltei para concluir a minha formação aqui no Rio de Janeiro. Então foi um tempo de graça mesmo, tenho muito desejo de um dia poder voltar lá.
0: O senhor teve alguma experiência fora do Brasil?
2: Fora do Brasil, não.
0: Claro, Polônia,
2: nós,
0: né?
2: Aqui, sim, exatamente. Sim, eu sou polonês e fui também enviado aqui de uma comunidade.
0: Entendi.
2: Que eu faço parte também de uma comunidade do Caminho da Catecumenal, da minha paróquia, não?
0: Sim, sim.
2: E também onde a minha vocação surgiu e até hoje sustentada, não? Eu tenho também esta ligação e esta certeza que eu tenho um povo que reza por mim, não?
0: Sim,
2: que
0: sim.
2: Me conhece muito bem e me sustenta também com a sua oração, também com a sua comunhão comigo. E também eu tenho a missão, experiência de missão aqui no Brasil, não?
0: Sim.
2: Eu também, como o Padre Pedro falava, no meio da formação, nós tivemos um tempo de missão, não? Eu acompanhava em 3 lugares também, com outro padre, acompanhando uma família, que acompanhar as famílias, as comunidades também. Uhum. Compartilhar os momentos da sua fé, também da sua experiência pessoal, humana, e também compartilhar a vida assim, e também conhecer os lugares, conhecer experiências também das outras igrejas aqui locais, não? As suas particularidades, e também isso me enriquecia também com esta experiência das pessoas.
0: O senhor, padre Pedro, tem uma, agora voltando à sua família, sim, né? O senhor batizou o seu sobrinho?
1: Batizei todos, na verdade. Eu já casei três irmãos.
0: E casou três irmãos.
1: Exato. Casei três, um como diácono.
0: É isso.
1: Depois, outros dois já era padre, e batizei cinco sobrinhos já.
0: Meu Deus.
1: Sim.
0: Como é que é essa emoção?
1: Ah, é uma graça, né? Eu tenho essa experiência, assim, da... Meus pais, eles se casaram em 1990. Eles já faziam parte da igreja, mas... Uhum. Se aprofundaram mais em 92, quando entraram, né, nessa realidade que é o caminho. E eu tinha 2 anos quando eles entraram. E ali eles realmente, assim, impulsionados pela palavra de Deus, desejaram se abrir à vontade de Deus e tiveram os filhos que Deus os enviou. E aí foram, eu sou o primeiro, depois vem Luiz Felipe, Ana Luísa, João, uhum, Paulo, Maria Júlia, Marcos Vinícius e Carlos Eduardo. O Carlos Eduardo, que é o caçula, tá fazendo também um discernimento para ver se vai ao seminário. Tá ainda pensando, é jovem, ainda tem tempo. Porém, meus irmãos que já se casaram, eu tive a graça de fazer o casamento de três. Um deles se casou e 4 meses depois eu fui ordenado diácono, não deu tempo. Mas tive a graça de fazer o casamento de três e depois também de batizar os frutos já desses matrimônios. É uma alegria, né? Uma graça. Eu nunca tinha imaginado viver algo do tipo, mas fazer o casamento dos irmãos e batizar os sobrinhos é uma grande graça que o Senhor me concedeu. Além da emoção e tudo, também poder viver em família aquilo que nossos pais nos transmitiram, que é o mais importante, a fé.
0: Perfeitamente, padre. Ô padre, o padre Pedro, o senhor está à frente da paróquia Sagrada Família na Maré, né? E aí, como é que tem sido essa experiência pastoral? Uma região tão rica, né, em humanidade e, claro, também desafios, né?
1: Sim. Eu fui ordenado diácono e já fui enviado para Maré, ou seja, desde o início do meu ministério, eu estou ali, vai fazer 5 anos que eu estou na Maré. Como diácono e como vigário paroquial, eu estive na paróquia Jesus de Nazaré, e depois fui enviado como pároco em junho de 2024 para a paróquia Sagrada Família. Bem, é uma região muito rica, como o senhor disse. O povo ali é um povo muito acolhedor. Vieram, na época em que se formou a Maré, veio muita gente do Nordeste, tem muito nordestino. Uhum. Acho que Paraíba, Ceará.
0: Ceará tem mais, né?
1: Olha, eu acho que Paraíba vence. Sim. Eu acho que tá, na ordem está Paraíba, Ceará, depois também muita gente do Rio Grande do Norte.
0: Uhum.
1: Então,
0: mas o senhor come, então a comida lá é boa, né?
1: A comida é muito boa. Nós temos que nos controlar muito. Então é um povo muito acolhedor. Nós nos sentimos muito acolhidos lá. Eu cheguei em julho, logo em agosto chegou o padre Pavel. Claro, é uma região que tem os seus desafios, porém a semente do evangelho ali foi plantada por muitos padres que ali passaram, leigos também que entregaram sua vida naquele local. Então, o campo de missão é grande, nós estamos felizes por poder viver ali, colaborar com aquelas pessoas que tanto necessitam do anúncio do evangelho, da boa notícia. Qual é a boa notícia? Que Deus, vendo o homem na sua situação de pecado, de miséria, não ficou indiferente, mas enviou Jesus para o salvar. Então, se ele me salvou, eu também, na minha vocação, sou chamado a anunciar a salvação também. É, aquilo que eu experimentei é o que eu anuncio hoje ali para tantos jovens, tantas famílias que muitas vezes são marcadas também pelo sofrimento, porém que são muito abertas a Deus, né? Tem sido um tempo muito bom de missão. Isso tem me ajudado muito no início também do meu ministério sacerdotal, né? Sou jovem ainda de padre, assim como o padre Pavel também. E eu penso que é uma experiência que vai ficar para a vida toda.
0: É.
1: Entre, claro, dificuldades e tudo, mas todos os lugares têm, né? Entre dificuldades e cruzes, nós temos visto a ação da graça de Deus, do Espírito Santo que nos conduz, nos ilumina. E eu posso dizer assim, desde o dia, essa é a minha primeira experiência de pároco, desde o dia em que eu fui enviado para lá, em que eu cheguei naquela paróquia, é como se, ou seja, a minha missão é ali. Eu amo aquela paróquia, as pessoas que o Senhor nos confiou, né, que também sou muito agradecido a elas, que têm se aberto a nós, vivido junto conosco, nos ajudado em tudo, acolhido a palavra, e a nossa vida ali é dedicada a elas.
0: Eu penso que, estava aqui, enquanto o senhor falava, eu estava refletindo sobre a vocação nossa, sacerdotal, né? E depois esse trabalho junto com os leigos, né? Essa proximidade. É interessante, o ponto principal do missionário, não sei se eu estou com razão ao dizer isso, escutar, acolher e enviar. Um dia o senhor te escutou.
1: Exato.
0: Um dia o Senhor te acolheu e um dia o Senhor te enviou. Ao chegar na comunidade, nós devemos ter essa delicadeza de Deus que esteve conosco, de escutar, acolher e ouvir. Isso é proximidade, isso é ser missionário, né? Eu penso, né?
1: Exato.
0: É, ali isso
1: nós
0: é...
1: nos dedicamos muito a escutar. Nós precisamos muito, né? Às vezes as pessoas, digo de modo geral, precisam só da nossa presença e da nossa
0: escuta. Essa proximidade é tudo, né, meu irmão?
1: E nós vivemos a mesma vida que elas, né? Então é isso que nos ajuda também a realizar nossa missão muito, de maneira muito concreta ali, né? No dia a dia o Senhor tem aparecido.
0: Necessidades espirituais, sociais, como que está lá o trabalho, como é que vocês percebem? Desafios?
1: Sim. Nós temos tentado nesse primeiro momento, vai fazer 2 anos que estamos lá. No primeiro momento a gente buscou conhecer as pastorais, né, que é uma paróquia muito ativa, tem muitas pastorais, buscamos visitar cada pastoral, fazer encontro com elas, e depois também buscar aquelas pessoas que estão afastadas da igreja. Então, um trabalho de missão que nós temos feito é visitar o território paroquial, mesmo batendo assim nas casas. Lá na Maré vivem as Irmãs da Caridade, que hoje vivem na Vila do João, né, perto ali da paróquia do Padre Elias, paróquia São José Operário, e elas generosamente vêm uma vez por semana para sair conosco visitando o território paroquial. Então nós vamos junto, eu, o Padre Pavel, junto com 2 irmãs, visitando as casas, entrando, a gente dá um panfleto também da paróquia, os horários de atendimento, de missas. Elas perguntam também, fazem um trabalho muito bonito, perguntando quem é batizado, quem ainda não fez a primeira comunhão, por exemplo. Então, eu penso que tem sido um dos trabalhos principais. Ano passado veio o seminário propedêutico fazer uma missão conosco também no território. E porque muitas vezes a nossa tendência, digo assim, por nós mesmos, é trabalhar às vezes pelos que já estão ali.
0: É.
1: Mas muitas vezes a gente tem pensado isso, mas e as outras pessoas que vivem aqui no território, mas que não vêm à igreja?
0: É a paróquia, né?
1: Exatamente. Então vamos buscá-las. Eu penso que o desafio é o desafio de todo lugar, né? Da cidade do Rio de Janeiro, que é uma metrópole imensa. Então muitas vezes as pessoas têm uma vida agitada, saem 4 da manhã para trabalhar, chegam tarde.
0: É uma luta, né?
1: Claro, tem os desafios do trânsito, da violência, porém, isso não tem nos impedido de realizar a missão, muito pelo contrário. As pessoas têm se aberto e é uma graça poder chegar uma pessoa que está longe de Deus no sofrimento e anunciar aquilo que Deus fez conosco.
0: Vitórias, meu irmão. Exato. Vitórias, sinais de esperança. Sim, sempre sim. Tem, né? Mesmo diante de desafios, sempre há uma esperança, né? Isso é muito importante. Falando sobre isso, quais as vitórias ou sinais de esperança que mais tem alegrado o coração de vocês?
2: Eu penso que, sobretudo, o sinal da esperança e da vitória de Cristo e, sobretudo, também as pessoas que eles se encontram com Deus, aquilo que o Senhor falava, aquele que escuta, aquele que atende, aquele que acolhe. e dá também experimentar esta vitória, esta ressurreição de Cristo nas suas vidas, não? Eu também estou, para mim, uma experiência muito rica e muito surpreendente, não? Eu estou admirado com Maré, com a paróquia, com as pessoas. Nós estamos com as pessoas, mas ao mesmo tempo elas que nos enriquecem, elas que estão conosco, uhum, e também podendo caminhar junto com elas, também crescer na fé, não? E a paróquia é muito rica também com a sua humanidade, também com a sua formação. Eu, de fato, estou até admirado, não? Que uma paróquia que tem 23 anos de vida, porém, daquilo que as pessoas vivem também na sua realidade, ajudam a crescer e também atender, acolher o Senhor como uma maturidade, não? E eu posso também testemunhar também a fé, testemunhar também a fidelidade, também a entrega, também a generosidade das pessoas, que elas com a sua vida comum, e também com ajuda, com pastorais, com grupos, com comunidades que vivem lá, também testemunhar e vivenciar a sua fé. E isto dá também esta... nós estamos para dar a vida, dar sacramentos, dar conhecer o Senhor, mas elas também dão a sua vida por nós e nos enriquecem com a sua fé.
0: Bom, encerrando o nosso programa, a gente agora pede, caros padres, meus irmãos, um conselho para aquele jovem que quer entrar ao seminário hoje.
1: Sim. Eu digo que, para mim, porque Deus me chamou, vale muito a pena. Não há coisa mais preciosa nesse mundo do que anunciar o evangelho. É claro que isso nós fazemos pelo batismo, porém, falando da vocação sacerdotal, para mim é uma graça celebrar a Eucaristia, perdoar os pecados. Às vezes chega uma pessoa na tua frente morta e sai viva, ressuscitada. Visitar os enfermos, levar a salvação a quantos precisam. Então, eu digo aos jovens que sentem essa inquietação que não tenham medo, que tenham coragem mesmo de seguir a voz do Senhor. Um dia eu escutei essa voz e tive a graça de poder dar um passo e segui-lo, e valeu a pena, não voltaria atrás. Ainda que jovem, eu já sinto a graça de Deus que me acompanha nesses anos, em todos eles, no tempo de seminário e também agora como padre. Não é uma vida, muitas vezes a gente idealiza, nós pensamos coisas, é totalmente diferente daquilo que eu pensei, é muito melhor do que aquilo que eu pensei. Então, se algum jovem tem uma inquietação de entrar no seminário, não tenha medo, arrisca, porque vale a pena seguir o Senhor e anunciá-lo.
2: Eu também tenho a certeza que vale a pena seguir a Cristo, ser com Ele, e também não ter medo, porque o Senhor não tira nada, mas acrescenta, e acrescenta também como sentido, também preenchendo o coração, não? Esta busca, esta sensibilidade, também esta sede de vida, mas sobretudo também poder conviver com Ele e ter esta garantia que Ele dá tudo o que é necessário, e também sobretudo, não tenha medo, porque vale a pena seguir a Cristo e vale a pena, sabe, experimentar sua alegria, sua vida, sua ressurreição, e também ter esta graça de ser aquele que vem em busca das ovelhas, não?
0: Em tudo que passei, o Senhor esteve sempre ao meu lado. Paulo disse isso, sim, São Paulo, né?
1: Exato.
0: Isso é confirmado para cada um de nós. Bom, o padre Pedro também, ele é confessor lá da São José, né? Do Carmelo São José. Lembrando isso aos ouvintes também.
1: Sim, sim.
0: A gente encerra o nosso programa de hoje, desse domingo tão maravilhoso. Padre Pedro, muito obrigado pela sua presença.
1: Muito obrigado.
0: Padre Paulo também. Essa presença sua, padre Pedro, do padre Paulo, é muito importante para todos nós da Rádio Catedral, também os nossos ouvintes. A gente espera cada vez mais com certeza acreditamos que Nosso Senhor está sempre conosco, nos acompanhando, e a gente pede agora esse momento que Deus abençoe todos vocês ouvintes e também o ministério de cada um de vocês. Até o próximo programa, se Deus quiser.
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6: 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E agora, rezemos juntos com as palavras de São João Paulo II. Ó Mãe dos homens e dos povos, vós que conheceis todos os seus sofrimentos e as suas esperanças, acolhei o nosso clamor, que movidos pelo Espírito Santo, elevamos diretamente ao vosso coração e abraçai com o amor da Mãe este nosso mundo humano, que vos confiamos e consagramos, cheios de inquietação pela sorte terrena e eterna dos homens e dos povos. Amém.
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0: Caríssimos amigos e irmãos, que o Senhor Jesus Cristo ressuscitado esteja no coração de cada um de vocês. Chegamos ao domingo da Ascensão. Seria celebrado na quinta-feira passada, mas no Brasil, por não ser feriado, a festa solene da Ascensão passa para o domingo. Portanto, no lugar do sétimo domingo da Páscoa, celebramos a Ascensão do Senhor, que é esse final de semana. No domingo da Ascensão, caríssimos irmãos e irmãs, que seria o sétimo domingo da Páscoa, nós celebramos e comemoramos na igreja o Dia Mundial das Comunicações Sociais. É um dia desejado, colocado num documento do Concílio Vaticano II, o Inter Mirifica. Foi o único dia criado pelo Concílio Vaticano II, o Dia das Comunicações Sociais. É um decreto, é um pequeno documento que abriu justamente grandes portas importantes para a igreja com outros documentos sobre a comunicação, como chegamos hoje à inteligência artificial. Mas na gênese de tudo isso, além da história da igreja e além do trabalho da igreja na comunicação, tem um documento conciliar sobre a comunicação intermirífica que abriu justamente esse Dia Mundial das Comunicações. Estamos no 60º Dia Mundial das Comunicações Sociais. E nós temos como tema desse ano, ligado um pouco à inteligência artificial, que tem sido os temas do Papa Leão XIV, preservar rostos e vozes humanos. Ou seja, preservar voz e rostos humanos significa que além daquilo que é artificial, além do que nós temos hoje, daquilo assim chamado inteligência artificial, vozes e rostos humanos. Porque nós temos hoje muitas vozes e rostos da inteligência artificial que provoca e que confunde as pessoas, né? E aqui o Papa começa a sua mensagem para esse 60º Dia Mundial das Comunicações dizendo: o rosto e a voz são traços únicos e distintivos de cada pessoa, manifestam sua identidade irrepetível e são elemento constitutivo de cada encontro, né? E os antigos o sabiam muito bem, né? Portanto, esse é o tema desse Dia Mundial, 60º Dia Mundial das Comunicações Sociais, e que já tínhamos uma semana em muitas regiões que viveram esse belo momento, com a semana de comunicação, ou na véspera também, no dia do sábado, com reflexões, com temas, com um aprofundamento sobre o Dia Mundial das Comunicações Sociais. Queria abraçar a todos os membros da pastoral da comunicação espalhados pelo nosso país, né? Que Deus abençoe o trabalho, a missão, o entusiasmo de todos vocês nessa grande missão. Sabemos que hoje temos tantos desafios, além da inteligência artificial, os missionários digitais, que têm algo um pouco mais recente, tanta coisa que vai acontecendo, que já aconteceu, mas que se deve a toda essa ação do Espírito Santo no Concílio Vaticano II, que um dos dois primeiros documentos do Concílio foi justamente sobre a comunicação, o Inter Mirifica, saíram juntos, liturgia e comunicação. Interessante essa providência de Deus. Portanto, com muita alegria, abraçamos o pessoal da comunicação e também aqueles que fazem comunicação, os nossos meios de comunicação, como estamos utilizando agora, através da televisão, do rádio, também de tudo aquilo que faz parte das mídias digitais. Ao mesmo tempo que nós celebramos o Dia Mundial das Comunicações, hoje também começa também a semana, né, a semana de oração pela unidade dos cristãos, que no hemisfério norte, do Equador para cima, é em janeiro, antes do dia 25 de janeiro, quando até o Papa celebra lá na Basílica de São Paulo, fora dos muros. No hemisfério sul, após o Equador, abaixo do Equador, é nessa semana que antecede Pentecostes. Estamos celebrando a Ascensão hoje, Pentecostes no próximo domingo. E o tema da semana de oração pela unidade dos cristãos é: há um só corpo e um só espírito, assim como fostes chamados para uma só esperança da vossa vocação. Efésios 4:4. Um só corpo e um só espírito, assim como fostes chamados para uma só esperança da vossa vocação. É o desejo da nossa caminhada de unidade. É muito importante, muito interessante, os cristãos sentarem e conversarem juntos, rezarem juntos. Temos justamente na semana que antecede Pentecostes, a semana de oração, que em cada lugar tem justamente sua maneira de ser. Como nós temos aqui, de termos os momentos nas várias igrejas cristãs, vários locais, também com as intervenções de várias pessoas, depois da grande vigília ecumênica, né, pela unidade dos cristãos, no dia que antecede Pentecostes. Também nós tivemos aqui, nessa região nossa, também uma iniciativa interessante, que foi a questão de um roteiro de oração pelas famílias que têm justamente as vários tipos de cristãos dentro de casa. Ou seja, campanha de oração pela unidade das famílias. Ou seja, para que todos sejam um, para que nós possamos rezar juntos, né, e valorizar essa diversidade, né, no respeito mútuo, que os cristãos, mesmo diversas denominações dentro de uma mesma casa, possam dar testemunho de comunhão e de unidade. Começando a rezar juntos e ao mesmo tempo refletir juntos, importando justamente que nós possamos assim viver, assim nós caminharmos, e procurar nessa semana de oração pela unidade dos cristãos, também fazer isso em família, além das nossas igrejas e comunidades. Nós lembramos, inclusive, que o Papa Leão XIV, quando esteve no Líbano, né, em novembro do ano passado, ele assinou uma declaração conjunta, né, juntamente com a Igreja Ortodoxa lá na época de Niceia, né? Ou seja, ele fala depois disso, ou seja, que continuamos a caminhar com firme determinação na vida do diálogo, no amor e na verdade, rumo à tão esperada restauração da plena comunhão entre as nossas igrejas irmãs, conscientes de que a unidade cristã não é simplesmente o resultado de esforços humanos, mas um dom que vem do alto. Convidamos todos os membros das nossas igrejas, clero, monges, pessoas consagradas e fiéis leigos, a procurar intensamente a realização da oração que Jesus Cristo dirigiu ao Pai, para que todos sejam um, como tu, Pai, estás em mim e eu em ti, e o mundo creia que tu me enviaste. Portanto, uma semana também muito bonita. Tivemos uma semana de comunicação, que conclui nesse final de semana, e uma semana que começa agora de oração pela unidade dos cristãos. Dinamismo da igreja nessa caminhada, que nós somos chamados a buscar esses caminhos. Constatamos nossas divisões, nossas dificuldades. Nós, no entanto, vemos que temos a fé em mesmo Jesus Cristo, Senhor e Salvador das nossas vidas, de nossa caminhada. Nesse domingo da ascensão, meus irmãos e irmãs, a palavra de Deus nos fala justamente, o Senhor que sobe aos céus, termina a sua visibilidade aqui nesse mundo para deixar a ação do Espírito Santo conduzir a história da igreja e envia os cristãos, a igreja em missão, né? O livro dos Atos dos Apóstolos, a leitura primeira desse domingo da ascensão, conta a gente essa história, né? Os Atos dos Apóstolos, Lucas vai dizer, no meu primeiro livro, tratei tudo que Jesus fez e ensinou, tudo mais, falando de tudo que aconteceu, e Jesus se mostrou vivo, apareceu durante 40 dias, então entra agora esse aspecto que nós vemos aqui, falando do reino de Deus, e de não se afastar de Jerusalém, mas esperar a realização da promessa do Pai, da qual vós me ouvistes falar, ou seja, serão batizados com o Espírito Santo dentro de poucos dias, não é? E aí pensaram, será que vai agora restaurar o reino de Israel? Pensando que voltaria o reino antigo, né? Então o reino de Jesus é diferente do reino humano, não é? Não vos cabe saber os tempos e os momentos, mas recebereis o poder do Espírito Santo, que descerá sobre vós para seres as minhas testemunhas em Jerusalém, em toda a Judéia, na Samaria e até os confins da terra. Recebereis o Espírito Santo, o poder do Espírito Santo, que descerá sobre vós para seres minhas testemunhas aqui ao redor e até o fim do mundo, não é? Essa é a missão que o Senhor nos dá, meus irmãos e irmãs, antes de se despedir desse momento do seu mistério, da encarnação, da sua presença aqui no planeta, ou seja, dessa forma ressuscitado. Ele vai estar continuar presente no meio de nós, de outro jeito, pela ação do Espírito Santo. E depois de dar essa missão para serem testemunhas dele pelo mundo afora, foi levado aos céus à vista deles. Uma nuvem o encobriu, de forma que seus olhos não podiam mais vê-lo. E os apóstolos continuavam olhando para o céu, enquanto Jesus subia. Apareceram então dois homens vestidos de branco, que eles disseram: homens da Galileia, por que ficais aqui parados olhando para o céu? Esse Jesus que vos foi levado para o céu virá do mesmo modo como vistes partir para o céu. Ou seja, vai lembrar para nós que no final dos tempos haverá também o Senhor que vem para julgar os vivos e os mortos. Mas aqui nós rezamos justamente aquilo que rezamos no Creio: subiu aos céus, onde está sentado à direita do Pai. E é nesse aspecto que a carta de São Paulo aos Efésios, meus irmãos e irmãs, que apresenta Jesus Cristo: saibais qual a esperança que seu chamado vos dá, com a riqueza da glória que está na vossa herança com os santos, e que imenso poder ele exerceu em favor de nós que cremos, de acordo com a sua ação e força onipotente, né? E aí ele manifestou sua força em Cristo quando ressuscitou dos mortos e o fez sentar-se à sua direita no céu. Está sentado à sua direita, bem acima de toda autoridade, poder, potência, soberania ou qualquer título que se possa mencionar, não somente neste mundo, mas ainda no mundo futuro. Ele pôs tudo sob os seus pés e fez dele, do que está acima de tudo, a cabeça da igreja. Portanto, subiu aos céus, onde está sentado à direita de Deus Pai Todo-Poderoso, e voltará para julgar os vivos e os mortos. É um trecho do credo que nós rezamos. Portanto, nós vamos celebrando durante o ano a palavra de Deus e toda a liturgia que vai nos falando daquilo que nós cremos. Cristo enviou o seu Espírito Santo, ele, o Pai, a Santíssima Trindade unida até nós, mas ele continua presente pela ação do mesmo Espírito, mas subiu aos céus, onde está sentado à direita do Pai, e virá para julgar os vivos e os mortos. E a leitura segunda termina assim, ou seja, que ele está acima de tudo, que é o seu corpo, a plenitude daquele que possui a plenitude universal. E o Evangelho de Mateus, ele supõe justamente a ascensão e fala da missão. Ou seja, agora começa a missão de vocês. Jesus sobe aos céus, vai enviar o Espírito Santo e cabe a vocês dar continuidade. Ou seja, os 11 foram para Galileia, junto com Jesus, ao monte que tinha indicado. Quando viram Jesus, prostraram-se diante dele. Ainda assim, alguns ainda duvidavam, não é? Toda a autoridade me foi dada no céu e sobre a terra. Portanto, ide e fazei discípulos meus todos os povos, batizando-os em nome do Pai e do Filho e do Espírito Santo, ensinando-os a observar tudo o que eu vos ordenei. Eis que eu estarei convosco todos os dias até o fim do mundo. Palavra do Senhor, que vai colocando para nós, meus irmãos e irmãs, que nos deixa a grande missão, a igreja, de anunciar o evangelho a toda criatura, né, e levando as pessoas pelo batismo a fazer parte do povo de Deus, ensinando tudo aquilo que ele nos ordenou. Esse belo dia que nós celebramos, meus irmãos e irmãs, nesse domingo, nesse final de semana, a ascensão do Senhor, a presença de Cristo que é continuada pela ação do seu Espírito Santo em nossa vida, e ao mesmo tempo o envio missionário a todos os povos, a todas as pessoas, com a ação do Espírito Santo em nossa vida. E é aquilo que nós cremos, rezamos na profissão de fé. Subiu aos céus, né, está sentado diante de Deus Pai Todo-Poderoso, de onde há de vir para julgar os vivos e os mortos. Isso que a palavra de Deus coloca para nós nesse final de semana, que nos impulsiona a cada vez mais encontrarmos o Cristo pela ação do Espírito Santo e sermos suas testemunhas em todos os cantos, dar continuidade à missão, à evangelização que não é obrigar ninguém a crer, mas testemunhar em quem nós cremos e como nós cremos, sabemos que Cristo é a nossa vida pela ação do Espírito Santo, que realmente traz transformações em nossos corações e em nossa vida. Esse Dia Mundial das Comunicações e início da Semana de Oração pela Unidade dos Cristãos nos encontre abertos à ação do Espírito Santo e caminhamos na unidade e na fraternidade. Que Deus abençoe a todos, em nome do Pai e do Filho e do Espírito Santo. Amém.
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1: Uma seleção musical na sua tarde de domingo muito especial. Boa tarde, 4:33. Deus me atendeu. Ítalo Vilar, para começar.

0: Muito bem, ouvimos Grupo Entre Tons, Maria do Sabias, antes já que abençoar você, e começamos com Ítalo Vilar, Deus me atendeu. Agora 4:45.
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1: 4:47. Tiago Brado, Meu Alvo.

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3: Agora 5:02. Irmã Kelly Patrícia, generalíssima. Ela vem para o...

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0: Mais uma sequência bacana aqui no Playlist 106. Diego Viana, Restaura Meu Eu. Antes da Alvimar Galo, Santo É, Santinho, Sou Amado Extremo. E o Padre Fábio Escobar, A Tua Presença. Agora 5:39.
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0: Agora 5:42. Inspiração divina, eu sou o pão do céu.

0: Senhor, glórias sejam dadas a ti, Senhor.
1: Fraternidade São João Paulo II, Terra Seca, antes Cleison a Jesus e Olívia Ferreira, Pão do Céu. 5:59.
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Em nome do Pai, do Filho e do Espírito Santo. Amém. Que a paz do Senhor seja com todos vocês, caríssimos amigos e irmãos. Domingo, dia do Senhor, ascensão do Senhor, Jesus que sobe aos céus. Hoje também é o 60º Dia Mundial das Comunicações Sociais, que tem como tema preservar vozes e rostos humanos, do qual nós lemos a mensagem do Papa Leão XIV, para esse dia durante essa semana. Hoje também se inicia a semana de Pentecostes, ou continua a novena de Pentecostes, para quem começou na quinta-feira passada, né, pedindo a Deus para que se renove sobre nós esse dom da ação do Espírito Santo em nossas vidas. Também hoje começa justamente a semana de oração pela unidade dos cristãos, que em nossa arquidiocese, no próximo sábado, teremos a vigília ecumênica lá na nossa igreja, na cidade de Copacabana, com o tema "Há um só corpo e um só espírito, assim como fosse chamados para uma só esperança da vossa vocação", Efésios 4:4. São os temas desse domingo da ascensão do Senhor, caríssimos amigos e irmãos. Depois de 40 dias da sua ressurreição, o Senhor hoje entrou no mais alto dos céus. A solenidade da ascensão nos convida a contemplar o Senhor glorificado. Ele não apenas consumou com toda a honra e louvor a obra salvífica, mas também levou a glória celeste e a natureza humana. Ele, a cabeça da igreja, ao subir aos céus, precede a nós o seu corpo, que ao longo da história está em contínua elevação até onde ele mesmo se encontra. Assim, o movimento da ascensão só ficará completo quando todos os membros do seu corpo tiverem sido atraídos para o Pai, vivificados pelo seu Espírito. Embora a ascensão do Senhor encerre o período da visibilidade do Senhor na carne, a liturgia, na verdade, não celebra uma ausência, mas sim um novo modo de presença. Essa doravante não se limita ao tempo e ao espaço, mas se estende a todos os lugares e alcança todos os tempos. Além disso, o Senhor não partiu para repousar do seu trabalho redentor. O seu trabalho é, daqui em diante, junto ao Pai, e desse modo, ele está bem mais perto de nós, muito mais perto de nós. Ele é o Emmanuel, o Deus conosco para sempre. E a palavra de Deus, meus irmãos e irmãs, vai colocar para todos nós com muita clareza isso, né? Nós vamos ver, meus irmãos e irmãs, que nos Atos dos Apóstolos, leitura primeira, conta a história da ascensão. Ou seja, não vos afaste de Jerusalém, espera a realização da promessa, o seguimento do Espírito Santo, e assim justamente dá aos discípulos justamente o poder de ir pelos confins da terra, ser testemunha de Jesus Cristo. E aí, uma nuvem, depois de dizer isso, Jesus foi levado ao céu à vista deles, né? E uma nuvem o encobriu, de forma que seus olhos não podiam mais ver. Nós vemos depois o salmo de resposta, que tem como refrão: por entre aclamações, Deus se elevou, o Senhor subiu ao toque da trombeta. Na segunda leitura, a carta de São Paulo aos Filipenses, aos Efésios, digo, fala vagamente isso. Ele manifestou a sua força em Cristo, quando ressuscitou dos mortos, o fez sentar-se à sua direita nos céus, bem acima de toda autoridade, poder, potência e soberania. E no Evangelho, meus irmãos e irmãs, aparece em Mateus que os discípulos foram para a Galiléia, ao monte que Jesus lhe tinha indicado. Quando viram Jesus, prostaram-se diante dele, e mesmo assim ainda alguns duvidaram, né? E assim Jesus aproximou-se e falou: toda autoridade me foi dada no céu e sobre a terra. Portanto, ide e fazei discípulos meus todos os povos, batizando-os em nome do Pai, do Filho e do Espírito Santo, ensinando a observar tudo que vos ordenei. Eu estarei convosco todos os dias até o fim do mundo. Meus irmãos e irmãs, portanto, a ascensão de Jesus que celebramos hoje representa a vitória definitiva da humanidade sobre o pecado e a morte. Nessa solenidade pascal, celebramos um dos artigos centrais da nossa fé, proclamando na oração de Cristo: o Senhor ressuscitou, subiu aos céus, está sentado
dita de Deus Pai Todo-Poderoso. A ascensão de Jesus nos lembra de seu destino final e glorioso, pois foi conhecido como Kyrios, Senhor, e Cristo pelo Pai. Celebramos também a esperança do destino humano, impulsionados pela força da ressurreição do Senhor, aguardando a nossa glorificação ao entrarmos no mais alto dos céus. Portanto, meus irmãos e irmãs, celebremos tantos acontecimentos nesse domingo e caminhamos nesse tempo da Páscoa que está por findar. Agora rezemos. Rainha do céu, alegrai-vos, aleluia, porque quem merecesse trazer em vosso seio, aleluia, ressuscitou como disse, aleluia, rogai a Deus por nós, aleluia. Exultai e alegrai-vos, ó Virgem Maria, aleluia, porque o Senhor ressuscitou verdadeiramente, aleluia. Oremos. Ó Deus, que vos dignaste alegrar o mundo com a ressurreição do vosso Filho Jesus Cristo, Senhor nosso, concedei-nos, vos suplicamos, que por sua mãe, a Virgem Maria, alcancemos as alegrias da vida eterna, por Cristo nosso Senhor. Amém. Glória ao Pai, ao Filho e ao Espírito Santo, como era no princípio, agora e sempre. Amém. Glória ao Pai, ao Filho e ao Espírito Santo, como era no princípio, agora e sempre. Amém. Glória ao Pai, ao Filho e ao Espírito Santo, como era no princípio, agora e sempre. Amém. E que Deus Todo-Poderoso os abençoe, proteja e guarde a todos, em nome do Pai, e do Filho, e do Espírito Santo. Amém.

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2: 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E agora, rezemos juntos com as palavras de São João Paulo II. Ó Mãe dos homens e dos povos, vós que conheceis todos os seus sofrimentos e as suas esperanças, acolhei o nosso clamor, que movidos pelo Espírito Santo, elevamos diretamente ao vosso coração e abraçai com o amor da Mãe este nosso mundo humano, que vos confiamos e consagramos, cheios de inquietação pela sorte terrena e eterna dos homens e dos povos. Amém. 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
0: Boa noite, 6h29. Marluce Melo, Divino Oleiro. A sequência tem Felipe França.

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6: Agora 6h41. Adriana Arides, Coisas que Vivi. Na sequência, Eu Seguirei com Frei Gilson. E às 7, tributo ao Padre Zezinho, com Gislene Cantini.

Deus abençoe você e toda a sua família. Que alegria estar aqui com você, começando mais... Deus abençoe você e toda a sua família. Que alegria estar aqui.

0: Aqui você vai ouvir a palavra de Deus, aqui você vai poder cantar. São minutos que ficaremos juntos, onde você vai fazer uma experiência com Deus. Lembrando que tudo que você ouvir aqui, depois fica registrado no meu canal do YouTube, Frei Gilson / Som do Monte, no meu Instagram, no meu Facebook, todos com o mesmo nome, Frei Gilson / Som do Monte, para que você possa também compartilhar essa palavra com os seus amigos, tá bom? Então, vamos escutar a palavra de Deus.
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2: Se alguém que você ama muito, pense em alguém que você ama muito antes de morrer, ele te pedisse para fazer algo que fosse possível você fazer, você faria? Então imagine alguém que você ama muito e essa pessoa, ela chegando ao fim da vida dela, ela pede para você continuar o legado dela, e é algo que vai fazer bem para você, vai fazer bem para as outras pessoas, é algo que é possível você fazer. Eu pergunto, você faria? Algo que seja bom para você, algo que é bom para as pessoas. Eu tenho certeza que você faria para deixar essa pessoa feliz. Porque faz bem para você, porque faz bem para todo mundo. Foi isso que Jesus fez conosco. Antes de subir ao céu, antes de deixar esta terra. Porque é preciso que a gente entenda que Jesus ficou 33 anos nessa terra. Minha gente, você já para, é muita coisa, a gente precisa parar para pensar nisso de quando em quando. A Terra Santa, neste local que a gente vê na televisão tantas guerras acontecendo, é neste local Jesus morou 33 anos. E ele subiu ao Pai de novo, ele subiu ao céu de novo, e antes de subir, ele nos deixou um pedido, para mim e para você. Mateus 28:19-20. Portanto, ide e fazei discípulos meus todos os povos. Ele pediu para a gente fazer, para a gente ir. E para que a gente fôssemos fazer discípulos dele em todos os povos. Ah, mas aquele país, aquele povo é de outra realidade. Eu quero que vocês vão para todos os povos falar de mim. Aqui não está falando, determinado povo, aquele outro povo. Não, todos os povos. E outra, batizando-os em nome do Pai, do Filho e do Espírito Santo. E ensinando-os a observar tudo o que vos ordenei. Gente, isso aqui é um pedido para todos nós. Eu quero que vocês vão, eu quero que vocês façam discípulos, eu quero que vocês batizem, eu quero que vocês ensinem eles a observar tudo o que eu vos ordenei. E você não vai estar sozinho. Eis que eu estarei convosco todos os dias, até o fim do mundo. Essa missão que eu estou pedindo para vocês, ela deve acontecer até o fim do mundo. Eu estarei com vocês até o fim do mundo. Vamos fazer esse pedido de Jesus, sim ou não? Em nome do Pai, do Filho e do Espírito Santo. Amém. Mateus 28:16-20. Naquele tempo, os 11 discípulos foram para a Galiléia, ao monte que Jesus lhes tinha indicado. Quando viram Jesus, prostraram-se diante dele. Ainda assim, alguns duvidaram. Então Jesus aproximou-se e falou: toda autoridade me foi dada no céu e sobre a terra. Portanto, interessante, né? Jesus está dizendo: olha, eu tenho autoridade para pedir o que eu vou pedir agora. Porque toda autoridade

0: me foi dada no céu e na terra. Portanto, ide e fazei discípulos meus, todos os povos, batizando em nome do Pai, do Filho e do Espírito Santo, e ensinando-os a observar tudo que vos ordenei. Eis que eu estarei convosco todos os dias até ao fim do mundo. Palavra da salvação. São João Crisóstomo, grande São João Crisóstomo, boca de ouro, assim chamado, ele diz assim: como lhes deixou encargos de grande importância, querendo elevar seus pensamentos, diz: eu estarei convosco todos os dias até o fim do mundo. Como se dissesse: e não digais que é difícil cumprir o que vos mando, porque eu, que tudo torno leve, estou convosco. Então, para ninguém falar assim: ah, mas não dou conta, é muito difícil. Não, eu estarei com você. Para você não vir com desculpa, eu estarei com você. Não disse que estaria somente com eles, mas com todos os que acreditassem depois deles. Não é só para eles essa palavra, para todos os que acreditassem depois deles. Com efeito, os apóstolos não viveriam até o fim do mundo. Veja, essa palavra até o fim do mundo, então não era só para eles que Jesus estava falando. Os apóstolos não viveriam até o fim do mundo, por isso ele fala como dirigindo-se a um único corpo de fiéis. Recorda também o fim dos tempos, para atraí-los mais e para que não vejam só as coisas presentes, mas também os bens futuros que permanecerão para sempre, como se dissesse: a tristeza que suportareis terminará simultaneamente com esta vida, e todo este mundo também terminará, mas os bens que recebereis permanecerão eternamente. Que palavra forte para nós. Efésios capítulo 4, versículo de 11 a 13. A uns ele constituiu apóstolos, a outros profetas, a outros evangelistas, pastores, doutores, para o aperfeiçoamento dos cristãos, para o desempenho da tarefa que visa a construção do corpo de Cristo, até que todos tenhamos chegado à unidade da fé e do conhecimento do Filho de Deus, até atingirmos o estado do homem feito, estatura da maturidade de Cristo. Nós não podemos parar, minha gente. Essa missão é para mim, essa missão é para você. E Jesus está conosco. Eu preciso obedecer à ordem de Jesus. Eu preciso obedecer à ordem de Jesus. Pai, Filho, Espírito Santo. Amém. Fale de Jesus hoje para quem você encontrar.
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0: Resposta a essa palavra, eu quero convidar você agora a cantar comigo.
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1: O programa de hoje está bom demais e eu quero lembrar você, se você quiser ouvir mais pregações, mais meditação da palavra, basta você me acompanhar no meu canal do YouTube, Frei Gilson / Som do Monte, no meu Instagram, no meu Facebook, no meu TikTok, e lá você vai encontrar muito mais palavra de Deus para você.
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1: Nós vamos terminar este programa rezando. Eu quero clamar agora por você, quero clamar pela sua família. Senhor Deus, libera agora o teu Espírito Santo sobre cada pessoa que acompanha este programa. Vem, Espírito Santo, enche todos os que estão acompanhando este programa agora. Libera, Senhor, para esta pessoa o que ela mais precisa, para o corpo e para a alma. Libera, Senhor, curas e libertações em nome de Jesus para esta pessoa que assiste, que acompanha, que escuta e para toda a sua família. Eu clamo a tua poderosa bênção. Visita agora com bênção de proteção. A bênção que só o Senhor pode dar. Abençoe-vos o Deus Todo-Poderoso, Pai e Filho e Espírito Santo. Amém.
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1: Caríssimos ouvintes, estamos começando mais um programa Tributo ao Padre Zezinho, aqui na nossa Rádio Catedral FM 106,7, a rádio oficial da Arquidiocese do Rio de Janeiro. Sou Gislaine Cantini e desejo sempre que a paz de nosso Senhor Jesus Cristo permaneça para sempre em nossos corações. E vamos aqui celebrando, cantando ao som dessas lindas e ricas canções do Padre Zezinho. Vamos ouvir agora. Dois Riscos, Eu Tenho Alguém Por Mim, na minha voz, Gislaine Cantini, e Distração. Eu gosto muito dessa canção. Feita de dois riscos é a minha fé. Sem esses dois riscos, religião não é. É muito bonita, né? Então fala uma carta de... Me vem à memória aqui com uma carta de encíclica de São João Paulo II. Ela fala sobre as relações entre fé e razão. Pois é. E lá tem um pensamento assim muito interessante sobre a fé. Que ela aperfeiçoa o olhar interior, abrindo nossas mentes para descobrir a trajetória dos acontecimentos da vida e a presença operante da providência divina. Então, o livro dos Provérbios também, ele nos fala que a mente do homem dispõe o seu caminho, mas é o Senhor quem dirige os seus passos. E a canção dos riscos vai meditando exatamente sobre essa dimensão vertical e horizontal da cruz do nosso Senhor Jesus Cristo. A salvação passa pelos nossos irmãos, então, a dimensão horizontal. E nós estamos ligados diretamente a Cristo, a dimensão vertical. Então, cantemos e rezemos ao som da

0: Ouvimos Dois Riscos, Eu Tenho Alguém Por Mim e Distração. Agora a gente vai para um pequeno intervalo, mas pedimos a vocês, continuem aí ligadinhos na nossa Rádio Catedral FM, a sintonia da felicidade.
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1: Queridos ouvintes, sou Gislene Cantini, retornando agora no segundo momento do programa Tributo ao Padre Zezinho. 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E olhando aí para o mundo, para o Brasil, vendo o desafio que toda essa realidade nos oferece, vendo os perigos, vendo tanta gente optando por caminhos errados que levam ao sofrimento, nós estamos aqui lutando para mostrar os caminhos de Deus para a vida, para a verdadeira vida em Cristo Jesus, para a felicidade. E temos um convite, venha fazer parte desse caminho. Envie uma mensagem e participe, sendo um amigo da nossa Rádio Catedral. 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E desde já, a nossa gratidão, o nosso muito obrigada. E vamos lá, vamos ouvir Águia Pequena, Cidadão do Infinito e Quis a Tua Paz. Nós sabemos que o ser humano não tem apenas liberdade, mas ele é liberdade. Nós somos o que livremente construímos. E a nossa liberdade é uma liberdade de escolha. Deus nos amou e nos criou livres. Nos deu o que a gente sabe que se chama o livre-arbítrio. E sendo assim, cabe a cada um de nós vivê-lo dentro dos ensinamentos de nosso Senhor Jesus Cristo. E então, refletindo, pensando, vivendo e repetindo, principalmente, os gestos, palavras e ações de nosso Senhor Jesus Cristo. Assim canta o Padre Zezinho nessa águia pequena que nasceu para as alturas. Então, viver esse projeto, plano de Deus, que Deus tem para cada um de nós. E sendo assim, ele termina dizendo, sendo assim, serei feliz. Sendo assim, seremos felizes.

0: Ouvimos Águia Pequena, Cidadão do Infinito e Quis a Tua Paz. Agora a gente vai aqui para um pequeno intervalo, mas voltamos já aqui no nosso tributo ao Padre Zezinho.
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0: ouvintes da Rádio Catedral. 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Então, vamos lá.
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E agora, rezemos juntos com as palavras de São João Paulo II. Ó Mãe dos homens e dos povos, vós que conheceis todos os seus sofrimentos e as suas esperanças, acolhei o nosso clamor, que movidos pelo Espírito Santo, elevamos diretamente ao vosso coração e abraçai com o amor da Mãe este nosso mundo humano, que vos confiamos e consagramos, cheios de inquietação pela sorte terrena e eterna dos homens e dos povos. Amém.

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1: Caríssimos ouvintes, sou Gislaine Cantini, retornando agora no nosso terceiro bloco do programa Tributo ao Padre Zezinho, aqui na nossa Rádio Catedral FM 106,7, a sintonia da felicidade. Vamos lá, vamos ouvir canção Para Meu Deus, Jesus é a Luz e Eu Penso em Jesus. Pois é, todo aquele que segue nosso Senhor Jesus Cristo segue a luz verdadeira. E Jesus Cristo é o caminho, a verdade e a vida. E quem segue os seus passos sempre vai procurar viver suas palavras, guardar seus mandamentos. Nós sabemos que Jesus, quando foi para o Pai, Ele nos deixou o Santo Espírito, o Espírito da Verdade. Estamos nos aproximando desse tempo litúrgico, o tempo de Pentecostes. E essa luz é que nos faz viver na verdade. Ela está conosco e vive no meio de nós. Nós, infelizmente, percebemos hoje ao nosso redor que a justiça e a verdade, que é o próprio Cristo Jesus, não interessa mais a muitas pessoas que preferem viver a vida apenas para o seu próprio bem-estar, de forma cômoda, sem se preocupar com aquelas pessoas que sofrem ao seu redor. Mas, infelizmente, o sofrimento chega a todos. Vem com a perda de um ente querido, com uma doença que não esperamos. Também muitas tribulações, aflições e incertezas. A vida eterna que nos espera vai muito além de tudo isso. A nossa força e toda a nossa esperança se encontra em Cristo Jesus. Se encontra, a nossa força vem do Santo Espírito de Deus. Então, que o Espírito do ressuscitado que está no meio de nós possa permanecer sempre em nossos corações. Amém.

0: Ouvimos Canção para Meu Deus, Jesus é Luz e Eu Penso em Jesus. Nós vamos agora para o nosso intervalo e voltamos já no nosso tributo ao Padre Zezinho.
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1: Caríssimos ouvintes, sou Gislene Cantini e chegamos ao final do nosso tributo ao Padre Zezinho aqui no nosso último bloco. Queremos agradecer a cada um de vocês, nossos ouvintes queridos, sempre aí sintonizados, ligadinhos aqui nesse grande meio de comunicação da nossa Arquidiocese do Rio de Janeiro. Muito obrigada pelo carinho que vocês têm por todos nós e contamos com a oração de cada um de vocês. Agradecer ao Wilke, ao produtor do nosso programa e todos que aqui trabalham, e agradecer sempre a Deus pelos dons, pela vida, podermos estar aqui na construção do reino de Deus, já começando aqui na terra, né? É isso aí. E vamos ouvir e homenagear a Nossa Senhora nesse último bloco. Maria de Jesus Cristo na minha voz, foi Maria que me ensinou. E para encerrar o programa de hoje, uma canção do Gen Rosso, uma canção italiana, que a versão eu gravei no Brasil. Então, fugimos um pouquinho, colocamos essa canção, mas para homenagear de forma mais perfeita ainda a Mãe de Deus e Nossa Mãe. Então, na minha voz, Gislene Cantini. Nós sabemos que as canções marianas do Padre Zezinho, elas demonstram de forma clara grande estima e a veneração e respeito que uma alma tão piedosa tem para com a Mãe de Deus. Muitos foram os documentos escritos pelos santos padres na história da Igreja que nos mostram e mostraram todo o amor que temos à Mãe de Deus e Nossa Mãe. Sem falar, é claro, nos dogmas que a Igreja proclamou em honra à Virgem Maria. Não custa nada a gente lembrar. Maria, Mãe de Deus, Teotocos e Mãe dos Cristãos. A Virgindade de Nossa Senhora, Maria, Mãe e Virgem. A Imaculada Conceição, concebida sem pecado original. E o dogma da Assunção. Então, Maria, Mãe de Jesus de Nazaré, muitas características de Nossa Senhora servem de inspiração para cada um de nós. Todos nós, sem exceção, homens e mulheres, somos chamados a desenvolver os traços maternos de Maria Santíssima. Essa mãe amorosa que educou Jesus e se deixou também educar por ele. A seguidora, a primeira cristã, a primeira discípula. E essa presença de Maria entre nós, aquela que está mais perto de Deus e ao mesmo tempo tão próxima de nós, seus filhos. Pedimos então a Maria Santíssima que possamos sempre viver valorizando tudo que aprendemos na nossa Santa Igreja Católica, tudo que aprendemos através das Sagradas Escrituras e do Magistério da nossa Igreja. Que possamos mergulhar mais ainda, mais profundamente nesse amor de Deus. 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

0: Ouvimos Maria de Jesus Cristo, foi Maria que me ensinou e Maria Única Flor. Agora nós nos despedimos, até o próximo tributo ao Padre Zezinho, se Deus quiser.
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0: Creio em Deus Pai Todo-Poderoso, Criador do céu e da terra, e em Jesus Cristo, seu único Filho, nosso Senhor, que foi concebido pelo poder do Espírito Santo, nasceu da Virgem Maria, padeceu sob Pôncio Pilatos, foi crucificado, morto e sepultado, desceu à mansão dos mortos, ressuscitou ao terceiro dia, subiu aos céus e está sentado à direita de Deus Pai Todo-Poderoso, donde há de vir a julgar os vivos e os mortos. Creio no Espírito Santo, na Santa Igreja Católica, na comunhão dos santos, na remissão dos pecados, na ressurreição da carne, na vida eterna. Amém. Pai nosso que estais no céu, santificado seja o vosso nome. Venha a nós o vosso reino, seja feita a vossa vontade, assim na terra como no céu.
1: O pão nosso de cada dia nos dai hoje. Perdoai-nos as nossas ofensas, assim como nós perdoamos a quem nos tem ofendido. E não nos deixeis cair em tentação, mas livrai-nos do mal. Amém.
0: Ave Maria, cheia de graça, o Senhor é convosco. Bendita sois vós entre as mulheres, e bendito é o fruto do vosso ventre, Jesus.
1: Santa Maria, Mãe de Deus, rogai por nós, pecadores, agora e na hora de nossa morte. Amém.
0: Ave Maria, cheia de graça, o Senhor é convosco. Bendita sois vós entre as mulheres, e bendito é o fruto do vosso ventre, Jesus.
1: Santa Maria, Mãe de Deus, rogai por nós, pecadores, agora e na hora de nossa morte. Amém.
0: Ave Maria, cheia de graça, o Senhor é convosco. Bendita sois vós entre as mulheres, e bendito é o fruto do vosso ventre, Jesus.
1: Santa Maria, Mãe de Deus, rogai por nós, pecadores,

Pai nosso que estás no céu, santificado seja o vosso nome. Venha a nós o vosso reino, seja feita a vossa vontade, assim na terra como no céu.

0: céu. Amém.
1: Ave Maria, cheia de graça, o Senhor é convosco. Bendita sois vós entre as mulheres e bendito é o fruto do vosso ventre, Jesus.
0: Santa Maria, Mãe de Deus, rogai por nós, pecadores, agora e na hora de nossa morte. Amém.
1: Ave Maria, cheia de graça, o Senhor é convosco. Bendita sois vós entre as mulheres e bendito é o fruto do vosso ventre, Jesus.
0: Santa Maria, Mãe de Deus, rogai por nós, pecadores, agora e na hora de nossa morte. Amém.
1: Ave Maria, cheia de graça, o Senhor é convosco. Bendita sois vós entre as mulheres e bendito é o fruto do vosso ventre, Jesus.
0: Santa Maria, Mãe de Deus, rogai por nós, pecadores, agora e na hora de nossa morte. Amém.
1: Ave Maria, cheia de graça, o Senhor é convosco. Bendita sois vós entre as mulheres e bendito é o fruto do vosso ventre, Jesus.
0: Santa Maria, Mãe de Deus, rogai por nós, pecadores, agora e na hora de nossa morte. Amém.
1: Ave Maria, cheia de graça, o Senhor é convosco. Bendita sois vós entre as mulheres e bendito é o fruto do vosso ventre, Jesus.
0: Santa Maria, Mãe de Deus, rogai por nós, pecadores, agora e na hora de nossa morte. Amém.
1: Ave Maria, cheia de graça, o Senhor é convosco. Bendita sois vós entre as mulheres e bendito é o fruto do vosso ventre, Jesus.
0: Santa Maria, Mãe de Deus, rogai por nós, pecadores, agora e na hora de nossa morte. Amém.
1: Ave Maria, cheia de graça, o Senhor é convosco. Bendita sois vós entre as mulheres e bendito é o fruto do vosso ventre, Jesus.
0: Santa Maria, Mãe de Deus, rogai por nós, pecadores, agora e na hora de nossa morte. Amém.
1: Ave Maria, cheia de graça, o Senhor é convosco. Bendita sois vós entre as mulheres e bendito é o fruto do vosso ventre, Jesus.
0: Santa Maria, Mãe de Deus, rogai por nós, pecadores, agora e na hora de nossa morte. Amém.
1: Ave Maria, cheia de graça, o Senhor é convosco. Bendita sois vós entre as mulheres e bendito é o fruto do vosso ventre, Jesus.
0: Santa Maria, Mãe de Deus, rogai por nós, pecadores, agora e na hora de nossa morte. Amém.
1: Ave Maria, cheia de graça, o Senhor é convosco. Bendita sois vós entre as mulheres e bendito é o fruto do vosso ventre, Jesus.
0: Santa Maria, Mãe de Deus, rogai por nós, pecadores, agora e na hora de nossa morte. Amém.
1: Glória ao Pai, ao Filho e ao Espírito Santo.
0: Como é?

0: Pai nosso que estais no céu, santificado seja o vosso nome. Venha a nós o vosso reino, seja feita a vossa vontade, assim na terra como no céu.
1: O pão nosso de cada dia nos dai hoje. Perdoai-nos as nossas ofensas, assim como nós perdoamos a quem nos tem ofendido. E não nos deixeis cair em tentação, mas livrai-nos do mal. Amém.
0: Ave Maria, cheia de graça, o Senhor é convosco. Bendita sois vós entre as mulheres e bendito é o fruto do vosso ventre, Jesus.
1: Santa Maria, Mãe de Deus, rogai por nós, pecadores, agora e na hora de nossa morte. Amém.
0: Ave Maria, cheia de graça, o Senhor é convosco. Bendita sois vós entre as mulheres e bendito é o fruto do vosso ventre, Jesus.
1: Santa Maria, Mãe de Deus, rogai por nós, pecadores, agora e na hora de nossa morte. Amém.
0: Ave Maria, cheia de graça, o Senhor é convosco. Bendita sois vós entre as mulheres e bendito é o fruto do vosso ventre, Jesus.
1: Santa Maria, Mãe de Deus, rogai por nós, pecadores, agora e na hora de nossa morte. Amém.
0: Ave Maria, cheia de graça, o Senhor é convosco. Bendita sois vós entre as mulheres e bendito é o fruto do vosso ventre, Jesus.
1: Santa Maria, Mãe de Deus, rogai por nós, pecadores, agora e na hora de nossa morte. Amém.
0: Ave Maria, cheia de graça, o Senhor é convosco. Bendita sois vós entre as mulheres e bendito é o fruto do vosso ventre, Jesus.
1: Santa Maria, Mãe de Deus, rogai por nós, pecadores, agora e na hora de nossa morte. Amém.
0: Ave Maria, cheia de graça, o Senhor é convosco. Bendita sois vós entre as mulheres e bendito é o fruto do vosso ventre, Jesus.
1: Santa Maria, Mãe de Deus, rogai por nós, pecadores, agora e na hora de nossa morte. Amém.
0: Ave Maria, cheia de graça, o Senhor é convosco. Bendita sois vós entre as mulheres e bendito é o fruto do vosso ventre, Jesus.
1: Santa Maria, Mãe de Deus, rogai por nós, pecadores, agora e na hora de nossa morte. Amém.
0: Ave Maria, cheia de graça, o Senhor é convosco. Bendita sois vós entre as mulheres e bendito é o fruto do vosso ventre, Jesus.
1: Santa Maria, Mãe de Deus, rogai por nós, pecadores, agora e na hora de nossa morte. Amém.
0: Ave Maria, cheia de graça, o Senhor é convosco. Bendita sois vós entre as mulheres e bendito é o fruto do vosso ventre, Jesus.
1: Santa Maria, Mãe de Deus, rogai por nós, pecadores, agora e na hora de nossa morte. Amém.
0: Ave Maria, cheia de graça, o Senhor é convosco. Bendita sois vós entre as mulheres e bendito é o fruto do vosso ventre, Jesus.
1: Santa Maria, Mãe de Deus, rogai por nós, pecadores, agora e na hora de nossa morte. Amém.
0: Glória ao Pai, ao Filho e ao Espírito Santo,
1: como era no princípio, agora e sempre. Amém.

0: Pai nosso que estais no céu, santificado seja o vosso nome. Venha a nós o vosso reino, seja feita a vossa vontade, assim na terra como no céu.
1: O pão nosso de cada dia nos dai hoje. Perdoai-nos as nossas ofensas, assim como nós perdoamos a quem nos tem ofendido. E não nos deixeis cair em tentação, mas livrai-nos do mal. Amém.
0: Ave Maria, cheia de graça, o Senhor é convosco. Bendita sois vós entre as mulheres, e bendito é o fruto do vosso ventre, Jesus.
1: Santa Maria, Mãe de Deus, rogai por nós, pecadores, agora e na hora de nossa morte. Amém.
0: Ave Maria, cheia de graça, o Senhor é convosco. Bendita sois vós entre as mulheres, e bendito é o fruto do vosso ventre, Jesus.
1: Santa Maria, Mãe de Deus, rogai por nós, pecadores, agora e na hora de nossa morte. Amém.
0: Ave Maria, cheia de graça, o Senhor é convosco. Bendita sois vós entre as mulheres, e bendito é o fruto do vosso ventre, Jesus.
1: Santa Maria, Mãe de Deus, rogai por nós, pecadores, agora e na hora de nossa morte. Amém.
0: Ave Maria, cheia de graça, o Senhor é convosco. Bendita sois vós entre as mulheres, e bendito é o fruto do vosso ventre, Jesus.
1: Santa Maria, Mãe de Deus, rogai por nós, pecadores, agora e na hora de nossa morte. Amém.
0: Ave Maria, cheia de graça, o Senhor é convosco. Bendita sois vós entre as mulheres, e bendito é o fruto do vosso ventre, Jesus.
1: Santa Maria, Mãe de Deus, rogai por nós, pecadores, agora e na hora de nossa morte. Amém.
0: Ave Maria, cheia de graça, o Senhor é convosco. Bendita sois vós entre as mulheres, e bendito é o fruto do vosso ventre, Jesus.
1: Santa Maria, Mãe de Deus, rogai por nós, pecadores, agora e na hora de nossa morte. Amém.
0: Ave Maria, cheia de graça, o Senhor é convosco. Bendita sois vós entre as mulheres, e bendito é o fruto do vosso ventre, Jesus.
1: Santa Maria, Mãe de Deus, rogai por nós, pecadores, agora e na hora de nossa morte. Amém.
0: Ave Maria, cheia de graça, o Senhor é convosco. Bendita sois vós entre as mulheres, e bendito é o fruto do vosso ventre, Jesus.
1: Santa Maria, Mãe de Deus, rogai por nós, pecadores, agora e na hora de nossa morte. Amém.
0: Ave Maria, cheia de graça, o Senhor é convosco. Bendita sois vós entre as mulheres, e bendito é o fruto do vosso ventre, Jesus.
1: Santa Maria, Mãe de Deus, rogai por nós, pecadores, agora e na hora de nossa morte. Amém.
0: Ave Maria, cheia de graça, o Senhor é convosco. Bendita sois vós entre as mulheres, e bendito é o fruto do vosso ventre, Jesus.
1: Santa Maria, Mãe de Deus, rogai por nós, pecadores, agora e na hora de nossa morte. Amém.
0: Glória ao Pai, ao Filho e ao Espírito Santo,
1: como era no princípio, agora e sempre. Amém.

0: Pai nosso que estais no céu, santificado seja o vosso nome. Venha a nós o vosso reino, seja feita a vossa vontade, assim na terra como no céu.
1: O pão nosso de cada dia nos dai hoje. Perdoai-nos as nossas ofensas, assim como nós perdoamos a quem nos tem ofendido. E não nos deixeis cair em tentação, mas livrai-nos do mal. Amém.
0: Ave Maria, cheia de graça, o Senhor é convosco. Bendita sois vós entre as mulheres e bendito é o fruto do vosso ventre, Jesus.
1: Santa Maria, Mãe de Deus, rogai por nós, pecadores, agora e na hora de nossa morte. Amém.
0: Ave Maria, cheia de graça, o Senhor é convosco. Bendita sois vós entre as mulheres e bendito é o fruto do vosso ventre, Jesus.
1: Santa Maria, Mãe de Deus, rogai por nós, pecadores, agora e na hora de nossa morte. Amém.
0: Ave Maria, cheia de graça, o Senhor é convosco. Bendita sois vós entre as mulheres e bendito é o fruto do vosso ventre, Jesus.
1: Santa Maria, Mãe de Deus, rogai por nós, pecadores, agora e na hora de nossa morte. Amém.
0: Ave Maria, cheia de graça, o Senhor é convosco. Bendita sois vós entre as mulheres e bendito é o fruto do vosso ventre, Jesus.
1: Santa Maria, Mãe de Deus, rogai por nós, pecadores, agora e na hora de nossa morte. Amém.
0: Ave Maria, cheia de graça, o Senhor é convosco. Bendita sois vós entre as mulheres e bendito é o fruto do vosso ventre, Jesus.
1: Santa Maria, Mãe de Deus, rogai por nós, pecadores, agora e na hora de nossa morte. Amém.
0: Ave Maria, cheia de graça, o Senhor é convosco. Bendita sois vós entre as mulheres e bendito é o fruto do vosso ventre, Jesus.
1: Santa Maria, Mãe de Deus, rogai por nós, pecadores, agora e na hora de nossa morte. Amém.
0: Ave Maria, cheia de graça, o Senhor é convosco. Bendita sois vós entre as mulheres e bendito é o fruto do vosso ventre, Jesus.
1: Santa Maria, Mãe de Deus, rogai por nós, pecadores, agora e na hora de nossa morte. Amém.
0: Ave Maria, cheia de graça, o Senhor é convosco. Bendita sois vós entre as mulheres e bendito é o fruto do vosso ventre, Jesus.
1: Santa Maria, Mãe de Deus, rogai por nós, pecadores, agora e na hora de nossa morte. Amém.
0: Ave Maria, cheia de graça, o Senhor é convosco. Bendita sois vós entre as mulheres e bendito é o fruto do vosso ventre, Jesus.
1: Santa Maria, Mãe de Deus, rogai por nós, pecadores, agora e na hora de nossa morte. Amém.
0: Ave Maria, cheia de graça, o Senhor é convosco. Bendita sois vós entre as mulheres e bendito é o fruto do vosso ventre, Jesus.
1: Santa Maria, Mãe de Deus, rogai por nós, pecadores, agora e na hora de nossa morte. Amém.
0: Glória ao Pai, ao Filho e ao Espírito Santo,
1: como era no princípio, agora e sempre. Amém.

0: Pai nosso que estais no céu, santificado seja o vosso nome. Venha a nós o vosso reino, seja feita a vossa vontade, assim na terra como no céu.
1: O pão nosso de cada dia nos dai.

0: também.
1: Ave Maria, cheia de graça, o Senhor é convosco. Bendita sois vós entre as mulheres e bendito é o fruto do vosso ventre, Jesus.
2: Santa Maria, Mãe de Deus, rogai por nós, pecadores, agora e na hora de nossa morte. Amém.
1: Ave Maria, cheia de graça, o Senhor é convosco. Bendita sois vós entre as mulheres e bendito é o fruto do vosso ventre, Jesus.
2: Santa Maria, Mãe de Deus, rogai por nós, pecadores, agora e na hora de nossa morte. Amém.
1: Ave Maria, cheia de graça, o Senhor é convosco. Bendita sois vós entre as mulheres e bendito é o fruto do vosso ventre, Jesus.
2: Santa Maria, Mãe de Deus, rogai por nós, pecadores, agora e na hora de nossa morte. Amém.
1: Ave Maria, cheia de graça, o Senhor é convosco. Bendita sois vós entre as mulheres e bendito é o fruto do vosso ventre, Jesus.
2: Santa Maria, Mãe de Deus, rogai por nós, pecadores, agora e na hora de nossa morte. Amém.
1: Ave Maria, cheia de graça, o Senhor é convosco. Bendita sois vós entre as mulheres e bendito é o fruto do vosso ventre, Jesus.
2: Santa Maria, Mãe de Deus, rogai por nós, pecadores, agora e na hora de nossa morte. Amém.
1: Ave Maria, cheia de graça, o Senhor é convosco. Bendita sois vós entre as mulheres e bendito é o fruto do vosso ventre, Jesus.
2: Santa Maria, Mãe de Deus, rogai por nós, pecadores, agora e na hora de nossa morte. Amém.
1: Ave Maria, cheia de graça, o Senhor é convosco. Bendita sois vós entre as mulheres e bendito é o fruto do vosso ventre, Jesus.
2: Santa Maria, Mãe de Deus, rogai por nós, pecadores, agora e na hora de nossa morte. Amém.
1: Ave Maria, cheia de graça, o Senhor é convosco. Bendita sois vós entre as mulheres e bendito é o fruto do vosso ventre, Jesus.
2: Santa Maria, Mãe de Deus, rogai por nós, pecadores, agora e na hora de nossa morte. Amém.
1: Ave Maria, cheia de graça, o Senhor é convosco. Bendita sois vós entre as mulheres e bendito é o fruto do vosso ventre, Jesus.
2: Santa Maria, Mãe de Deus, rogai por nós, pecadores, agora e na hora de nossa morte. Amém.
1: Ave Maria, cheia de graça, o Senhor é convosco. Bendita sois vós entre as mulheres e bendito é o fruto do vosso ventre, Jesus.
2: Santa Maria, Mãe de Deus, rogai por nós, pecadores, agora e na hora de nossa morte. Amém.

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1: 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E agora, rezemos juntos com as palavras de São João Paulo II. Ó Mãe dos homens e dos povos, vós que conheceis todos os seus sofrimentos e as suas esperanças, acolhei o nosso clamor, que movidos pelo Espírito Santo, elevamos diretamente ao vosso coração e abraçai com o amor da Mãe este nosso mundo humano, que vos confiamos e consagramos, cheios de inquietação pela sorte terrena e eterna dos homens e dos povos. Amém.
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4: E aí, galera? Beleza? Começando mais uma edição do seu Balada Jovem. Hoje, portanto, domingo, dia 17 de maio de 2026. E neste domingo da Ascensão do Senhor, a liturgia nos convida a levantar os olhos para o céu, sem deixar de caminhar firmes na missão aqui na terra. E Jesus sobe ao encontro do Pai, mas permanece vivo no meio de nós,